0: mas os bancos de leite também dão suporte às mulheres que enfrentam dificuldades para amamentar. Mãe de primeira viagem, a militar Renata Lúcio recorreu a uma dessas unidades no Distrito Federal para conseguir alimentar a filha, Betina.
1: Ninguém fala da dificuldade que é a amamentação. A gente acha que é instintivo, que a gente vai ter um bebê e a gente já vai conseguir amamentar, e não é bem assim. A gente tem muitos desafios, é difícil. Tive mastite, eu tive fissura. Tive bastante desafios e o banco de leite foi o que me ajudou, né?
0: A rede brasileira de bancos de leite humano conta com 237 bancos e 249 postos de coleta em todo o Brasil. Pelo número 136 do Ministério da Saúde, é possível obter informações da unidade mais próxima da sua casa. Reportagem Graziele Bezerra.
2: Manter a caderneta de vacinação atualizada garante proteção contra doenças graves, prolonga a vida e contribui para um futuro mais saudável.
3: E está na hora de atualizar a caderneta de crianças e adolescentes. Começou hoje e vai até 1º de setembro a campanha nacional de multivacinação.
2: No caso dos bebês, a vacinação desempenha a função de ensinar o corpo em desenvolvimento a se defender de forma segura.
3: E uma das vacinas que mais causam dúvidas é a BCG, que protege os recém-nascidos e crianças pequenas contra as formas mais graves e fatais da tuberculose.
4: Conhecida por deixar aquela famosa marquinha na parte superior do braço direito, ela protege o organismo das formas mais graves da tuberculose, como a tuberculose meníngea e a tuberculose miliar. É a vacina BCG. Ela é aplicada na maternidade ou ainda nas primeiras semanas de vida para prevenir as formas graves da doença entre os pequenos e garantir que o sistema imunológico da criança, ainda em desenvolvimento, aprenda a se defender. Por isso, a enfermeira Emanuela Barros não perdeu tempo e vacinou seu filho logo que saiu da maternidade.
5: Eu recebi a orientação da maternidade que procurasse o posto de saúde, né, para fazer a vacina. E assim que a gente recebeu alta, eu fui na UBS. Fui muito bem atendida, né, e orientada pela equipe. Então foi um processo muito tranquilo, né, de orientação e também de acesso, né, à vacina.
4: A chefe da unidade de vigilância em saúde do Hospital Universitário de Brasília, Deise Mendonça, explica a importância da BCG logo nos primeiros dias de vida.
6: Porque o bebê, ele nasce com pouca proteção, né? Ele nasce somente com aqueles anticorpos da mãe, que a mãe passou para ele durante a gestação. Depois ele tem que tomar as vacinas para ficar protegido contra essas doenças que estão aí, que a mãe não conseguiu passar proteção para ele. Criança nasceu acima de 2 quilos, ela já faz a BCG na maternidade, nas maternidades públicas, né? Nas privadas, eles procuram a sala de vacina.
4: Após a aplicação, é comum que apareça uma pequena mancha avermelhada no braço direito. Com o passar das semanas, essa reação evolui para uma pequena ferida que cicatriza naturalmente. A BCG integra o Calendário Nacional de Vacinação, é oferecida gratuitamente nas unidades do Sistema Único de Saúde e está disponível para crianças menores de 5 anos que ainda não tenham sido imunizadas. Você pode conferir todas as vacinas do Calendário Nacional em gov.br/saúde. Reportagem Thaís de Araújo.
2: Atenção, estudantes pré-selecionados no processo seletivo do Fundo de Financiamento Estudantil, o FIES.
3: Termina amanhã o prazo para complementar as informações da inscrição no sistema.
2: O FIES concede empréstimo a estudantes em cursos de graduação ofertados por instituições privadas que participam do programa.
3: O processo seletivo referente ao segundo semestre alcançou mais de 127 mil inscritos.
7: Os estudantes pré-selecionados na chamada regular do Fundo de Financiamento Estudantil, o FIES, têm até 4 de agosto para complementar as informações da inscrição no sistema disponível no endereço fiesseleçãoaluno.mec.gov.br. Após essa etapa, os candidatos deverão validar a documentação da instituição privada de educação superior. Concluída a validação, os pré-selecionados deverão comparecer em um agente financeiro no prazo de até 10 dias úteis. As convocações ocorrerão de 7 de agosto a 24 de setembro. O processo seletivo do FIES inclui a reserva de 50% das vagas para estudantes com renda familiar de até meio salário mínimo por pessoa e com inscrição ativa no cadastro único. Os pré-selecionados que atendam aos critérios usuários do FIES Social poderão financiar até 100% do valor das mensalidades do curso. Mais informações em acessounico.mec.gov.br/FIES. Thaísa Vitória para a Voz do Brasil.
2: Chuvas acima da média na região sul, seca e calor acentuados na porção norte. Fenômenos climáticos como o El Niño provocam impactos distintos.
3: Para enfrentar essa situação, estados e municípios devem acompanhar as ações para a prevenção de desastres naturais.
2: E ficar atentos para os protocolos de ajuda federal em casos de emergência e calamidade pública.
8: Nos diferentes tipos de desastres naturais, o reconhecimento da gravidade da situação pode abreviar o envio de recursos e apoio técnico, amenizando os impactos para a população. Quando há situação de emergência, o município ainda consegue atuar, mas precisa de apoio externo para atender a população. Já quando o estado é de calamidade pública, os danos são tão graves que exigem medidas excepcionais e maior apoio do governo federal. Para tornar oficial qualquer uma dessas condições, o governo municipal ou estadual deve emitir um decreto e registrá-lo no Sistema Integrado de Informações sobre Desastres. Se os critérios forem atendidos, o Ministério da Integração e do Desenvolvimento Regional publica uma portaria reconhecendo a situação. A ajuda pode vir em forma de assistência humanitária, como distribuição de água, alimentos, colchões e kits de higiene. O apoio federal também pode ser empregado no restabelecimento de serviços essenciais. O apoio extra também pode chegar diretamente ao cidadão. Entre as possibilidades está o saque calamidade do FGTS, de até R$ 6.220 por conta vinculada. De acordo com a diretora executiva de fundos de governo da Caixa Econômica Federal, Daniele Mendonça, entre janeiro e julho de 2026, 548 municípios de 17 unidades da federação foram habilitados para o pagamento do saque calamidade.
9: O saque calamidade é um momento de necessidade pelo qual o trabalhador pode fazer uso desse saque. Situação formalizada tanto pelo governo local quanto pelo Ministério do Desenvolvimento Regional, ele pode fazer a solicitação por meio do aplicativo do FGTS, disponível nas principais lojas de aplicativo de forma gratuita, ou em uma das agências da Caixa. E em situações de calamidade, a Caixa faz o deslocamento do caminhão Caixa para fazer o atendimento dessa população com necessidade de fazer uso do saque.
8: Ao lado do El Niño estão as mudanças climáticas, na explicação dos cenários naturais cada vez mais adversos. É o que afirma o meteorologista do Instituto Nacional de Meteorologia, IMET, Leidson Dantas.
10: A nossa atmosfera tem um constante trabalho para manter o nosso planeta em estado de equilíbrio, numa temperatura ideal para todos nós sobreviver. E se a gente dá um conteúdo a mais, um ingrediente a mais de aquecimento, provoca esses extremos climáticos que a gente vem observando.
8: Com a previsão de fortalecimento do El Niño neste segundo semestre, a orientação é, antes de tudo, manter-se bem informado. Entre os canais oficiais está portal.imet.gov.br. Reportagem Luana Karen.
3: Descarte correto do lixo eletrônico é fundamental para garantir o equilíbrio do meio ambiente.
2: Para que esse descarte seja feito, existem pontos de coleta por todo o país.
3: O material pode ser recondicionado da forma correta e ganhar outras destinações.
11: Plástico, papel, alumínio, materiais que devem ser separados para a coleta de lixo e seguirem para a reciclagem. Mas e no caso de celulares, computadores, baterias e outros eletrônicos, o que fazer? Neste caso, vale seguir a chamada regra dos 3 R's: reutilizar, recondicionar e reciclar. Se o equipamento eletrônico não pode ser reutilizado por outra pessoa, uma opção é recondicionar, ou seja, consertar o equipamento. No Guará, a 20 minutos do centro de Brasília, há um ponto de coleta dentro de uma unidade do SESC. Lá são deixados vários tipos de componentes eletrônicos. É o que conta Alessandra Sá, assistente de suporte à gestão do SESC DF.
12: Qualquer pessoa pode vir, né, entregar seu lixo eletrônico, né, para estar descartando, fazer um descarte correto, né, em nossos PEVs, que o SESC disponibiliza em todas as nossas unidades, né, para preservação do meio ambiente, né, carregadores, tablets, TVs.
11: Do Guará, o material segue para uma organização da sociedade civil, onde os resíduos são separados. Os que precisam de algum conserto ou formatação são recondicionados. E de lá, distribuídos para diversos pontos, inclusive para cursos gratuitos para a população. O que não tem conserto é separado e organizado e segue para o terceiro R, a reciclagem. Cada pedaço segue um caminho, como explica o coordenador da organização Programando o Futuro, Fábio Oliveira.
13: Aquilo que não tem condições de uso nenhuma dentro da nossa unidade, a gente consegue fazer a descaracterização dele, fazer a separação por tipos de componentes, ou seja, placas de circuito impresso eletrônico, plástico, ferro, cobre, isopor, enfim, cada tipo de componente, a gente consegue fazer a separação e encaminhar para a indústria de reciclagem.
11: Mas para que tudo isso aconteça, o trabalho começa com a população, que deve realizar o descarte correto do lixo eletrônico, como explica o coordenador-geral de inclusão digital do Ministério das Comunicações, Gustavo Fernandes Lima.
14: Hoje a gente tem no site do Ministério das Comunicações, na página do programa Computadores para Inclusão, um link com um mapa por todo o território nacional, com os diversos pontos de coleta que tem espalhados. A gente está falando de mais de 10 mil pontos de coleta de resíduos eletrônicos, de pilhas e baterias.
11: Para saber onde há um ponto de coleta de resíduo eletrônico na sua cidade, acesse o site do Ministério das Comunicações em gov.br/mcom. Com locução de Graziela Mendonça, reportagem Márcia Fernandes.
2: Um caso de reaproveitamento. Computadores que seriam descartados ganham uma nova utilidade e ajudam no acesso à tecnologia.
3: Além de recuperar equipamentos para escolas, bibliotecas e telecentros, um centro de recondicionamento no Distrito Federal oferece cursos gratuitos para o cidadão.
2: Conheça a iniciativa na reportagem de Pablo Mundim.
15: No Centro de Recondicionamento de Computadores do Distrito Federal, equipamentos que seriam descartados são recuperados para projetos de inclusão digital. No Distrito Federal, no Centro de Recondicionamento de Computadores, cada equipamento passa por um processo completo de recondicionamento. No fim, o que poderia virar apenas sucata se transforma em equipamentos destinados a projetos de inclusão digital. Tudo feito para que os computadores sejam totalmente reaproveitados, explica Adler Braga, técnico de recondicionamento.
16: O computador vem para cá, quando ele chega aqui a gente dá uma sobrevida para ele, a gente já faz o primeiro passo, né, que é a sanitização de dados, que a gente recebe o computador com HD, então a gente é responsável por esses dados, então a gente faz essa etapa. Posteriormente a gente faz a limpeza externa, interna, né, na verdade. A gente troca as peças, instala os programas e deixa tudo funcionando corretamente. A gente recebe um termo de doação para destinar esse computador para alguma instituição.
15: Depois de recondicionados, os computadores seguem para escolas, bibliotecas, telecentros e outras instituições que ampliam o acesso à tecnologia. Nem tudo pode ser reaproveitado. As peças sem condições de uso seguem para reciclagem. O centro também oferece formação para novos profissionais, disse Simone Cabral, coordenadora pedagógica.
17: A maioria vem para fazer o curso mesmo para o mercado de trabalho, né? São totalmente gratuitos os cursos, né? Todos com certificado.
15: São cursos de informática básica, design gráfico, manutenção de computadores e celulares, marketing digital, inteligência artificial, operação de drones e Excel avançado. As aulas são destinadas a adultos e jovens. As capacitações têm carga horária entre 60 e 80 horas. As inscrições para os cursos podem ser feitas pela internet ou presencialmente na unidade do Gama, no Distrito Federal. Empresas e órgãos públicos que desejam dar uma destinação social aos equipamentos eletrônicos também podem procurar um dos centros de recondicionamento de computadores espalhados pelo país. Reportagem Pablo Mundim.
3: O Ministério da Fazenda iniciou consulta pública para definir os setores obrigados a cumprir regras de monitoramento de emissões no mercado brasileiro de carbono.
2: A iniciativa visa criar um sistema de dados oficial para o Sistema Brasileiro de Comércio de Emissões.
3: Proposta preliminar prevê a introdução gradual das obrigações em 3 etapas.
2: A primeira tem início previsto para 2027 e abrange indústrias do setor de minérios, petróleo e transporte aéreo.
3: A consulta pública está disponível no site do Ministério da Fazenda até 28 de agosto em gov.br/fazenda.
2: Produção de alimentos sem prejudicar o meio ambiente. Essa é a proposta da agricultura de baixo carbono.
3: E a empresa brasileira de pesquisa agropecuária, Embrapa, está certificando culturas que usam esses processos, o que agrega valor à produção.
2: Para receber a certificação, os produtores passam por capacitação e análises independentes de produção.
18: A agropecuária de baixo carbono é um modelo de produção sustentável que reduz a emissão de gases de efeito estufa com práticas como o plantio direto, a recuperação de pastagens degradadas e a integração lavoura-pecuária-floresta. Realidade que fez a Embrapa criar uma estratégia para comprovar a sustentabilidade da produção brasileira. São protocolos científicos de certificação voltados à produção agropecuária de baixo carbono, agregando valor aos produtos e ampliando oportunidades comerciais. A presidente da Embrapa, Silvia Massuá, detalha.
19: Cada vez mais o produtor rural tem mais consciência, ele tem que produzir mais, mas cada vez mais de maneira sustentável, preservando os recursos naturais, né? Uso eficiente de água, de solo. A partir disso daí, cada vez mais a Embrapa tem gerado tecnologia e incentivado, através das capacitações, que eles usam essas novas tecnologias para ter essa agricultura mais sustentável.
18: A iniciativa reúne diferentes cadeias produtivas, carne bovina, leite e sorgo, e busca reconhecer, com base em critérios técnicos e auditorias independentes, os sistemas de produção de baixo carbono. O produtor Hamilton Kundak é presidente da cooperativa RECA, um conjunto de sistemas agroflorestais que produz castanha, pupunha, cupuaçu, café e andiroba na Amazônia. Ele fala sobre o impacto da certificação.
20: Um trabalho muito bacana que o RECA faz de preservação, de orientação, de conscientização, de respeitar as nossas florestas. Porque se o produtor estiver recebendo valor agregado, ele não vai derrubar, ele vai ser o guardião da floresta.
18: Além da carne, do leite e sorgo, a Embrapa prepara o lançamento da certificação para a soja em 2027. Reportagem Luciana Colares de Holanda.
3: Se você aplica no Tesouro Direto, um recado importante. O aplicativo oficial do programa vai deixar de funcionar a partir do dia 17 de agosto.
2: Com isso, consultas e novos investimentos devem ser feitos no site do Tesouro Direto ou no aplicativo do próprio banco.
21: O aplicativo do Tesouro Direto será desativado a partir do dia 17 de agosto. Após a desativação, os investidores vão poder acessar os serviços pelo portal do investidor, no site oficial do Tesouro Direto ou pelo aplicativo da instituição financeira, onde mantém a conta de investimentos. De acordo com informações do Ministério da Fazenda, nesses canais será possível consultar a carteira, verificar títulos e rentabilidade, realizar aplicações e resgates e acessar o histórico de operações. A mudança não altera os investimentos já realizados. Títulos, valores investidos, rentabilidade e demais informações permanecem disponíveis nos novos canais de acesso. Não é necessário realizar nenhum procedimento em relação aos investimentos existentes. Em caso de dúvidas, os investidores devem consultar os canais oficiais de atendimento do Tesouro Direto. Lucília Araújo para a Voz do Brasil.
3: Passageiros de voos internacionais com bens a declarar podem deixar o aeroporto sem passar pela fila de fiscalização aduaneira.
2: Já está valendo a declaração eletrônica de bens de viajantes, que pode ser preenchida pela internet.
3: Com a nova plataforma, o Sistema da Receita Federal analisa os dados declarados automaticamente.
2: Confira os detalhes na reportagem de Daniele Popov.
22: A Declaração Eletrônica de Bens de Viajantes, EDBV, já está disponível, segundo informou a Receita Federal. A funcionalidade de registro automático de bens pode ser utilizada por aquelas pessoas que viajam de avião. Agora, boa parte das declarações poderão ser registradas automaticamente dentro dos critérios de gerenciamento de risco adotados pela Receita. Ao preencher a declaração, o viajante poderá seguir diretamente para o desembarque, sem necessidade de se apresentar ao atendimento aduaneiro para bens a declarar. Com a mudança na forma de declaração de bens, a fiscalização é direcionada às situações que demandem análise específica. Após o viajante preencher e enviar a declaração eletrônica de bens, o sistema realiza o tratamento das informações com base em critérios de gerenciamento de risco. As declarações enquadradas para registro automático não precisam de atendimento presencial. As demais permanecem sujeitas aos procedimentos de controle aduaneiro e avisos de mensagens vão aparecer na tela do sistema de declaração. A nova ferramenta não altera as competências da fiscalização aduaneira, que continua responsável pela seleção, conferência, revisão de declarações, exigência de tributos, entre outras medidas. Então fique atento. Se você estiver viajando para outro país ou voltando para o Brasil, preencha a declaração de bens no sistema. O endereço é edbv.receita.fazenda.gov.br. Daniele Popov para a Voz do Brasil.
3: Foram as notícias do governo federal.
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2: Fique agora com as notícias do Poder Judiciário e do Congresso Nacional. Boa noite.
3: Boa noite, até amanhã.
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5: Presidente do STF diz que críticas republicanas contribuem para fortalecer a democracia.
23: Abertura da urna eletrônica entusiasma estudantes em Brasília.
5: Corte Especial do STJ abre segundo semestre forense.
23: Boa noite, eu sou Marcela Luiza.
5: E eu sou Marta Ferreira.
23: Na abertura do segundo semestre do ano judiciário de 2026, o presidente do STF disse que críticas republicanas contribuem para fortalecer a democracia.
5: O ministro Edson Fachin também ressaltou o compromisso permanente do tribunal com a continuidade da prestação jurisdicional. Pablo Lemos.
24: Na abertura do segundo semestre do ano judiciário de 2026, nesta segunda-feira, o presidente do Supremo Tribunal Federal, ministro Edson Fachin, afirmou que as decisões do tribunal sobre temas de grande repercussão social são naturalmente objeto de debate público.
25: Um tribunal constitucional que decide todos os dias temas de grande repercussão social há de aceitar como natural que suas decisões sejam debatidas, analisadas e, por vezes, contestadas pela opinião pública. Essa tensão, quando exercida dentro dos limites republicanos, não fragiliza a instituição. Ao contrário, a fortalece e fortalece a democracia.
24: Entre 2 e 31 de julho, foram proferidas 245 decisões e expedidos 921 despachos. Isso demonstra, segundo o presidente do STF, o compromisso do tribunal com a continuidade da prestação jurisdicional.
23: Cerca de 150 estudantes do Centro de Ensino Médio Elefante Branco, em Brasília, conheceram a urna eletrônica de votação por dentro.
5: O evento marcou o início da primeira semana nacional do Sistema Eletrônico de Votação. Fábio Ruas.
26: A abertura da urna eletrônica contou com a participação do ministro substituto do TSE, Naue Bernardo Pinheiro de Azevedo, que foi aluno do Colégio Elefante Branco. Ele ficou emocionado com antigas lembranças de colégio e se mostrou satisfeito com o nível dos questionamentos feitos pelos estudantes durante a abertura da urna.
27: Foi muito legal e é impressionante ver o quanto a garotada está afiada. Algumas perguntas que foram feitas aqui, houve pergunta inclusive sobre a linguagem de programação da urna. Então, assim, é muito empolgante ver o que essa garotada pode fazer.
26: A Semana Nacional do Sistema Eletrônico de Votação segue até sexta-feira, com atividades em todo o país.
23: A Corte Especial do STJ realizou hoje a sessão de abertura do segundo semestre forense de 2026.
5: O presidente do tribunal conduziu a sessão, Fátima Uchoa.
28: O ministro Herman Benjamin fez um breve balanço da gestão que se encerra neste mês e chamou a atenção para o grande volume de processos que chegaram ao STJ durante o plantão em julho.
29: Nós recebemos 10.352 processos em 2025. 9.570, em um ano, um aumento de quase 10%.
28: O ministro também destacou resultados positivos com a convocação de juízes auxiliares temporários na redução do acervo processual nos gabinetes.
29: O acervo atual do Superior Tribunal de Justiça é de 367 mil processos, aproximadamente. Podem verificar os resultados da força-tarefa dos juízes convocados temporariamente, houve uma redução de 42%.
28: Com o reinício do ano forense, voltam a correr os prazos processuais.
23: TST retoma semestre com a meta de manter o ritmo de produtividade dos 6 primeiros meses deste ano.
5: No primeiro semestre, a corte julgou 274 mil processos. Marla Lacerda.
4: Na sessão que marcou a abertura do segundo semestre, o presidente do TST e do Conselho Superior da Justiça do Trabalho, ministro Vieira de Mello Filho, assumiu o compromisso de repetir as metas e os resultados alcançados nos primeiros 6 meses do ano. Entre janeiro e junho, a Corte registrou um aumento no número de processos julgados, quase 26% a mais do que no mesmo período do ano passado.
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23: Uma boa noite.
5: E até amanhã.
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6: Eu sou Paula Groba.
7: E eu sou Ricardo Nakaoka.
6: E estes são os destaques de hoje do Jornal do Senado, que começa agora.
7: Universidades poderão reservar prioridade para estudantes da própria região.
6: Projeto impede redução planejada na vida útil de produtos.
7: Regulamentação da inteligência artificial. Especialistas pedem proteção ao jornalismo e à inovação.
6: Boa noite.
7: Boa noite.
6: Nem sempre quem mora perto tem mais chances de estudar na universidade da própria região. Um projeto pronto para votação no Senado quer mudar essa realidade e permitir que as instituições de ensino superior priorizem estudantes locais nos processos seletivos.
7: A medida busca reduzir as desigualdades regionais e incentivar a formação de profissionais para atuar nas próprias comunidades. Repórter Marcela Cunha.
8: O projeto da senadora Daniela Ribeiro, do Progressistas da Paraíba, permite que universidades e outras instituições de ensino superior usem a origem geográfica do candidato como critério de seleção. Na prática, a instituição poderá dar uma vantagem, como um bônus na nota, a candidatos que moram no mesmo estado ou em municípios próximos ao campus. O texto não altera as cotas sociais ou raciais. Para o senador Lucas Barreto, do PSD do Amapá, o critério geográfico ajudaria estudantes de estados mais isolados a disputar vagas nas universidades da própria região.
9: Porque são muito poucas vagas na Universidade Federal do Amapá. E nós estamos ali do outro lado do Rio Amazonas. Estamos longe de tudo. E esse bônus beneficia os amapaenses que tiverem acesso ao vestibular.
8: A medida não será obrigatória e o projeto não define o valor do bônus nem o modelo a ser adotado. O formato do benefício deverá ser um dos pontos de discussão. O Supremo Tribunal Federal já considerou inconstitucional uma regra que reservava 80% das vagas da Universidade do Estado do Amazonas para estudantes da região, por entender que violava a igualdade de tratamento entre os brasileiros.
6: E você sabia que o Senado tem um curso gratuito que ensina a propor ideias que podem até virar lei? É a Oficina Legislativa do E-Cidadania.
7: E tem premiação no final do ano para professores e alunos autores das sugestões que conquistarem mais apoio popular. Quem traz os detalhes é a repórter Marcela Diniz.
10: Criada há 6 anos para aproximar estudantes do processo de construção das leis, a Oficina Legislativa do portal E-Cidadania do Senado Federal mostra o caminho das pedras para a apresentação de ideias que poderão virar lei e influenciar a vida dos brasileiros. Apesar de ter sido pensada a princípio para escolas de educação básica e do ensino superior, hoje o material didático está todo disponível na internet. Então, a oficina legislativa pode ser feita por qualquer grupo de pessoas, como coletivos, movimentos sociais e culturais, comunidades indígenas e quilombolas, por exemplo. O Luiz Maciel, da equipe da oficina legislativa, destaca que haverá premiação para professores e alunos do Distrito Federal.
11: Nesta primeira edição, teremos 4 notebooks na premiação. 2 notebooks serão para os professores que tiverem o maior número de alunos com ideias aprovadas e publicadas no E-Cidadania, e outros 2 notebooks serão para os alunos autores das ideias que receberem o maior número de apoios válidos. E como essa é a primeira edição do prêmio, o foco inicial são os professores e estudantes do DF, mas a nossa intenção é ampliar o alcance para mais regiões nas próximas edições.
12: Para concorrer, é preciso cadastrar as ideias legislativas até o dia 5 de novembro. Quer saber mais? É só pesquisar por Oficina Legislativa e Cidadania no buscador de sua preferência.
13: A inteligência artificial já faz parte do dia a dia de milhões de brasileiros. Mas quem deve ser responsabilizado pelo uso dessa tecnologia? E como proteger direitos autorais e o jornalismo sem frear a inovação?
7: Esses foram os principais temas de um debate promovido pelo Conselho de Comunicação Social sobre o projeto que regulamenta a IA no Brasil. A proposta já foi aprovada pelo Senado e aguarda a votação na Câmara dos Deputados. Repórter Bruno Lourenço.
14: O marco legal da inteligência artificial surgiu de iniciativa do senador Rodrigo Pacheco, do PSB de Minas Gerais. Ele criou em 2022 uma comissão de juristas e um ano depois o Senado se debruçou sobre o anteprojeto. O texto foi aprovado no final de 2024 e aguarda desde então pela votação na Câmara dos Deputados. O Conselho de Comunicação Social do Congresso Nacional debateu os impactos que a proposta pode trazer, em especial a questão da remuneração de produtores de conteúdo, como jornalistas, pelo uso de material para o treinamento da IA. O diretor do Instituto de Tecnologia e Sociedade do Rio de Janeiro, Sérgio Branco, alertou para os riscos de afugentar tecnologia com a cobrança pelo uso de conteúdo nacional.
15: Nós podemos acabar por exportar o treinamento e importar apenas os modelos prontos, perdendo investimento e capacidade tecnológica. Por quê? Porque o Brasil compete com o mercado global para o desenvolvimento de ferramentas de inteligência artificial.
14: O secretário de Direitos Autorais e Intelectuais do Ministério da Cultura, Marcos Alves de Souza, defendeu um modelo que divida a arrecadação de um possível novo imposto com autores e com o fomento a iniciativas culturais, com a criação de um fundo específico.
16: A ideia seria aqui discutir um modelo de remuneração que ele seria pautado, por exemplo, na cobrança de um CID dessas empresas que podem pagar, então sistemas de IA generativa de grande porte e que tem esse risco de substituição, e esse valor vai ser redirecionado para fundos. Então, esses valores vão ser redirecionados, por exemplo, para pesquisa e desenvolvimento de uma infraestrutura pública em IA, ou seja, desenvolvimento de uma soberania nacional de IA.
14: O Conselho de Comunicação Social é um órgão auxiliar do Congresso Nacional, responsável por estudos, pareceres e recomendações sobre matérias relacionadas à temática.
13: E as campanhas eleitorais deste ano terão regras específicas para o uso da inteligência artificial. Conteúdos produzidos ou manipulados com a IA precisam informar de forma clara que foram criados com essa tecnologia.
7: As medidas buscam ampliar a transparência das campanhas e proteger os eleitores da desinformação. Saiba mais na reportagem de Yasmin Rodrigues.
17: As eleições de 2026 serão as primeiras eleições gerais realizadas sob regras específicas para o uso da inteligência artificial na propaganda eleitoral. A regulamentação do Tribunal Superior Eleitoral busca impedir que ferramentas capazes de criar imagens, vídeos, áudios e textos cada vez mais realistas sejam utilizadas para confundir o eleitor ou comprometer a integridade do processo eleitoral. Para Ângela Signati, conselheira do Conselho de Comunicação Social do Congresso Nacional, esse é um desafio enfrentado não só nas eleições, mas também durante os mandatos dos eleitos.
18: As campanhas eleitorais são realizadas hoje pela internet em tempo real e praticamente durante os 4 anos do mandato dos políticos. E é justamente neste ambiente virtual que os partidos, candidatas e candidatos fazem as suas arenas para se apresentar aos eleitores, dificultando o controle por parte da Justiça Eleitoral.
17: Pelas normas, todo o conteúdo produzido ou manipulado por inteligência artificial deve trazer uma identificação explícita, destacada e acessível, informando que o material foi criado ou alterado por IA e qual tecnologia foi utilizada. A exigência vale para textos, imagens, vídeos e áudios divulgados durante a campanha. Além disso, entre as 72 horas que antecedem a votação e as 24 horas posteriores ao encerramento do pleito, fica proibida a publicação ou republicação de novos conteúdos sintéticos. Caso as regras sejam descumpridas, a Justiça Eleitoral poderá determinar a retirada imediata do conteúdo da internet, entre outras sanções.
6: A Comissão de Fiscalização e Controle pode votar o projeto que combate a obsolescência programada, que é uma prática que reduz a vida útil de produtos, como eletrônicos, de forma planejada.
7: A proposta assegura também o direito dos consumidores ao reparo de produtos com defeito. Repórter César Mendes.
2: O projeto do senador Ciro Nogueira, do Progressistas do Piauí, obriga que os fabricantes e importadores ofereçam peças de reposição e manuais de conserto pelo período de 5 a 20 anos, conforme o produto, e determina que as empresas disponibilizem informações sobre peças e reparos em plataformas digitais. Quem não cumprir a regra ficará sujeito a multas que poderão ir de 10 mil até 50 milhões de reais. Relator, o senador doutor Irã, do Progressistas de Roraima, disse que a obsolescência programada garante o ciclo de consumo diante da velocidade da inovação tecnológica, mas destacou suas consequências.
3: O aumento de resíduos sem que haja o descarte adequado e no desenfreado uso de matérias-primas finitas.
2: Segundo o doutor Irã, a obsolescência programada deixa ainda o consumidor em uma posição desfavorável ao criar dificuldades para o conserto do produto.
7: Com edição de Paula Groba e trabalhos técnicos de João Lira, o Jornal do Senado fica por aqui. Acompanhe agora as notícias da Câmara dos Deputados. Boa noite.
6: Uma boa noite e até amanhã.
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20: Deputados sugerem medidas para a saúde de crianças e adolescentes.
21: Parlamentares reivindicam melhorias na infraestrutura de transportes.
20: Projetos ampliam a fiscalização sobre atividades de agentes públicos.
22: Boa noite. Retorna hoje o projeto de gravação de edições do Jornal Câmara dos Deputados em emissoras da Rede Câmara de Rádio. Este programa está sendo produzido diretamente da cidade de Joinville, com a participação do colega Felipe Faria, da Rádio Câmara Joinville. Eu sou Márcio Aquilissardi, bem-vindo, Felipe.
24: Boa noite a todos, obrigado, Márcio. É uma honra participar da apresentação desta edição do Jornal Câmara dos Deputados, dentro da Voz do Brasil. Vamos agora às notícias da Câmara dos Deputados. Projeto de Glauber Braga, do PSOL do Rio de Janeiro, obriga parlamentares a prestarem contas do mandato por meio de audiências públicas realizadas em locais públicos. A proposta, segundo ele, amplia a transparência e fortalece a participação da população nas atividades legislativas.
25: Hoje existe uma crise do sistema representativo. Uma última pesquisa nacional indicou que mais de 60% das pessoas não lembram em quem votaram nas últimas eleições. Se você tem a possibilidade de prestar contas, de ser cobrado, de apresentar o seu trabalho, evidentemente você reestrutura o modelo de representação, porque uma parte da política vai dizer que as mazelas da política se resolvem com menos política, diminuindo os espaços democráticos. E a gente diz não. As mazelas da política se resolvem com mais política, com mais instrumentos de participação direta da sociedade. E é exatamente o que esse projeto defende.
22: Pelo texto de Glauber Braga, deputados, senadores, deputados estaduais e vereadores deverão prestar contas periódicas em espaços públicos. O projeto também prevê o corte de salário para o parlamentar que deixar de cumprir a medida.
24: Projeto de Chico Alencar, também do PSOL do Rio de Janeiro, estabelece regras de transparência e controle para o uso de aeronaves privadas por autoridades públicas. A proposta prevê critérios mais rígidos para viagens feitas em jatinhos particulares.
26: O nosso projeto não veda isso, mas estabelece normas de transparência total e critérios rigorosos para se utilizar esse meio de locomoção. Em primeiro lugar, a declaração da viagem e o seu motivo, que tem que estar voltado para interesse público e não para passeio, para turismo, para compras particulares.
22: Segundo Chico Alencar, o texto também determina que autoridades cumpram os mesmos procedimentos exigidos em voos comerciais, como fiscalização e declaração de bens. Para ele, a medida reforça a transparência e evita conflitos entre interesses públicos e privados.
19: Segurança Pública.
24: Júlio Lopes, do PP do Rio de Janeiro, defende proposta que visa enfraquecer financeiramente organizações criminosas. Ele aponta, entre as medidas, a criação de um cadastro nacional para mapear facções e a cassação de licenças de empresas envolvidas em irregularidades.
26: Nós temos o dever de atacar a atividade econômica dessas quadrilhas, tomar deles os recursos, tomar deles tudo aquilo que pudesse ser bloqueado e tomado, a fim de que a gente diminua sua capacidade de investimento, diminua sua capacidade de comprar armas e carros, enfim, todo tipo de material bélico que vai ajudá-los no seu fortalecimento, e isso está previsto lá.
22: Júlio Lopes também apoia a classificação do PCC e do Comando Vermelho como organizações terroristas. Ele argumenta que a medida permitiria o bloqueio de recursos ligados a essas facções, mesmo quando o dinheiro estiver fora do Brasil.
19: Justiça.
24: Capitão Alberto Neto, do PL do Amazonas, defende penas mais severas para crimes sexuais no país. Ele apoia projeto que torna mais rígidos os critérios para a progressão de regime de presos condenados por estupro de vulnerável.
0: Nesses 5 primeiros meses do ano, nós já tivemos mais de 630 casos de estupro de vulneráveis. Mostra que o nosso país está dando uma vida fácil para estuprador. E o que acontece hoje com a legislação? O estuprador passa pouco tempo na cadeia. Rapidamente ele progride de regime e está de volta às ruas para continuar cometendo esses estupros. O que é que o PL 6831 fala? Nós endurecemos a pena para o estuprador. Nós dobramos a pena. A pena chega a mais de 20 anos de cadeia. E para o estuprador ter direito à progressão de regime, ele tem que aderir a um programa de castração química do governo.
22: Segundo o capitão Alberto Neto, a medida visa coibir a reincidência criminal e proteger a integridade de crianças e adolescentes. O parlamentar cobra uma resposta urgente do Congresso Nacional para o fortalecimento da segurança pública.
19: Saúde.
24: Projeto de Dr. Luiz Ovando, do PP de Mato Grosso do Sul, garante às mães com emprego formal o direito de acompanhar o tratamento de filhos menores de 6 anos quando doentes. Ele afirma que o objetivo é corrigir uma deficiência do sistema atual, o que daria mais assistência às crianças.
1: Quando a mãe com o filho doente vai ao médico, na hora do comparecimento, ela recebe um atestado de que esteve presente e, quando muito, até 24 horas após. Isso leva a uma situação de insegurança muito grande, porque a mãe quer acompanhar o tratamento do filho e a CLT não permite isso após as 24 horas.
22: Doutor Luiz Ovando argumenta que o afastamento autorizado permite à mãe administrar remédios, cuidar da alimentação e acompanhar a recuperação do filho. Ele explica que a proposta busca estender às trabalhadoras da iniciativa privada uma proteção já prevista para servidoras públicas.
24: Heloísa Helena, da Rede do Rio de Janeiro, apresentou o projeto que estabelece tempo máximo de espera para procedimentos de saúde voltados a crianças e adolescentes na rede pública. A deputada afirma que a fila não pode transformar doenças tratáveis em morte por falta de diagnóstico.
4: O que nós não podemos aceitar é que famílias façam vaquinha na internet para ter acesso a procedimento cirúrgico, a determinados fármacos, a exames laboratoriais, aquilo que pela lei já seria uma obrigatoriedade. Então, nós estabelecemos que tem que ter o tempo máximo de espera, desde a porta de entrada do sistema, que é a atenção básica, até a média e alta complexidade. O que nós não podemos aceitar é que, por esperar tanto, não ter acesso ao que é garantido da legislação do SUS e as crianças vivenciem situações de dor e de sofrimento e muitas vezes de óbito ou problemas gravíssimos pelo não acesso com agilidade e eficácia.
22: Heloísa Helena avalia que o SUS tem uma legislação avançada, mas ainda enfrenta dificuldades para transformar o direito em acesso efetivo. A deputada também ressalta que a proposta prevê a divulgação periódica de dados consolidados às famílias sobre o tempo estimado de atendimento.
19: Educação.
24: Flávia Moraes, do MDB de Goiás, comemora a aprovação do Estatuto do Aprendiz na Câmara dos Deputados. Ela explica que a proposta consolida as regras de aprendizagem profissional, amplia a segurança jurídica e aumenta as oportunidades para os jovens no mercado de trabalho.
5: Então, a aprendizagem, para mim, é um dos programas para a juventude que mais tem efeito junto ao jovem, porque garante a carteira assinada, o salário, a experiência de trabalho e a formação profissional. Para a empresa, representa a formação do trabalhador qualificado para trabalhar naquela especificidade da empresa e, de todas as formas, é um programa que merece todo o nosso apoio, toda a nossa dedicação.
22: Flávia Moraes ressalta também que o texto, agora em análise no Senado, prevê ampliar a contratação de aprendizes pelo poder público e por micro e pequenas empresas. De acordo com a deputada, a medida pode gerar mais de 1 milhão de novas vagas para jovens brasileiros.
19: Trabalho.
24: Charles Fernandes, do PSD da Bahia, celebra a aprovação da PEC do fim da escala 6x1. O deputado aponta que a diminuição da jornada semanal, sem redução de salário, garante melhores condições de vida à classe trabalhadora.
8: Essa PEC, ela trará dignidade, trará mais conforto, trará mais comodidade, trará mais segurança para as famílias. Haja vista que você vai ter agora a condição de estar no final de semana com seus filhos, de estar no final de semana cuidando um pouquinho mais da sua casa. Isso já avançou no mundo todo e precisa avançar aqui no nosso país.
22: Charles Fernandes afirma que a PEC do fim da escala 6x1 representa uma das votações mais importantes da atual legislatura. Ele espera que o Senado confirme o posicionamento da Câmara em nome da dignidade de milhões de cidadãos brasileiros.
19: Agricultura.
24: Ayrton Faleiro, do PT do Pará, comemora a aprovação de projeto que fortalece a política de estoque de alimentos no Brasil por meio da Companhia Nacional de Abastecimento. Ele sublinha que a proposta permite compra de até 25% acima do preço mínimo, facilitando a aquisição de produtos.
9: Nós aprovamos aqui na Câmara, agora vai para o Senado, um projeto muito importante para o que nós chamamos de regulação dos estoques de alimento no Brasil. É um projeto que veio do governo, através da Conab, do Ministério do Desenvolvimento Agrário, e que ele, primeira correção que ele faz é permitir que a Conab compre para os estoques reguladores um valor de 25% além do preço mínimo. Isso vai propiciar aquisição de estoque, mas também de que a venda desse estoque não seja apenas para a grande indústria.
22: Ayrton Faleiro destaca que a Conab poderá vender os alimentos estocados a cooperativas, pequenos supermercados e consumidores. Ele afirma que a medida movimenta a economia, fortalece a soberania alimentar e protege o país diante de crises climáticas e especulação de mercado.
19: Meio ambiente.
24: A Comissão de Constituição e Justiça aprovou o projeto que reconhece o soldadinho de Araripe como uma ave símbolo da Chapada do Araripe. A relatora do projeto, Lídice da Mata, do PSB da Bahia, explica que a medida fortalece diretrizes para a preservação dessa espécie.
10: Esta ave é uma ave de em torno de 15 centímetros, que só existe na região do Araripe, que é uma região do sertão do Ceará, e que hoje se encontra ameaçada de extinção. Então, acima de tudo, um projeto de defesa ambiental, de defesa de um pássaro que tem sua característica nacional e que nós devemos, portanto, preservá-lo.
22: Edice da Mata acrescenta que o projeto prevê ações de proteção ao habitat do soldadinho do Araripe, com preservação de nascentes e riachos. O texto apresenta ainda medidas de prevenção de queimadas e controle da expansão agropecuária e imobiliária na Chapada do Araripe.
19: Desenvolvimento regional.
24: A integração da Amazônia ao restante do Brasil ganha força com as obras da BR-319, segundo a avaliação do deputado Sidney Leite, do PSD do Amazonas. Para ele, a pavimentação especialmente do chamado trecho do meio, vai baratear alimentos e agilizar o escoamento de produtos da Zona Franca de Manaus.
11: Uma luta histórica, não só do povo amazonense, mas de lideranças do estado de Roraima, de Rondônia e do Acre. Afinal, nós estamos falando de uma estrada que é o único acesso que o povo amazonense e a população de Roraima tem para ser interligado ao restante do Brasil. A BR-319 consolida a integração da Amazônia Ocidental. Mas não só isso, muda a vida das pessoas. Eu fico muito feliz em estar fazendo parte desse momento histórico, que é a garantia da pavimentação da BR-319. Fruto da luta de muitos aqui no Parlamento para que nós pudéssemos ter isso. E agora, já com as licitações, com autorização da pavimentação de determinados trechos, mas a consolidação do trecho do meio, como também da ponte do Garapaçu. Vai ter BR-319, sim.
22: Sidney Leite reforça que o IBAMA já autorizou o DENIT a construir 3 pontes de concreto nos igarapés Santo Antônio, Realidade e Fortaleza. A licença com validade de 3 anos vai garantir, de acordo com o congressista, mas...
11: TBR-319, sim.
22: Sidney Leite reforça que o IBAMA já autorizou o DENIT a construir 3 pontes de concreto nos igarapés Santo Antônio, Realidade e Fortaleza. A licença com validade de 3 anos...

0: compromisso histórico entre Brasil e Bolívia e pode fortalecer a integração regional.
1: Esse acesso cria uma nova rota logística do Brasil na direção do Pacífico. O que que vai acontecer? Vai fazer com que alguns estados que exportam para o mundo oriental, exemplo da China, deixem de enviar seus produtos na direção do Porto de Santos. Exemplo. Agora, com a construção dessa ponte, esses estados, Mato Grosso, Mato Grosso do Sul, tal, vão criar uma rota na direção do Pacífico, passando por essa ponte binacional.
2: Coronel Crisóstomo afirma que a nova ligação internacional pode reduzir custos e o tempo de transporte de mercadorias. Ele acrescenta que a obra tem potencial para impulsionar a geração de emprego e renda em Rondônia, abrindo novas oportunidades de desenvolvimento econômico para a região.
0: Bebeto, do PP, cobra a duplicação de trecho das rodovias que ligam a Baixada Fluminense à cidade do Rio de Janeiro. Ele reclama que moradores dos municípios de Nova Iguaçu, Japeri, Queimados, Belfor Roxo e São João do Meriti perdem horas diariamente em congestionamentos.
3: Eu tenho trabalhado muito aqui na Comissão de Viação e Transporte para que a gente definha esses engarrafamentos, para que o trabalhador que trabalha na capital, na zona sul do Rio de Janeiro, ele possa ficar menos tempo nesse engarrafamento. E até as entregas, as ambulâncias, a polícia militar, a polícia civil precisa fazer um deslocamento rápido, fica retido nesses engarrafamentos constantes e que a gente tem trabalhado muito para que a gente define através da duplicação. E o que está no contrato dessa concessão da EcoRio Minas, esse trecho da Presidente Dutra, ali do Trevo das Margaridas até a cidade Seropédica, esse trecho é o pior trecho para todo o estado do Rio de Janeiro, o trecho que mais engarrafa hoje.
2: Bebeto também avalia que o sistema de pedágio por quilômetro percorrido pode modernizar as rodovias e diminuir retenções provocadas por praças fixas de cobrança. Ele reconhece a preocupação dos moradores com a mudança, mas garante que o modelo é inovador.
4: Transportes.
0: Daniel Almeida, do PCdoB da Bahia, defende a criação do piso salarial para motoristas do transporte coletivo urbano. Para o deputado, esses profissionais desempenham um papel essencial nas cidades. A ideia, segundo ele, é garantir remuneração mais justa e valorização da categoria.
5: Nós estamos propondo que haja um piso de no mínimo R$ 4.000, agregado a esse piso outras vantagens que os motoristas possam ter, insalubridade e outras vantagens que as convenções coletivas possam estabelecer, mas que a uniformização desse piso no país inteiro vai dar mais equilíbrio para essa profissão, vai dar mais previsibilidade para os próprios empresários.
2: Daniel Almeida argumenta que os motoristas enfrentam jornadas desgastantes, trânsito intenso e o desafio de lidar com milhares de passageiros. Segundo ele, a medida contribui para dar mais previsibilidade nas negociações trabalhistas e na definição dos custos do transporte público nos municípios.
0: Termina agora esta edição especial do Jornal Câmara dos Deputados, produzida e apresentada pela Rádio Câmara de Brasília, em parceria com a Rádio Câmara Joinville, integrante da Rede Câmara de Rádio.
2: Eu agradeço ao Felipe Faria e a toda a equipe da Câmara de Vereadores de Joinville pelo excelente trabalho conjunto.
0: Eu que agradeço à Câmara dos Deputados por esta oportunidade tão especial. Este programa teve trabalhos técnicos de Wellington Teles e apresentação de Felipe Faria e Márcio Aquiles Sardi. Boa noite.
2: Muito boa noite. Parabéns por seu aniversário, Felipe.
0: Obrigado.
2: Jornal Câmara dos Deputados volta amanhã. Você fica agora com o Minuto do TCU.
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1: Mundo Melhor, 21:59.
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2: Mundo Melhor, 22:01.

0: Obrigada, Cristina.
1: Obrigada, gente.
0: As minhas canarias.
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1: Correria é uma desculpa que inventaram quando você não é mais prioridade. Aí eu não te respondi porque eu tava na correria. Aí eu não te liguei porque eu tava na correria. Ah, não deu pra ir lá te ver porque tava na correria. Tempo médio pra responder uma mensagem? Deve nem um minuto. Uma ligação, talvez 2, 3 minutos. Falar um oi, boa tarde, um abraço, não deve durar um minuto. Que correria é essa? Ah, eu tava na correria. Só uma desculpa pra dar atenção a outras prioridades. Não é café com Deus Pai, não. É água com Deus Carreiro.
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0: tarde, viu?
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3: Mundo Melhor, 22:49.
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5: Mundo Melhor, 23:07.
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0: Isso é safadão!
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0: Salve pra Murilo Ru.
1: Valeu, amanhã.
2: É, Murilo.
1: Que delícia.
0: Tamo
1: cara,
0: junto.
1: Tem que respeitar.
0: Que é isso? Que
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0: Obrigado, Goiânia! Quem gostou pode bater palma e fazer barulho aí.
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O anjo do Senhor anunciou a Maria e ela concebeu do Espírito Santo. Ave Maria, cheia de graças, o Senhor é convosco. Bendita sois vós entre as mulheres e bendito é o fruto do vosso ventre, Jesus. Santa Maria, Mãe de Deus, rogai por nós, pecadores, agora e na hora de nossa morte. Amém. Eis aqui a serva do Senhor, faça-se em mim segundo a vossa palavra. Ave Maria, cheia de graças, o Senhor é convosco. Bendita sois vós entre as mulheres, e bendito é o fruto do vosso ventre, Jesus. Santa Maria, Mãe de Deus, rogai por nós, pecadores, agora e na hora de nossa morte. Amém. E o Verbo se fez carne e habitou entre nós. Ave Maria, cheia de graças, o Senhor é convosco. Bendita sois vós entre as mulheres, e bendito é o fruto do vosso ventre, Jesus. Santa Maria, Mãe de Deus, rogai por nós, pecadores, agora e na hora de nossa morte. Amém. Rogai por nós, Santa Mãe de Deus, para que sejamos dignos das promessas de Cristo. Oremos. Infundi, Senhor, vos rogamos a vossa graça em nossos corações, para que nós, conhecendo pela anunciação do anjo a encarnação de Jesus Cristo, vosso Filho, por sua paixão e morte de cruz, cheguemos à glória da ressurreição. Pelo mesmo Cristo, nosso Senhor. Amém.

0: Louvado seja nosso Senhor Jesus Cristo, que a graça e a paz de Deus, nosso Pai, e de Jesus Cristo, nosso Senhor, estejam com todos vocês e seus familiares. Prezados radiovintes, hoje é terça-feira, dia 4 de agosto, e a igreja celebra a memória de São João Maria Vianney, presbítero, padroeiro dos parcos e também de todos os padres. E nós vamos meditar o Evangelho de Jesus Cristo segundo Mateus, capítulo 15, do versículo 1 ao 2 e do 10 ao 14. Naquele tempo, alguns fariseus e mestres da lei, vindos de Jerusalém, aproximaram-se de Jesus e perguntaram: "Por que os teus discípulos não observam a tradição dos antigos? Pois não lavam as mãos quando comem o pão." Jesus chamou a multidão para perto de si e disse: "Escutai e compreendei. Não é o que entra pela boca que torna um homem impuro, mas o que sai da boca, isso é que torna o homem impuro." Então os discípulos se aproximaram e disseram a Jesus: "Sabes que os fariseus ficaram escandalizados ao ouvir as tuas palavras?" Jesus respondeu: "Toda planta que não foi plantada pelo meu Pai Celeste será arrancada. Deixai-os, são cegos guiando cegos. Ora, se um cego guia outro cego, os dois cairão no buraco." Palavra da salvação. Amados radiovintes, a preocupação com o puro e o impuro fazia parte da legislação israelita, que previa inclusive o grande dia das expiações, que consta em Levíticos 12 a 16. Em tom de disputa, fariseus e escribas questionam Jesus sobre as atitudes dos discípulos. Preocupados com o exterior, Jesus se dirigiu à multidão para, além de esclarecer, mostrar a raiz de todas as formas de impurezas, o que procede do interior do ser humano. O que sai de sua boca é o que compromete moralmente o ser humano, pois vem do seu interior, isto é, do seu coração, centro da sua pureza ou impureza. Jesus não estava descartando o ritual de purificação assumido pelo seu povo, mas o reconduziu ao seu autêntico significado: expressar as decisões do coração. A explicação dada por Jesus não foi um ato de rebeldia à legislação divina, mas um desejo de que tradições humanas não a suplantassem. Oremos. Deus de poder e misericórdia, que tornastes o presbítero São João Maria Vianney admirável por seu zelo pastoral, concedei-nos, por seu exemplo e intercessão, conquistar no amor irmãos e irmãs para Cristo e com eles alcançar a glória eterna. Por nosso Senhor Jesus Cristo, vosso Filho, na unidade do Espírito Santo. Amém. Meu abraço, amigo, que a bênção de Deus, Pai, Filho e Espírito Santo, desça sobre todos vocês e permaneça para sempre. Fiquem com Deus e até daqui a pouco no programa Fé Católica.
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0: Amados irmãos, amadas irmãs, iniciamos o programa Fé Católica e a nossa catequese é uma visão geral sobre os sacramentos da Igreja. Os sacramentos são sinais visíveis e eficazes da graça divina, instituídos por Jesus Cristo para santificar a vida do cristão. São sete: batismo, crisma, eucaristia, penitência, unção dos enfermos, ordem e matrimônio. Eles acompanham todas as etapas da vida humana, desde o nascimento até a maturidade e a missão. Como são os sete sacramentos e os seus efeitos? Primeiramente, nós temos os chamados sacramentos da iniciação cristã: o batismo, que purifica e dá nova vida; a crisma, que fortalece com o Espírito Santo; e a eucaristia, que alimenta com o corpo e o sangue de Cristo. Temos os sacramentos da cura e do perdão, que é a penitência, que é a reconciliação com Deus; e a unção dos enfermos, que é o conforto espiritual e físico ao doente. Temos os sacramentos do serviço e da missão, como a ordem, que consagra ministros sagrados; e o matrimônio, que santifica a união do homem e da mulher. Mas como vivenciar os sacramentos na atualidade? Na sociedade atual, marcada pelo imediatismo e pelo individualismo, viver a vida sacramental exige intencionalidade. Exige três coisas: atitude de fé e preparo, participação frequente, vínculo comunitário. A vivência exige compreensão e fé no mistério que Cristo deixou, buscando não apenas o rito formal, mas a transformação interior, a conversão. A Eucaristia e a confissão não são pontuais, mas alimento e remédio, para serem buscados com regularidade ao longo da caminhada. Os sacramentos não são vividos isoladamente, mas integram o fiel à comunidade de fé e à missão da Igreja. Meu abraço, amigo, a minha bênção, fiquem com Deus e até o próximo programa.
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0: Amados irmãos, amadas irmãs, iniciamos a Novena do Bom Pastor. Sou Dom Félix, bispo da Diocese de Governador Valadares. Sou pastor dessa porção do povo de Deus da região do Vale do Rio Doce. É com alegria, então, que nós iniciamos, em nome do Pai e do Filho e do Espírito Santo. Amém. Peçamos perdão. Senhor Jesus, bom pastor, tem compaixão de nós, porque somos pecadores. Não leves em conta as nossas faltas, mas concede-nos a graça de arrepender-nos dos nossos pecados. Converte-nos a ti. Não nos deixes pecar. Não nos deixes cair em tentação. Livra-nos do mal e perdoa todas as nossas culpas. Amém. Façamos o nosso agradecimento. Ó Deus, nosso Pai, nós te damos graças por todo o bem que nos fizeste até agora. Nós te agradecemos pelos imensos benefícios que concedeste a todos nós, seres humanos, e a todas as outras criaturas tuas que estão no céu, na terra e em todo o universo. Por teu Filho Jesus Cristo, Senhor nosso e bom pastor, a ti, nossa ação de graças, a honra e a glória, pelos séculos dos séculos e por toda a eternidade. Amém. Ouçamos a palavra de Deus. Eu sou o bom pastor. Conheço as minhas ovelhas e elas me conhecem, assim como o Pai me conhece e eu conheço o Pai, e dou a minha vida pelas ovelhas. João 10:14. Meditemos a palavra de Deus.

Façamos agora a nossa intenção geral para alcançar a graça de perdoar as ofensas. Ó Deus de bondade, tu que não levas em conta nossas culpas, tu que perdoas a todos que te ofendem, dá-nos um coração manso e humilde, como é o coração de Jesus. Concede-nos a graça de perdoar sem restrições e sem medidas a todos que fazem o mal contra nós. Não permitas que caiamos na tentação de pagar o mal com o mal. Ensina-nos a amar nossos inimigos e a rezar com frequência pelo bem deles. Nós te pedimos por Cristo Senhor nosso. Amém. Façamos agora uma pausa para que no silêncio do nosso coração, com os olhos fixos na imagem do bom pastor, seja feito a ele o pedido de graças que desejamos receber dele por meio desta novena.

0: Oremos. Senhor Jesus, Filho de Deus e Filho de Maria, tu que és verdadeiro Deus e verdadeiro homem, tem piedade de nós. Senhor Jesus, tu que és o Cristo de Deus, tem piedade de nós. Senhor Jesus, tu que és o bom pastor, atende a nossa súplica. Rezemos uma Ave Maria, pedindo à nossa querida Mãe do Céu, que por intercessão dela, sejam recebidas as graças do bom pastor que dele esperamos obter. Ave Maria, cheia de graças, o Senhor é convosco. Bendita sois vós entre as mulheres, e bendito é o fruto do vosso ventre, Jesus. Santa Maria, Mãe de Deus, rogai por nós, pecadores, agora e na hora de nossa morte. Amém. Neste momento, nós vamos abençoar a água. Ó Deus Criador, nós te damos graças porque criaste a água para nos dar vida, saciar nossa sede, para lavar e refrescar nossos corpos, para molhar a terra e fazê-la produzir frutos que nos alimentam e sustentam. Nós te agradecemos pela água do batismo, pela qual tu nos purificas, a fim de que tenhamos uma vida limpa da sujeira do pecado e sem nenhuma mancha do mal. Nós te damos graças porque por Jesus Cristo, que ofereceu a uma mulher samaritana e continua oferecendo a todos nós a água viva, da qual quem beber nunca mais terá sede, tu sacias a sede de todos os seres humanos. Abençoa, ó Pai, esta água que colocamos em tua presença. Concede a todos que fizerem uso dela tua proteção e a cura de suas enfermidades. Assim como pela passagem dos hebreus pelas águas do Mar Vermelho, tu os libertaste da escravidão do Egito, a todos que usarem desta água, livra-os de todos os males. Nós te damos graças e te pedimos por Jesus Cristo, Senhor nosso. Amém. Façamos agora a nossa consagração ao bom pastor. Ó bom pastor, nós te consagramos toda a nossa vida. A ti confiamos nossas famílias e nossos amigos. Tudo que temos e tudo que somos entregamos a ti. Tu és a fonte da vida. De ti procedem a cura e a libertação de todos os males. Tu és nossa luz e salvação. Queremos ser tuas ovelhas e pertencermos para sempre ao teu rebanho, pois junto de ti encontramos acolhida, paz e segurança. De todos os temores, tu sempre nos livras. Em ti pomos toda a nossa esperança, pois quem em ti espera jamais será decepcionado. Bom e eterno pastor, seguindo a ti com fidelidade, sabemos que após nossa peregrinação neste mundo, seremos recebidos por ti no céu. Lá, conforme tua promessa, viveremos para sempre contigo e teremos a felicidade eterna. Amém. Rezemos juntos a oração que o Senhor nos ensinou, através da qual nós chamamos a Deus de Pai e nos comprometemos a viver como irmãos e irmãs. Pai nosso que estais nos céus, santificado seja o vosso nome. Venha a nós o vosso reino. Seja feita a vossa vontade, assim na terra como no céu. O pão nosso de cada dia nos dai hoje. Perdoai-nos as nossas ofensas, assim como nós perdoamos a quem nos tem ofendido. E não nos deixeis cair em tentação, mas livrai-nos do mal. Amém. Recebamos agora a bênção do bom pastor. Que o bom pastor nos olhe com amor, traga luz aos nossos olhos e serenidade para o nosso coração. Amém. Que o bom pastor nos abrace agora com ternura, de modo que sintamos o afeto do seu divino coração. Amém. Que o bom pastor seja nosso guia, nos faça conhecer sua estrada, nos conduza e conduza nossas famílias pelos caminhos da paz e da felicidade. Amém. Ao bom pastor, a honra, a glória e o louvor para sempre. Amém. Que a bênção de Deus, Todo-Poderoso e rico em misericórdia, Pai, Filho e Espírito Santo, desça sobre todos nós e permaneça para sempre. Amém. Fiquem com Deus.
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0: Kawai, alô Joãozinho, alô Passo do Lontra, segura, compadre! Quem gostou faz barulho aí que a gente gosta! Bora!
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4: 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Bruno Rosa, Leite Romário!
5: Cerveja de socorro, meu. Essa é pra sofrer, viu?

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3: Mundo Melhor, 3:52.

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0: isso aí, bom dia pra você, tudo bem? Tô chegando por aqui a partir de agora. Cheguei, meu rei!
1: Cheguei agora!
2: É o
0: novo! É isso aí, bom dia pra você, muito obrigado pelo carinho da sua audiência. A partir de agora estamos juntos, eu daqui e você daí, te fazendo companhia. Né? Você que tá aí na sua casa, pra você que tá trabalhando também, bom dia.

Muito obrigado, é um prazer muito grande estar com você, né? Nessa manhã de terça-feira. Hoje é terça-feira, hoje é dia 4, né? Dia 4 de agosto de 2026, né? Tá certo, hein? Temperatura da casa dos 18 graus agora, viu? Pois é, temperatura aí 18 graus, e aí a gente vai seguindo por aqui juntamente com você. Aonde quer que você esteja, o nosso carinho, nosso muito obrigado pela audiência, tá bom? Fala comigo aí, gente boa. Pode ligar, pode mandar mensagem no nosso WhatsApp, tá? Através aí das nossas redes sociais, beleza? Pode ficar à vontade aí. 999-89-1977, beleza?

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2: 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Ô, beleza!
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4: Ai, papai! Bom, agora 4:21, 4:21, bom dia pra você, muito obrigado, muito obrigado, muito obrigado. Tamo juntos, hein? Juntos, juntos nessa manhã que promete, manhã de terça-feira. Pois é, né, gente? Final de semana já passou, estivemos lá no Freinocêncio, né, na nossa grande amiga Lu Vieira, que completou mais um ano de vida, né? Na verdade, ela morou lá muitos anos, né? Hoje ela mora aqui em Governador Valadares, certo? E aí ela resolveu comemorar o seu aniversário, né, lá em, né, em Freinocêncio. No Freinocêncio, onde a gente sempre fazia aquela cavalgada show de bola, né, menina? Ah, beleza, hein? Lembra daquela cavalgada, né? Bruta demais, hein? Cavalgada lotava ali o Parque Coyote. É, hoje o pessoal, né, o pessoal ainda comenta ainda, quando é que eu vou fazer outra cavalgada daquela, de lá no Freinocêncio. Pois é, um abraço aí pra vocês aí, tá? É, não, nem sei se o Parque Coyote ainda pertence ao Juliano, né? Lembro-me que era o Juliano que era o proprietário, né, do Parque Coyote. Eu não sei se é dele ainda, né? Como é que tá a situação, entendeu? Não sei, não sei. Ô, beleza. Agora, 4:23, 4:23. É, prêmio da Mega Sena pode render aqui, ó. Presta atenção, aqui. Olha quanto rende, né, o prêmio da Mega Sena, né, que tá aí, é estimado em 135 milhões, tá? Então, pô, tipo assim, se você aplicar na poupança, né, ter outras opções, né, de renda fixa, aqui, ó, o rendimento mensal passa aí, ó, passa de R$909 mil na poupança, tá? Só no primeiro mês, hein? Aí imagina, você ganha uma grana dessa, você pode deixar quietinha lá, meu filho. Você não gasta 900 mil por mês, não, hein? Mas pior que é aquela questão, né, gente? A gente hoje vive com o que tem. Mas se você tem um tiquinho a mais, você quer mudar um pouquinho já seu estilo de vida, né? Você quer comprar uma casinha melhor, né? Quer fazer uma viagem com a família, quer comprar um carrinho, né, melhor também, você tá entendendo? É por aí. Aí a pessoa, né, acaba mudando seu estilo de vida também, né? O custo de vida também aumenta, né? Aumenta. Entendeu? Imagina aí, né, o ganhador da Mega Sena aí, ó, que faturar aí, né, esses mais de 135 milhões, então vai ter uma renda mensal aí de R$900 mil por mês, aplicado aí na poupança, né? Só no primeiro mês. É doido, você tira lá, te tira aí mais ou menos pro seu, né, faz o seu orçamento todo mês, ó, tem que gastar isso aqui, né? Deixa o dinheiro rendendo lá, né? É, vai vivendo só do juro. Aí sim, você pode, né, você pode falar assim que eu não preciso trabalhar pra ninguém, né? Você pode viver só do juro do dinheiro aí. Sem se falar, né, nas pessoas que vão te perseguir, entendeu? É, aparentada que vão aparecer do nada, né, ao descobrir que você é milionário, entendeu? Aquele parente que nunca nem às vezes passa na sua porta aí, mas nem aperta a campainha, ô malacabá, entendeu? Aí quando descobre que você tá milionário e ganhou um dinheirinho, aparece todo mundo, né? Aí aparece todo mundo. Todo mundo. Minha casa tá toda calangada. Eu sou Lobão, você podia me ajudar? Aí vem o outro, ah, não sei de onde, nem, fala que é parente, você nem sabe se é parente de verdade, chega também, né? Ô, seu Lobão, eu tô precisando, né, pagar um lote, você não me ajuda, não? Você lembra de mim, não? Eu sou irmão, eu era irmão da sua mãe. menino, tem o outro lado desse lado aí também, né? Então, se você quiser arrumar amigos, né, amigos aos montes, ganha uma grana dessa aí, né? Ganha uma grana dessa aí. Você vai ver a quantidade de amigos que você vai, né, que você vai arrumar. Amigos assim, né? Só enquanto você tiver, né, uma grana. Se essa grana acabar, aí os amigos vão embora também junto com a grana. Vão diminuindo junto com o dinheiro também, né? Desse jeito. Os que ficam são só aqueles que gostavam de você quando você não tinha nada, né? Esses são os verdadeiros que vão estar sempre ao seu lado aí, entendeu? Mesmo quando você não tinha nada, estavam sempre ali junto com você. É esses que vão sobrar, mas o resto vai tudo embora junto com o dinheiro, minha filha. Desse jeito. Então eu acho assim, sabe? É melhor você ter o que você tem, né? Sabendo que você conquistou com o suor do seu trabalho, entendeu? Você acorda todos os dias para ir trabalhar e tudo mais. Aí sabe que no final do mês, né, tem o seu salário. E esse salário que você recebe, Deus abençoa, que ele se multiplica, né? Então você não sabe nem o que você arruma. Você paga água, paga luz, paga aluguel, ainda sobra dinheiro. Por quê? Um dinheiro abençoado, né? Um dinheiro abençoado, ele rende. Não é assim? Pois é, então, vamos que vamos. Tá chegando agora 4h27, agora 4h27. Essa música fez sucesso demais, hein? Estou apaixonado. Ai, ai,
5: ai. Lobo, lobo.
4: Só que eu sou diferenciado, né? Muita gente fala que tá apaixonado. 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
6: Lobo, lobo.
4: Eu sou apaixonado.
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4: Paixão nunca acaba.
7: Perfeito,
4: menino. Beleza, vai deita. Ué. Então, se você é apaixonado, você é apaixonado 24 horas por dia.
7: Perfeito.

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2: 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Beleza!
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13: 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Rancho 97, agora é 4h43, 4 horas 43 minutos. Bom dia, bom dia, bom dia. É com muita alegria que a gente está aqui com o coração aberto, né? Juntamente com você, tá? É, a temperatura tá mais ou menos, né? Tá aí na casa dos 17 graus. 17 graus, é. É, gente, que coisa, hein? Nossa, televisão, é. Olha que Carol Lecker, né, apresentadora do Fofocalizando, no SBT, faz críticas a Eliana ao vivo por conta, né, do mau desempenho de seu programa na Globo no último domingo, dia 2. A comentarista ainda sugeriu que a emissora retirasse a veterana do ar, né? Bom, tudo começou quando o Fofocalizando, né, repercutia a programação do SBT neste final de semana, né, e além de comemorar, né, que o Domingo Legal chegou a fisgar a liderança do Ibope na grande, né, São Paulo, eles elogiaram a atuação de Patrícia Bravadel do programa Silvio Santos. Bom, com isso, Carol decidiu alfinetar a ex-contratada da emissora. Bom, tem apresentador aí que está ficando para trás. Botaram um programa novo, né? E estão virando o pessoal de cabeça para baixo, né? Quer dizer, referência ao quadro, né? É, invertivelmente. Mas a apresentadora não está rendendo nada. Tira essa mulher daí, iniciou Carol, né? É, visivelmente constrangidos, Matheus Baldi e também Gabriel Cartolano tentaram apaziguar, né, a situação, né? Quer dizer, o apresentador pediu a Carol que parasse, né? E o colunista fez elogios à Eliana. Ela é boa. E esse negócio, né? Esse, muitas das vezes, mais é inveja, né, gente? Mais é inveja também. É, talvez a pessoa que eu queria dar no lugar da outra ali, mas não consegue, aí começa a falar mal, né? Assim? É, ué, quando alguém fala mal de você, é porque quer ser igual a você, mas não consegue, entendeu? Aí fala mal, te critica, você tá entendendo? Essa é a verdade, né? É, te critica, entendeu? Tipo assim, faz de tudo, tudo pra querer ser igual a você, mas não consegue, aí fala mal, critica, né? Entender mais ou menos assim. Você entendeu, né? Lobo.
12: Lobo.
13: Entendeu? Só que a Eliana tem aquele jeitinho, né? De falar que dá até sono na gente, né? Mas é o jeito dela, né? É o jeito dela. Tipo assim, bem diferente do que quando estava, né, lá no SBT, né? Tinha aquela enrolação toda pra mostrar um resultado, você lembra? Tem que dar um tédio na gente. Você ficava ali na frente da televisão. Agora nós vamos mostrar o resultado. Abre o envelope aí. Mas era uma resenha para abrir o envelope, mostrar um resultado de alguma coisa, viu? Né? Lá e também na Record também, o Rodrigo Faro também. A enrolação para mostrar também. Aquele Geraldo Luiz também, quando apresentava o programa também. Eu vou trazer daqui a pouquinho, depois do intervalo. Aí voltava o intervalo. É igual esse programa de hoje, né? De jornalismo, né? Jornalismo. É, no horário do meio-dia, por aí na parte da manhã, o pessoal só fala de Sky, né? É, barulho. O cara acaba dando notícia aqui. Bom, você que tá aí com essa televisão, tá precisando fazer. Pois é, leva Sky. Aí daqui a pouco volta. Depois do intervalo, a gente traz essa notícia aqui. É, aí você fica esperando. É, você entendeu, né? Você entendeu. Bom, gente, agora são. Não, mas é mesmo, não é verdade?
11: Lobo, lobo.
13: É, não, é, ué. Bom, são 4 horas 47 minutos, 4h47. Alô, Cauã. Cauã de Santa Efigênia de Minas, rapaz. Bom dia pra você, viu? Manda o seu recado aí, manda sua mensagem pra gente aí, tá? Nosso WhatsApp é o 999-89-1977. Ô, Geraldo, um abraço, meu amigo. O Geraldo, né? Geraldo, lá de Feinocência, o tecladista, né? E também um abraço pro nosso amigo Zezinho Ferradeira, tá aqui no centro da cidade, ligado com a gente. A turma dos bairros da cidade também, bom dia, viu? Meus amigos das cidades vizinhas também, a turma que tá aí tirando o leitinho da mimosa. Bom dia para todo mundo, muito obrigado, muito obrigado. Olha aqui, gente, o... trazer aqui agora o Teodoro Sampaio trazendo a música Cabocla Tereza, né? De um jeito diferente, né?
12: Ô, Lobão, quantas horas?
13: Oi, 4h42.
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52 minutos, 4h52. Gente, olha só, olha que coisa, hein? Ao centro, presta atenção, hein? Olha só a idade, hein? Olha só a idade, ó. Aos 126 anos, né, Dona Júlia, né, celebra a vida com festa e homenagem, tá? Dona Júlia comemorou 126 anos de idade em Tibagi, no interior do Paraná. Nascida em 1990, ela viveu parte, né, da vida em situação de rua, gente. E só teve a documentação regularizada aos 100 anos de idade. Imagina que situação, hein? Pois é, 126 anos de idade. Tá cantando parabéns, né? É, comendo até o bolo, menino. Olha só, 126 anos de idade, hein? Você tá doido. Agora imagina, gente, o que uma pessoa dessa passou, enfrentou na vida, hein? O que já passou, né? É. Bom, hora certa agora, 4h23. 4h23, 4h53. Ah, eu tô errado aqui. Não vou chegar nem aos 60 e eu, hein?

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0: 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Beleza!
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1: Muito bem, 5:01, 5:01, bom dia. Bom dia pra você, onde quer que esteja ligado no Rancho 97. E aí, tudo bem, né? Bom, hoje é hoje, hein? Hoje é terça-feira, dia 4 de agosto de 2026. E aí, tá tudo bem? 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Bom, 5:02, 5:02, ótimo dia.

Pra todo mundo que tá com a gente aí. O meu amigo mandou mensagem aqui pra gente, né, rapaz? O grande aí, ó. É o Sargento Brasileiro Senti. Bom dia, Lobão. Como o Dia dos Pais está chegando, manda aí uma canção, né, que fala do pai. O pai que trata desse couro de boi, tá falando. É o couro de boi. Já matei a charada antes, só que eu tô falando, Bigota. Quando eu cheguei aqui nessa parte, a canção que fala do pai que trata 10 filhos, já matei a charada, é o couro de boi que você tá querendo. E dizendo, mandando aí pro paizão dele, né? Diz, meu pai é um exemplo de vida, viu? É, deixou o seu legado, mas nunca morreu. É, está certo, tá, entendi aqui. O pai dele já é falecido, né? Mas é aquela questão, né? Uma pessoa quando é boa, ela nunca morre, né? Vai estar sempre viva aí na memória, na lembrança, né? De muita gente, né? Muita gente que gostava da pessoa. Sempre vai ter um momento assim que vai lembrar daquela pessoa. Um homem só morre quando o seu nome é esquecido, né? Não é assim? Um homem só morre quando seu nome é esquecido. Entendeu? Quando você está sempre lembrando aí daquela pessoa, né? Um homem, assim, no geral, né? Homem e mulher também, né? A mãe, o pai, um amigo, entendeu? Uma amiga, entendeu? Então, uma pessoa só morre quando seu nome é esquecido. Então, valeu. Ô, meu amigo Alex Alves, esse aqui tá com a gente todo dia aí. Valeu. Muito obrigado aí pela sintonia. Não entendi essa mensagem sua, não, Malacabá. Você tá ouvindo é o Rancho 97, velho. E eu, hein? Ih, eu não entendi não, hein? Não entendi você não, Malacaba. Tem que mandar do rancho aqui, ué. Ah, meu pai do céu, hein? O Nivaldo Cardoso também tá sintonizado com a gente. Valeu, Nivaldo Cardoso. Bom dia pra você. Bom dia também pro Argeliano Rodrigues, que tá lá em Jacaraípe, no Espírito Santo, viu? Manda aí sua mensagem.

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0: Aí o berço de Goiás. Beleza, hein? Aí, ó, na voz da mega Dulce Lima, né? Dulce Lima, isso aí. Bom, agora 5:26, 5:26. Bom, vamos trazer aqui notícias do campo agora, né? Pra você que sempre tá ligado aí com a gente, né? Pois é, vamos lá, falar aqui da mandioca. Vamos trazer a mandioca aqui, ó. Notícias sobre a mandioca, né? Que fala, cadê a produção? Vamos lá então, notícias do campo.
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0: Olha, oferta restrita impulsiona preços da mandioca em julho, tá vendo? Pois é. Olha, a menor disponibilidade de mandioca para processamento, né? Reforçou a alta das cotações ao longo de julho. Segundo o CPEA, a redução gradual da oferta de lavouras de segundo ciclo e também baixa atratividade para a entrega da área, né, mais novas, limitaram a disponibilidade, né, da matéria-prima. De acordo com os pesquisadores, produtores mantiveram, né, o plantio como prioridade em algumas regiões e também passaram a adiar a comercialização diante, né, da expectativa de novas altas, né, nos preços, tá? Bom, com isso, a disputa pela matéria-prima se intensificou e deu novo impulso às cotações, tá vendo? Tá vendo? Pois é, mas é isso aí, pra você ligado, né? Europa paga 40% a mais que China pela carne bovina de Mato Grosso, né? Aponta aí o Límia. Então tá aí, gente, essa notícia aí, ó, menor disponibilidade, né, de raiz e prioridade ao plantio intensificam disputa pela matéria-prima, né? Falando aqui da mandioca, né? Que oferta restrita impulsiona preços da mandioca em julho, tá? Então daí, mais um...
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0: Notícias do Campo. Bom, agora 5:28, 5:28. Quem é o locutor? Aê! Beleza! E a minha mãe? E eu mesmo. Bom, um abraço, meu amigo Cleverson, tá nos Estados Unidos, ligado com a gente. Valeu, Cleverson, gente boa. Também o Nivaldo Cardoso. A Nivaldo Cardoso colocou: bom dia, meu amigo Lobão. Bom dia pra você também, lá no Santa Rita. Tá ligado aí com a gente. É muita gente ouvindo a gente aí todos os dias, todas as manhãs. Tá bom? Manda seu recado aí, manda sua mensagem que eu quero falar o seu nome também, viu? Também quero falar o seu nome, tá bom? É só você mandar aqui do 999891977. Esse é o Rancho 97. Esse é o rancho. É o rancho de todos os dias, né? Beleza pura. E quem é o locutor? Lobão, malacabado. É o malacabado. Ô, Tieta, dá uma carimbada na costela de quem aí, ó? A do sargento brasileiro. Olha lá, dá uma carimbada na costela dele, vai. Joga água fria dele. Aí, vamos tocar a música dele aqui que ele pediu, né? Ele pediu a música, o Couro de Boi. Couro de Boi. Tem ela em várias versões, né? Tem ela com Palmeira e Biá. E ela também com Tunica e Tinoco, né? João Paulo e Daniel. Vou tocar ela com João Paulo e Daniel. Ficou bem mais bonita, né? É que é, Bruno? É isso mesmo, né? Tá ok. Então vamos tocar com João Paulo e Daniel. Inclusive, na introdução, gente, um dos maiores radialistas do Brasil que faz a introdução aí, que é o Eli Correia. Quem é que não se lembra aí, né? Oi, gente! Pois é, ele mesmo. Os maiores locutores radialistas do Brasil. Um veterano, né? Os veteranos aí que serviu de exemplo aí, né? De vitrine para muitos que naquela época, né? Estavam começando. Eli Correia, Zé Bétio, aquela turma toda lá, né? É, Antônio Carlos está no ar até hoje, né? O show do Antônio Carlos está no ar até hoje. Lá no Rio de Janeiro, aí na Rádio Tupi. E tá do mesmo jeitinho, a voz tá do mesmo jeito. É, pô, o homem tem mais de 80 anos, se eu não me engano, viu? Mais de 80 anos de idade. E a voz do homem tá do mesmo jeito, o pique tá do mesmo jeito, viu? E sabe o que é isso? É o amor à profissão, o amor no que faz, né? Com certeza. Vamos lá, 5:31. Aí, ó.

0: 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Olha a hora, agora são 5 horas e 35 minutos, 5h35. 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
9: 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Ô, beleza!

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1: Beleza, Rancho 97. Maravilha. Acorda, acorda, acorda, preguicinha. Acorda, preguicinha. Vamos lá na cama aí, preguicinha. Sabe que as aulas começaram ontem, né? Pois é, as aulas voltaram ontem, né? E a criançada tava já começando a se acostumar, né? Acordar um pouquinho mais tarde. De repente passou tão rapidamente, né? São o quê? É 15 dias mais ou menos, né? 15 dias. 15 dias, já passou aí as férias do mês de junho, né? Mês de julho, quer dizer. Bom, agora tem a semana das crianças em outubro, né? Outubro também tem a semana das crianças. E a criançada também, né? Vai curtir uma semana aí. Então pode preparar, você que vai viajar aí, gente. 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

0: E você cantar até um pouquinho de inglês?
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0: 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Eu lembro, engraçado, quando eu vou lá, gente, eu volto ao passado. Lembro-me, né? Meu pai, né? Formando uma horta, onde a gente morava, né? E aí tinha aquela, não tem aquele pacotinho com semente? Geralmente ele colocava, muita gente colocava, né? Fazia, semeava, né? E colocava a embalagem para saber o que foi semeado ali. Eu lembro, né? Via a gente plantava muito, era alface e couve e almeirão, entendeu? E colocava, né? Aquela, entendeu? É isso mesmo, colocava a embalagem para saber o que foi plantado ali, né? O que foi semeado. Entendeu? Não, mas dá uma saudade danada. Toda vez que eu vou lá, eu volto ao passado, viu? Volto ao passado. Lembrando aí dessas coisas que jamais a gente esquece, né? Jamais a gente esquece, não é verdade? Pois é. Bom, agora são 5h53. O que que tá do ponto aí pra nossa produção? A gente toca aqui agora. Antes aí da palavra do bispo, Fé Católica aí também, né? Do programa, né? O programa Novena do Bom Pastor. Novena do Bom Pastor, tá bom? Achou aí? Achou? Isso, essa mesma que eu quero. Pode soltar pra nós, gente. Vai lá. DNA Gustavo Lima.
2: Quantas horas?
0: Olha, faltando 7 minutos para 6. 7 faltando para 6 agora.
2: Quantas horas?
0: Já falei, 7 faltando para 6.
2: Quantas horas?
0: Oi, eu vou morrer.

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O anjo do Senhor anunciou a Maria e ela concebeu do Espírito Santo. Ave Maria, cheia de graças, o Senhor é convosco. Bendita sois vós entre as mulheres e bendito é o fruto do vosso ventre, Jesus. Santa Maria, Mãe de Deus, rogai por nós, pecadores, agora e na hora de nossa morte. Amém. Eis aqui a serva do Senhor, faça-se em mim segundo a vossa palavra. Ave Maria, cheia de graças, o Senhor é convosco. Bendita sois vós entre as mulheres, e bendito é o fruto do vosso ventre, Jesus. Santa Maria, Mãe de Deus, rogai por nós, pecadores, agora e na hora de nossa morte. Amém. E o Verbo se fez carne e habitou entre nós. Ave Maria, cheia de graças, o Senhor é convosco. Bendita sois vós entre as mulheres, e bendito é o fruto do vosso ventre, Jesus. Santa Maria, Mãe de Deus, rogai por nós, pecadores, agora e na hora de nossa morte. Amém. Rogai por nós, Santa Mãe de Deus, para que sejamos dignos das promessas de Cristo. Oremos. Infundi, Senhor, vos rogamos a vossa graça em nossos corações, para que nós, conhecendo pela anunciação do anjo a encarnação de Jesus Cristo, vosso Filho, por sua paixão e morte de cruz, cheguemos à glória da ressurreição. Pelo mesmo Cristo, nosso Senhor. Amém.

Louvado seja nosso Senhor Jesus Cristo, que a graça e a paz de Deus, nosso Pai, e de Jesus Cristo, nosso Senhor, estejam com todos vocês e seus familiares. Louvado seja nosso Senhor Jesus Cristo, que a graça e a paz de Deus, nosso Pai, e de Jesus Cristo, nosso Senhor, estejam com todos.

0: capítulo 15, do versículo 1 ao 2 e do 10 ao 14. Naquele tempo, alguns fariseus e mestres da lei, vindos de Jerusalém, aproximaram-se de Jesus e perguntaram: "Por que os teus discípulos não observam a tradição dos antigos? Pois não lavam as mãos quando comem o pão." Jesus chamou a multidão para perto de si e disse: "Escutai e compreendei. Não é o que entra pela boca que torna um homem impuro, mas o que sai da boca, isso é que torna o homem impuro." Então os discípulos se aproximaram e disseram a Jesus: "Sabes que os fariseus ficaram escandalizados ao ouvir as tuas palavras?" Jesus respondeu: "Toda planta que não foi plantada pelo meu Pai Celeste será arrancada. Deixai-os, são cegos guiando cegos. Ora, se um cego guia outro cego, os dois cairão no buraco." Palavra da salvação. Amados radiovintes, a preocupação com o puro e o impuro fazia parte da legislação israelita, que previa inclusive o grande dia das expiações, que consta em Levíticos 12 a 16. Em tom de disputa, fariseus e escribas questionam Jesus sobre as atitudes dos discípulos. Preocupados com o exterior, Jesus se dirigiu à multidão para, além de esclarecer, mostrar a raiz de todas as formas de impurezas, o que procede do interior do ser humano. O que sai de sua boca é o que compromete moralmente o ser humano, pois vem do seu interior, isto é, do seu coração, centro da sua pureza ou impureza. Jesus não estava descartando o ritual de purificação assumido pelo seu povo, mas o reconduziu ao seu autêntico significado: expressar as decisões do coração. A explicação dada por Jesus não foi um ato de rebeldia à legislação divina, mas um desejo de que tradições humanas não a suplantassem. Oremos. Deus de poder e misericórdia, que tornastes o presbítero São João Maria Vianney admirável por seu zelo pastoral, concedei-nos, por seu exemplo e intercessão, conquistar no amor irmãos e irmãs para Cristo e com eles alcançar a glória eterna. Por nosso Senhor Jesus Cristo, vosso Filho, na unidade do Espírito Santo. Amém. Meu abraço, amigo, que a bênção de Deus, Pai, Filho e Espírito Santo, desça sobre todos vocês e permaneça para sempre. Fiquem com Deus e até daqui a pouco no programa Fé Católica.
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0: Amados irmãos, amadas irmãs, iniciamos o programa Fé Católica e a nossa catequese é uma visão geral sobre os sacramentos da Igreja. Os sacramentos são sinais visíveis e eficazes da graça divina, instituídos por Jesus Cristo para santificar a vida do cristão. São sete: batismo, crisma, eucaristia, penitência, unção dos enfermos, ordem e matrimônio. Eles acompanham todas as etapas da vida humana, desde o nascimento até a maturidade e a missão. Como são os sete sacramentos e os seus efeitos? Primeiramente, nós temos os chamados sacramentos da iniciação cristã: o batismo, que purifica e dá nova vida; a crisma, que fortalece com o Espírito Santo; e a eucaristia, que alimenta

0: tal qual o corpo e o sangue de Cristo. Temos os sacramentos da cura e do perdão, que é a penitência, que é a reconciliação com Deus, e a unção dos enfermos, que é o conforto espiritual e físico ao doente. Temos os sacramentos do serviço e da missão, como a ordem, que consagra ministros sagrados, e o matrimônio, que santifica a união do homem e da mulher. Mas como vivenciar os sacramentos na atualidade? Na sociedade atual, marcada pelo imediatismo e pelo individualismo, viver a vida sacramental exige intencionalidade. Exige três coisas: atitude de fé e preparo, participação frequente, vínculo comunitário. A vivência exige compreensão e fé no mistério que Cristo deixou, buscando não apenas o rito formal, mas a transformação interior, a conversão. A Eucaristia e a confissão não são pontuais, mas alimento e remédio, para serem buscados com regularidade ao longo da caminhada. Os sacramentos não são vividos isoladamente, mas integram o fiel à comunidade de fé e à missão da Igreja. Meu abraço, amigo, a minha bênção, fiquem com Deus e até o próximo programa.
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4: Amados irmãos, amadas irmãs, iniciamos a Novena do Bom Pastor. Sou Dom Félix, bispo da Diocese de Governador Valadares. Sou pastor dessa porção do povo de Deus da região do Vale do Rio Doce. É com alegria, então, que nós iniciamos em nome do Pai e do Filho e do Espírito Santo. Amém. Peçamos perdão. Senhor Jesus, bom pastor, tem compaixão de nós, porque somos pecadores. Não leves em conta as nossas faltas, mas concede-nos a graça de arrependermos dos nossos pecados. Converte-nos a ti. Não nos deixes pecar. Não nos deixes cair em tentação. Livra-nos do mal e perdoa todas as nossas culpas. Amém. Façamos o nosso agradecimento. Ó Deus, nosso Pai, nós te damos graças por todo o bem que nos fizeste até agora. Nós te agradecemos pelos imensos benefícios que concedeste a todos nós, seres humanos, e a todas as outras criaturas tuas que estão no céu, na terra e em todo o universo. Por teu Filho Jesus Cristo, Senhor nosso e bom pastor, a ti, nossa ação de graças, a honra e a glória, pelos séculos dos séculos e por toda a eternidade. Amém. Ouçamos a palavra de Deus. Eu sou o bom pastor. Conheço as minhas ovelhas e elas me conhecem, assim como o Pai me conhece e eu conheço o Pai, e dou a minha vida pelas ovelhas. João 10:14. Meditemos a palavra de Deus.

Façamos agora a nossa intenção geral para alcançar a graça de perdoar as ofensas. Ó Deus de bondade, tu que não levas em conta nossas culpas, tu que perdoas a todos que te ofendem, dá-nos um coração manso e humilde, como é o coração de Jesus. Concede-nos a graça de perdoar sem restrições e sem medidas a todos que fazem o mal contra nós. Não permitas que caiamos na tentação de pagar o mal com o mal. Ensina-nos a amar nossos inimigos e a rezar com frequência pelo bem deles. Nós te pedimos por Cristo Senhor nosso. Amém. Façamos agora uma pausa para que no silêncio do nosso coração, com os olhos fixos na imagem do bom pastor, seja feito a ele o pedido de graças que desejamos receber dele por meio desta novena.

0: Oremos. Senhor Jesus, Filho de Deus e Filho de Maria, Tu que és verdadeiro Deus e verdadeiro homem, tem piedade de nós. Senhor Jesus, Tu que és o Cristo de Deus, tem piedade de nós. Senhor Jesus, Tu que és o bom pastor, atende a nossa súplica. Rezemos uma Ave Maria, pedindo à nossa querida Mãe do Céu, que por intercessão dela, sejam recebidas as graças do bom pastor que dele esperamos obter. Ave Maria, cheia de graças, o Senhor é convosco. Bendita sois vós entre as mulheres, e bendito é o fruto do vosso ventre, Jesus. Santa Maria, Mãe de Deus, rogai por nós, pecadores, agora e na hora de nossa morte. Amém. Neste momento, nós vamos abençoar a água. Ó Deus, Criador, nós te damos graças porque criaste a água para nos dar vida, saciar nossa sede, para lavar e refrescar nossos corpos, para molhar a terra e fazê-la produzir frutos que nos alimentam e sustentam. Nós te agradecemos pela água do batismo, pela qual tu nos purificas, a fim de que tenhamos uma vida limpa da sujeira do pecado e sem nenhuma mancha do mal. Nós te damos graças, porque por Jesus Cristo, que ofereceu a uma mulher samaritana e continua oferecendo a todos nós a água viva, da qual quem beber nunca mais terá sede, tu sacias a sede de todos os seres humanos. Abençoa, ó Pai, esta água que colocamos em tua presença. Concede a todos que fizerem uso dela tua proteção e a cura de suas enfermidades. Assim como pela passagem dos hebreus pelas águas do Mar Vermelho, tu os libertaste da escravidão do Egito, a todos que usarem desta água, livra-os de todos os males. Nós te damos graças e te pedimos por Jesus Cristo, Senhor nosso. Amém. Façamos agora a nossa consagração ao bom pastor. Ó bom pastor, nós te consagramos toda a nossa vida. A ti confiamos nossas famílias e nossos amigos. Tudo que temos e tudo que somos entregamos a ti. Tu és a fonte da vida. De ti procedem a cura e a libertação de todos os males. Tu és nossa luz e salvação. Queremos ser tuas ovelhas e pertencermos para sempre ao teu rebanho, pois junto de ti encontramos acolhida, paz e segurança. De todos os temores, tu sempre nos livras. Em ti pomos toda a nossa esperança, pois quem em ti espera jamais será decepcionado. Bom e eterno pastor, seguindo a ti com fidelidade, sabemos que após nossa peregrinação neste mundo, seremos recebidos por ti no céu. Lá, conforme tua promessa, viveremos para sempre contigo e teremos a felicidade eterna. Amém. Rezemos juntos a oração que o Senhor nos ensinou, através da qual nós chamamos a Deus de Pai e nos comprometemos a viver como irmãos e irmãs. Pai nosso que estais nos céus, santificado seja o vosso nome. Venha a nós o vosso reino. Seja feita a vossa vontade, assim na terra como no céu. O pão nosso de cada dia nos dai hoje. Perdoai-nos as nossas ofensas, assim como nós perdoamos a quem nos tem ofendido. E não nos deixeis cair em tentação, mas livrai-nos do mal. Amém. Recebamos agora a bênção do bom pastor. Que o bom pastor nos olhe com amor, traga luz aos nossos olhos e serenidade para o nosso coração. Amém. Que o bom pastor nos abrace agora com ternura, de modo que sintamos o afeto do seu divino coração. Amém. Que o bom pastor seja nosso guia, nos faça conhecer sua estrada, nos conduza e conduza nossas famílias pelos caminhos da paz e da felicidade. Amém. Ao bom pastor, a honra, a glória e o louvor para sempre. Amém. Que a bênção de Deus, Todo-Poderoso e rico em misericórdia, Pai, Filho e Espírito Santo, desça sobre todos nós e permaneça para sempre. Amém. Fiquem com Deus.
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0: Bom demais, agora 6:15, 6:15, bom dia pra você. Vamos acordar aí que já tá na hora, tá na hora de acordar. Ô, oh, beleza, hein? Joga água fria em quem tá dormindo aí, meu filho.
3: Tá na água.
0: E hoje eu vou tomar um cafezinho lá no Tanágua. Tomar um cafezinho lá hoje, né? Ô Serginho, um abraço aí, viu, meu amigo Serginho, um abraço pra você, um abraço aí pro meu amigo Rogai, alô Rafael Rogai também, obrigado aí, viu, grande Rafael Rogai também, brigadão, viu, parceiros aí, ó, né, grande parceirão nosso aí, valeu, forte abraço. Também doutora Shelly Mafra, meu amigo Wellington ainda, né, tá sempre ouvindo a gente, né, lá da Ô, Wellington, um abraço pra você aí da NutriSucos, né? Sempre ouvinte aí da programação. Grande abraço, hein? Bom, agora 6:16, 6:16. 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
4: Não

0: Muito bem, Roberta Miranda, que você fala, né? Bom, gente, agora tá na hora da charada. Você quer ganhar uma cesta de café da manhã? Você quer? Então é só responder a charada aí, ó.
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0: Vamos lá, 3271-1977. Respondendo a charada aqui, vai ganhar uma cesta de café da manhã. Presente da padaria Confeitaria Grampani, a padaria da moça bonita, viu? Pois é. Então quem acertar a charada vai ganhar aqui uma cesta de café da manhã. Aqui, qual que é a diferença do cobrador e o mágico, hein? E aí, qual que é a diferença do cobrador e o mágico? 3271-1977. Qual que é a diferença do cobrador e o mágico? Quem sabe, hein? Se vocês sabem, pega o telefone e liga aí. Valendo uma cesta de café da manhã, né? 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Então daí, pega o telefone e liga pra charada do Lobo, hein?
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5: Aê! Charada. Ok, no oferecimento aí da nossa querida, né? Nossa querida aí, o beleza, hein? Em nome aí da padaria e confeitaria Grampan, hein? Oferecendo aí uma cesta de café da manhã para quem acertar a charada do lobo, hein? O telefone aí da Grampan é o 3275-0327 para você ligar e fazer o seu pedido aí, tá bom? Vamos ver quem é que tá na linha para falar com a gente. Alô, bom dia! Alô, bom dia! Alô?
6: Alô, bom dia.
5: Alô, bom dia.
6: Vai, cadê? Vai, cadê,
5: É, desistiu, né? Ficou na linha e desistiu. Vamos lá, pega o telefone aí, vai ligando aí, 3271-1977. Valendo aqui, ó, uma cesta de café da manhã, hein? Presente lá da nossa querida padaria e confeitaria Grampani, meu filho. É a padaria da moça bonita. Vamos lá, pega o telefone aí, vai ali, vai ligando, vai ligando. Pode ligar também pelo WhatsApp aí também, tá bom? Nós temos agora a nossa a linha 2. Pelo WhatsApp é o 999-89-1977, tá bom? Pode ligar pelo Zap também, porque aí, ó, show de bola, hein? É a linha 1 e linha 2, né? Aí é bom que pelo WhatsApp também tem novos participantes também, né? Novos ouvintes que participam da charada. Alô, bom dia. Oi, bom dia.
7: Oi.
5: Quem tá falando?
7: Oi.
5: Alô. Quem tá falando? Nossa senhora, meu Deus, você tá dando uma diferença, né? A pessoa deve estar participando pelo aplicativo, né? Você vê, eu tô falando aqui, desde quando eu comecei a charada, tem gente, eu tô falando lá do outro lado ainda, falando da charada, que vai começar ainda. Vamos lá, gente, pega o telefone, dá tempo aí, valendo uma cesta de café da manhã, presente da nossa querida Grampani. Alô, bom dia. Oi, bom dia.
7: Oi.
5: Alô, quem tá falando? Alô. Oi, ô, meu filho, quem tá do outro lado aí, fala comigo. Alô. Tô entendendo, a pessoa tá ligando, não tá falando nada, não, meu Deus. Vamos pra linha 2, produção. Vamos pra linha 2 aí, vamos lá, vamos ver na linha 2 aí, como é que é. Alô, bom dia. Alô, bom dia.
8: Alô, bom dia.
5: Bom dia, quem fala?
8: Alô, bom dia, o Ronaldo.
5: Ronaldo, fala de onde, Ronaldo?
8: Aqui do Jardim Alvorada.
5: Jardim Alvorada, beleza, pô, Jardim Alvorada. Primeira vez?
8: Primeira vez, Lobão.
5: Aí, bom da linha 2, é isso aí, tem mais gente participando, novos participantes aí, ó. Primeira vez, aí, tá, hein? Aí, papai. Vamos lá, tempo pra ele, produção, tempo pra ele, primeira vez. E aí, qual que é a resposta?
8: Então, a diferença é porque... Você podia só repetir de novo pra mim
5: Qual a diferença do cobrador e o mágico?
8: Então, a diferença do cobrador, porque o cobrador, ele dá truco.
5: Uhum.
8: E o mágico, ele dá as cartas.
5: É, meia turma quebrou-se da pernada. Oh, beleza. Aí, ó, da perna. Ô, dó. Agora repete comigo.
3: O lobo é um perigo.
8: O lobo é um perigo.
9: Pai, socorro, é o lobo.
8: Pai, socorro, é o lobo.
5: Pai, né? Valeu, bom dia.
8: Valeu, lobo, bom dia.
5: Ok. Vamos lá, 3271-1977, liga aí, vai lá. 3271-1977, liga aí pra charada do lobo. Pega o telefone, pode ligar também no Zap também, né? Bom que tem, aí, tá vendo? Tem mais gente, bom que... Pega mais gente aí participando, né? Mas vamos lá, tem o fixo, né? 3271-1977. Qual é, porque, é, qual que é a diferença, né, do cobrador e o mágico? Hein? Vamos ver qual é a diferença do cobrador e o mágico. Vamos ver, linha 1, produção. Vamos ver se agora dá certo aí. Vamos lá. Alô, bom dia. Alô, bom dia.
1: Alô.
5: Oi, bom dia, quem fala?
1: Bom dia.
5: Bom dia, tudo bem?
1: Tudo bem.
5: Tá me ouvindo aí?
1: Tô te ouvindo bem.
5: Ah, então tá bom. Então o ouvido tá bom. Quem tá falando? Oi. Ah. Ô, gente, vamos ligar, gente. Vamos participar, meu Deus. Ligou e caiu a ligação. Aí não, aí quer, aí não. É ligar pra falar, gente. Ligou, só falou, não me desligou, meu Deus do céu. Ô, turma quebrou, vai lá achar esse mal acabado. Vamos ver aqui, vamos pra linha 2 aí, linha 2. Linha 2 tá funcionando, beleza aí, ó. Alô, bom dia. Alô, bom dia. Alô, bom dia. Oi.
10: Alô?
5: Oi, bom dia, quem fala?
10: É Maísa.
5: Oi, Maísa, tudo bem?
10: Tudo bem.
5: Fala de onde, Maísa?
10: Eu falo no Céu das Graças aqui.
5: Ah, é? Que beleza. Vai, vai, vai, é a primeira vez?
10: É a primeira vez.
5: Primeira vez, Maísa. Primeira vez. Beleza, hein? Vamos lá, então. Tempo pra Maísa, produção.
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5: E aí, qual que é a resposta?
10: Ah, o palhaço faz a gente feliz e o cobrador...
5: Não, não é, não é palhaço, não. Qual é a diferença? Presença a pergunta é, qual é a diferença do cobrador e o mágico?
10: Ah, é o mágico...
5: É mágico.
10: É. O mágico é que ele faz dá carta e o cobrador bate na porta pra cobrar.
5: É, bem a turma quebrou também cobra, quer ver? Aí é. Aí é. Ai, Deus. Agora repete comigo.
3: O lobo é um perigo.
10: O lobo é um perigo.
9: Ai, socorro, é um lobo.
5: Ai, é. Valeu, bom dia pra você.
10: Bom dia.
5: Bom, agora 6h40, vamos lá, 3271, tem um telefone fixo aqui também, pode ligar, viu, gente? Pode falar no fixo, né? Aqui nós tem duas linhas agora, linha 1 e linha 2, hein? Tá bom, pode ligar, tem um no fixo também, 3271-1977, hein? Dá tempo aí, produção, dá? Dá tempo ainda, vai lá, 3271-1977, beleza. É, Rosilene, manda um abraço pra mãe dela, Maria das Dores. Vamos lá, linha 1, produção, linha 1, vai lá. Alô, bom dia. Oi, bom dia. Alô. Alô.
12: Uma parou de apitar.
5: Oi.
12: Ah, continua.
5: Quem tá falando? Alô, bom dia. Parece que é uns meninos que tá lá, tá perdido, né, menino? Ô, terceira vez que ligou, parece que é a mesma pessoa, né? Aí não, parece que é menino que tá ligando e tá bem perdido, tá? Não sabe, tipo assim, não sabe onde é que tá falando, onde é que tá ligando, não, é que não falou nada, não, parece que, sei lá, eles estão lá do outro lado, lá, entendeu? Um conversando com o outro lá, você tá entendendo? Quer participar da charada, mas, né, não tá sabendo como é que faz pra participar, parece que é assim, né? Que liga e fica conversando lá no fundo, lá, e no, eu aqui, oi, alô, ninguém fala nada do outro lado. Aí o coração fica partido. Ai, ai, ai. Bom, então daí, né? Charada fica pra amanhã. Amanhã tem mais charada, se Deus quiser. Você ri, né? Você quer nem você, poios. Poios. Bom, a charada então fica pra amanhã. Gente, mas não é pra participar. Eu falei que é ligação, tá? Tem que ligar pra falar comigo, né? Mandar mensagem que respondendo charada não dá. Tem que falar ao vivo aqui, tá bom? Só que acabou o tempo e a charada volta amanhã. Valeu, amanhã tem mais. Ai, ai, ai, papai. 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

Aê, meu amigo, que gosta demais dessa música aqui, rapaz. É o Zezinho Ferradeira. Valeu, Zezinho Ferradeira. 6:51, 6:51. E até às 8. Quem é o locutor? Fala comigo. Bom demais ter você por aqui até às 8 dessa manhã que promete. Manhã de terça-feira, dia 4 de agosto de 2026. Agosto quando passa, né, meu filho? Rapidinho chega o final do ano aí, né? É, fim de ano. Ô, meu amigo Denir, né, de Nova Módica, tirando leitinho da mimosa, ó, vai. É, que tirou uma. Fez um vídeo, né, tirando leitinho da mimosa e tinha até um franguinho passando lá por perto. Ai, ai, ai. Beleza, pô. A Maísa Dias, né, que participou da charada, levou pernada aqui. A Ceni, bom dia, Ceni de Santa Bárbara do Leste. Tem mais aí o Ronaldo Andrade, bom dia. Ô, Chicota Braga, Paulinho também. Valeu, Paulinho lá de Lamento, né? Filho da Frei, do Carapim, né? Gilberto da Fazenda Boa Vista, bom dia. Alô, meu amigo Geraldinho, ele que é o, né, o tio da nossa amiga Lu Vieira, né? O homem toca teclado pra lá, viu, rapaz? Pois é, domingão, né? Teve aquele forrozão lá no Frei Inocêncio, né? Na nossa amiga Lu Vieira, aniversário dela, né? É, um abraço pra você, tá bom? Show de bola, hein? Show de bola. Tá certo, então. Bom, agora 6:32, 6:32. O que eu vou falar aqui, produção? É isso mesmo, né? Tá certo, então. Deixa o recado aí que eu vou passar no WhatsApp daqui a pouco de novo, hein? Pra mandar o seu alô aí, tá bom? Ô, Serginho, bom dia, meu amigo Serginho do Tanágua Poços Artesianos, gente, tá? 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E o meu amigo, né? E o meu amigo Alexandre Coura tá lá nos Estados Unidos, irmão do Serginho. Pois é, o Serginho, a família dele é grande. A Sherry Mafra é prima dele, entendeu? O Vidal também, né? Irmão aí do Serginho. Só gente boa, viu? Então tá aí, ó. Sistema de irrigação automatizada. O Serginho, ele monta tudo montado aí pra você, viu? 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É automatizado, é controlado pelo telefone, tá bom? Pelo celular. E um abraço aqui pro Rafael Rogai, que Rafael Rogai é compadre dele, né? É o compadre. Beleza, pure. Então tá aí, gente, ó. 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Inclusive, daqui a pouco tô brotando aí, viu? 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Tomar aquele cafezinho também, beleza? Bom demais, hein? César e Paulinho com Chitãozinho Chororó. Gente, Chitãozinho Chororó e César e Paulinho, vou te falar quantos anos que esse pessoal canta, né? E a voz tá do mesmo jeito. Presta atenção aí, ó. A voz tá do mesmo jeitinho.

0: Tá vendo aí, Chitãozinho Chororó com César de Paulinho? A voz tá do mesmo jeito, menino. Beleza, hein?
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0: Aí, aí. Muito bem, agora são 6:58, 6:58, bom dia. Já falei, 6:58, 6:58, estamos juntos, juntos, juntos, juntos, até às 8, né? Bom, daqui a pouquinho tem o Luciano Bernardes trazendo aí o rádio show. E até às 8, quem é o locutor? Juntos, juntos, juntos, juntos, até às 8, né? Bom, daqui a pouquinho tem o Luciano Bernardes trazendo aí o rádio show. E até às 8, quem é o locutor?

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0: Opa, cadê eu? Oi, ai, ai. Eu caí ali, né? Eu tropecei ali. É, ué.
1: Lobão, faz um pi!
0: Não tem jeito, não. Eu tropecei ali. Tropecei. Quase caí. Ô, oh, gente boa. 7:04 agora. 7:04, hein? Bom dia. Ei, menino, vou te falar uma coisa, é bom demais estar por aqui todos os dias a partir das 4 horas da manhã, né? Despertando você aí todos os dias com o melhor da música sertaneja. Ô, oh, bora tirar o leitinho da mimosa, hein, Lobão da Madrugada. Pessoal de Itaiomi, córrego da do Vazante, né? Bom dia pra vocês aí. E muito obrigado pela sintonia. Tejinho, Sérgio do bairro Turmalina também tá ligado aí. Grande abraço pra você, Macarrão de Chonim. Meu amigo Rafael Rogai, aí um abraço pra você. Edmar de Galileia, é muita gente ouvindo a gente. O beleza! Bom que vamos, hein? 7:05, 7:05. Hoje, gente, já estamos aí no quarto dia do mês, né? É, quarto dia do mês. Pois é, estamos já no mês de agosto. Agosto, quando chega, rapidinho chega o final de ano, né? Daqui uns dias estaremos desejando Feliz Natal, Feliz Ano Novo para todo mundo, né? É, passa tão rapidamente que a gente nem sente. Não é verdade? Pois é. Então daí, um abraço minha amiga Cintia aí da Drogaria Niquinho, obrigado aí pelo bom dia, viu? 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Show de bola, um abraço meu amigo Marlon. Marlon é um cara gente boa, muito simples e humilde, tá? 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Show de bola. Bom, o que que tá no ponto aí pra nós, produção? Vamos trazer aqui agora. Posso trazer essa? É boa, gosto demais. Chegando aí o... Cadê a música, produção? Christian Ralph, é isso mesmo? Christian, pense um pouco aí, ó. Deu ruim, meu filho.
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0: Eita, tô sem dinheiro na conta. Não tem como fazer pix não, viu, meu filho?
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0: Já falei, tem dinheiro não.

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1: Oxo 97, agora 7:21, 7:21. Bom dia, bom dia, bom dia, bom dia. Bom dia, bom dia, bom dia. Você que tá sintonizado com a gente aí de Ribadinha. A Simone tá mandando um abraço aí pro maridão, pros meninos, né? É, pro filhão aí, né? Valeu. Um abraço a todos aí de Ribadinha, de Ribadinha. Todo de Ribadinha aí, um grande abraço, viu? Muito obrigado pela sintonia. Muita gente ouvindo a gente em toda a região. Não é verdade? Bom demais, agora são 7:21. Alô, Felipe, um abraço, meu amigo Felipe, aí da Empório dos Tecidos, na rua Belo Horizonte, ali, ó, em frente o Ibituruna Shopping, beleza? Passa lá pra você comprar aí, ó, tecidos, malhas e tudo mais, com preço bom, lá vejo no atacado e vejo no varejo também, tá bom, gente boa? Oh, se ela não voltar, eu sei, raça chinela, mamãe, ele ai, ai, ai, cantei. Nossa, cantei mal demais, velho. Meu Deus do céu. Ai, ai, ai. Ai, ai, ai.

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10: 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Beleza! Toca aquela música aí, a música do Lobo aí. Aquela que fala assim: deu ocupado de novo. Se tá na boca do Lobo. É o Zezé de Camargo com a Marília Mendonça. Achou aí, produção? Tá, achou aí? Ah, beleza, pô, essa produção minha é boa demais, viu?
11: Lobão, oi. Nada, moço.
10: Ó, meu Jesus do céu. Caçando almoço fora dessa. Vê se pode, menino.

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8: Vamos ao Rádio Notícias, primeira edição, com meu amigo Sávio Scaraveri. Sávio Scaraveri, bom dia.
10: Alô, meu amigo Lobão da Madrugada. Bom dia pra você, bom dia pros amigos que acompanham o Mundo Melhor. Tudo beleza?
8: Graças a Deus, rapaz.
10: Bacana demais. Estamos começando, hein, Lobão da Madrugada? Começando a nossa terça-feira, 4 de agosto de 2026. Agora em Valadares, 7 horas e 45 minutos. Hoje o dólar tá custando R$5,08 e o euro tá cotado a R$5,85. E sem perda de tempo, Lobão, a gente te conta como fica o tempo na nossa região.
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10: A terça-feira vai ser de sol com algumas nuvens e sem previsão de chuva na nossa região, segundo o Climatempo. Em Iapu, a mínima prevista é de 15 e a máxima é de 27 graus. Em NAC, a temperatura varia entre 16 e 28 graus. Já em Valadares, mínima de 16 e máxima de 28 graus.
8: Bom, meu amigo Sávio Scaraveri, a gente, né, começa essa edição falando sobre, você já falou aí, né, sobre a temperatura e tudo mais, mas a gente começa essa edição falando sobre o clima, né, na nossa região. Qual é a previsão para esse mês de agosto, hein?
10: Lobão, segundo o Laboratório de Climatologia, o LabClim, do Instituto Federal de Minas Gerais, Campus Governador Valadares, divulgou boletim de previsão climática para o mês de agosto na Bacia do Rio Doce. É, relatório técnico, o período será marcado pela consolidação da estação seca, baixos volumes de chuva e temperaturas médias acima do padrão histórico na maior parte da região. A previsão do tempo para o Vale do Rio Doce em agosto aponta volumes baixos de chuva, variando entre 0 e até 40 milímetros dentro do padrão climatológico. As temperaturas médias oscilarão entre 15 e 25 graus, apresentando anomalias positivas de até 1 grau acima da média em grande parte da bacia. A reportagem completa, com todos os detalhes, você confere em radiomundomelhor.com.br.
8: Meu amigo Sávio Scaraveri, para quem trafega pela 381, né? É, qual que é a programação, né, de obras na 381 para essa semana?
10: Pois bem, Lobo, motoristas que forem passar pela BR-381, no trecho entre Caeté e Governador Valadares, devem permanecer atentos às intervenções no trânsito devido à programação de obras da concessionária Nova 381. Até o próximo sábado, estão previstos serviços em trechos da rodovia entre Caeté e Nova Era, Valadares e Ipatinga, Antônio Dias e Bela Vista de Minas. Serão realizados serviços de limpeza e recomposição de drenagem entre Caeté e Nova Era, do quilômetro 322 ao 422, de Governador Valadares a Ipatinga, do quilômetro 147 ao 250, e de Valadares a Antônio Dias, entre os KMs 147 e 290. Também de Antônio Dias a Bela Vista de Minas, dos KMs 290 ao 337. A Nova 381 informou ainda que serão realizados serviços de drenagem, construção de bueiros e nova canalização entre Nova Era e Governador Valadares. O refilamento vai ocorrer do quilômetro 147 ao 422, visando garantir mais durabilidade da pista e a segurança aos usuários. A programação completa se também confere em radiomundomelhor.com.br.
8: Agora, meu amigo Sávio Scaraveri, para você que viaja de trem, olha, a Defensoria Pública de Minas leva atendimentos gratuitos, né, ao trem de passageiros.
10: Lobão da Madrugada, marcando a celebração dos 50 anos da Defensoria Pública de Minas Gerais, o órgão vai estar presente no último vagão do trem de passageiros da Estrada de Ferro Vitória-Minas, prestando atendimentos gratuitos aos viajantes. Segundo a Defensoria Pública de Minas, os defensores prestarão, durante as viagens de ida e volta entre BH e Aimorés, atendimentos gratuitos e orientações nas áreas civil, consumidor, saúde, família, sucessões, criminal, execução penal, direitos da criança e do adolescente e direitos da pessoa idosa. Os defensores também irão oferecer informações sobre a atuação da Defensoria Pública. O projeto é realizado desde 2014 e só no ano passado atendeu cerca de 10 mil pessoas.
8: Bom, e vamos falar aqui do TRE, né, de Minas Gerais, que iniciou distribuição de quase 50 mil urnas eletrônicas para eleições, né, de outubro.
10: Isso mesmo, Lobo. O Tribunal Regional Eleitoral de Minas Gerais iniciou nessa segunda-feira a distribuição das urnas eletrônicas que serão utilizadas nas eleições de outubro. Ao todo, quase 50 mil equipamentos vão ser enviados para as 282 zonas eleitorais responsáveis pelo atendimento dos municípios mineiros. Apenas as urnas destinadas a Belo Horizonte e Contagem permanecem armazenadas no Centro de Apoio do TRE-MG, na capital mineira. A distribuição faz parte da Semana Nacional do Sistema Eletrônico de Votação e marca o início da logística para o pleito do dia 4 de outubro, quando milhões de eleitores mineiros irão às urnas para escolher presidente da República, governador, senador, deputados federais e deputados estaduais.
8: E agora vamos falar de esportes, meu amigo Sávio Scarabelli. A gente começa falando aí, né? Começa falando aí do Atlético, né? Quer dizer, Barba ganha reforço para duelo decisivo pela Copa do Brasil.
10: Lobão da madrugada, o Atlético volta a campo hoje e com reforço para o técnico Eduardo Domingues, encarando o Juventude pelo jogo de volta das oitavas de final da Copa do Brasil. Esse jogo vai ser às 7:30 da noite, horário de Brasília, estádio Alfredo Jaconi, com transmissão da Rádio Mundo Melhor 93,5 FM em conexão com a rede Itasat. Para o confronto em Caxias do Sul, o comandante do Alvinegro vai ter o retorno do volante Mamadi Cissé, que ficou fora do empate em 0-0 em Belo Horizonte e por ter sido expulso na fase anterior contra o Ceará. O guineense cumpriu suspensão na Arena MRV. Fora da lista de relacionados ficou o zagueiro Ivan Román. O chileno, não utilizado em 15 partidas na temporada e com apenas 11 jogos realizados até o momento, pode deixar o clube. Essa informação, inclusive, começa a circular nos bastidores. O Galo deve entrar em campo hoje com Everson no gol, Natanael, Juan Tressoldi, Lianco, Renan Lodi, Maicon, Tomás Pérez, Vitor Hugo, Bernard, Tomás Cuejo e também o Cacierra.
8: E o Atlético Paranaense bate vitória e abre, né, boa vantagem, né, das oitavas da Copa do Brasil.
10: Pois é, o Atlético Paranaense saiu na frente na disputa por uma vaga nas quartas de final da Copa do Brasil. Nessa segunda-feira, o Furacão venceu por 2-0 lá na Arena da Baixada, com gols de João Cruz e Dudu, que abriam vantagem no confronto das oitavas de final. Com o resultado, a equipe paranaense poderá perder por até um gol de diferença no duelo de volta para garantir a classificação. O Vitória precisa vencer por 3 gols de vantagem para avançar no tempo normal. Caso devolva o placar de 2-0, a decisão da vaga vai ser nos pênaltis. As equipes voltam a se enfrentar na próxima quinta-feira, 8 da noite, no estádio Barradão, em Salvador, valendo um lugar nas quartas de final da competição.
8: E o Cruzeiro traz novidade aí, né? Lúcio Rodrigues desembarca em Belo Horizonte para fazer exames e assinar com o Cruzeiro.
10: Pois bem, Lobão da madrugada, o atacante Lúcio Rodrigues desembarcou no Aeroporto Internacional em Belo Horizonte em confins na madrugada de hoje. O uruguaio de 23 anos vai realizar exames médicos e assinará um contrato com o Cruzeiro. Em entrevista aos colegas da imprensa de Belo Horizonte, o Lúcio disse que está muito feliz por estar em BH, que o Cruzeiro é um clube gigante do Brasil e que espera conseguir ajudar a equipe onde o treinador achar que ele possa jogar. O atacante do Cruzeiro o ataque do Cruzeiro, aliás, tem muitos jogadores bons, segundo ele. Diz que está contente por poder jogar ao lado deles e que agora é treinar para poder fazer a sua estreia. O jogador que passou pelo Bahia e atualmente está no Nyon da Arábia Saudita deve assinar por empréstimo até o meio da próxima temporada, com passe fixado para possível compra. Os sauditas ajudarão com parte do salário. O clube acelera a operação para tê-lo contra o Flamengo nas oitavas de final da Libertadores no dia 12 de agosto. O prazo de inscrição termina na próxima sexta-feira.
8: Ok, meu amigo Sávio Scarabelli.
10: Lobão da madrugada, 7:53. Outras notícias você confere nas nossas redes sociais, @RadioMundoMelhor97, também no nosso site radiomundomelhor.com.br. Um abraço.
8: Valeu.
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8: Hora da nossa reflexão do dia. Alô, minha amiga Adriana da Cachoeira do Paiol. Ô, Adriana, nós estamos aqui, viu? Ela tá sempre acompanhando as nossas reflexões aí, todos os dias, né? Essa aqui vai para você também, minha amiga, tá bom? Olha, às vezes o propósito de Deus não é do jeito que a gente espera. Ele nos permite até chorar, né? E ter também que enfrentar a guerra. Olha só, às vezes fica aí, né, esperando que vai chegar de um jeito diferente, né, o propósito e tudo mais, mas não é assim, né? A gente só precisa entender, porque Deus prova aqueles que são escolhidos, né? Então não pense que Ele não te ama, tá? Mas é que Ele tem um propósito contigo. Deus pode permitir o choro, mas Ele depois te consola. Ele pode permitir a dor, mas depois ele cura. Pode permitir a prova, mas a recompensa chega no final. Deus pode permitir a queda, mas depois levanta. Pode permitir a seca e depois manda a chuva. Pode permitir também a luta, mas depois Deus sempre chega com a vitória. Então, olha, gente, há momentos em que nos sentimos abandonados, porque nos esquecemos da onipotência de Deus. Ele tudo vê. Então, é preciso acreditar e ter a certeza de que nada é impossível aos olhos dele, viu? Então, alguém pode te julgar, pode te apontar o dedo, né? Você que às vezes foi injustiçado, mas aos olhos dos homens da terra, isso não significa nada. O que importa é o que Deus vê. Ele vê tudo. Ele não dorme. Então pense nisso e tenha um ótimo dia.
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0: Beleza, tá aí o DNA.
1: Você chama?
0: Ah, beleza, hein?
1: Você me chamou?
0: Quer me? Já te chegou. Bom, faltando dois minutos.
1: Só deu uma chamada assim, balançou a mão, meu papai tá me chamando. Como é que tá meu cabelinho hoje, olha?
0: Tô vendo aí, rapaz. Tô
1: cortando a régua, né? É na régua que fala?
0: Só duas fitas também.
1: Pai, gasto. Pai, gasto. Alô, bolsa. Você toma jeito, lobo, viu?
0: Isso aí, o barbeiro ganha dinheiro fácil.
1: Você toma jeito, meu filho, tá bom? Você toma jeito, viu?
0: É, né?
1: Você dorme. Como é que é o negócio? O meu. Babá o quê?
0: Oi?
1: Babá o quê? Pai, gasto. Alô, bolsa. Você toma jeito, lobo, viu?
0: Isso aí, o barbeiro ganha dinheiro fácil.
1: Você toma jeito, meu filho, tá bom? Você toma jeito, viu?
0: É, né?
1: Você dorme. Como é que é o negócio? O meu.

0: O que cortou? O que cortou meu cabelo? Você vai passar mal, lobo?
1: Ô, meu pai.
0: Você vai passar mal? Você vai passar mal. O que cortou meu cabelo? Ele falou que se depender de mim, não vai ter dinheiro pra pagar nem a conta de luz. Aí eu falei, por quê? Ah, você vem aqui, você rapa o cabelo, você demora uns 6 meses. Seu cabelo só corta ele de 6 meses.
1: Aí não, hein? Ei, rapaz. Esse é bom, hein?
0: Olha, amiga. Ô, Lobo, você viu que negócio tá dando maior polêmica aí, negócio do Mirosmar lá?
1: É.
0: Negócio dele do Sosa lá. Aí, apelou com o Sosa. Você viu aqui,
1: rapaz? O ele apelou, né? Falou
0: não podia apelar com o homem, não, Lobo.
1: Pô, vai deixar, tipo assim, quem é que não... Se apareceu um querendo ser sósia seu ou meu na rede social, vou gostar, ué. Tá me homenageando, né, não?
0: É, cara, é fazer um, né, de pessoa fazer uma...
1: Falou que é ridículo, né? O Zezé falou que aquela sósia é ridículo, né?
0: Ah, ridículo a atitude dele. Eu sou muito fã do Zezé de Camargo. O Zezé de Camargo já teve várias polêmicas. Teve uma vez aí que fizeram entrevista com ele lá e foi falar negócio do Luciano, né?
1: Isso,
0: que
1: isso.
0: Tudo que a dupla conseguiu foi ele, né? Ah, eu sou fã dele, né? A minha admiração por ele permanece.
1: Sim, sim.
0: Mas ele fazer com o cara lá o que fez, né?
1: Rapaz, igual na época quando o Eduardo Costa começou, né? Surgiu aquela polêmica que ele tava querendo ser, né? Igual o... Imitando, né? O Zezé de Camargo.
0: Teve essa polêmica também.
1: É o timbre dele, né?
0: É
1: o timbre dele. O jeito dele cantar igual, ele era parecido.
0: É, já teve polêmica lá com eu acho que com a Maíra Maraíza, aquela música Você Vai Ver, né?
1: Isso.
0: Elas regravaram lá, falaram, podia colocar o crédito lá, que a música fez sucesso com a dupla e tal, com o Zezé, como é que é? ZDL, ZDL. Zezé de Camargo e tal, e Luciano. Mas falta um pouquinho de humildade, tem hora, né?
1: É igual ele falou, né? Que ele não ia permitir que ninguém regravasse música dele, músicas dele, de composição dele.
0: É.
1: Quer dizer assim, né? Ele fez, agora o outro vai dar e regrava, é mais fácil.
0: É igual o Roberto Carlos, né? O Rei. Aquela música dele, quando a gente ama alguém de
1: Amor
0: verdade,
1: Sem Limites, né?
0: Ele não autoriza ninguém a regravar, ela é versão sertaneja, né, caso. Eu já falei, uma música dessa versão sertaneja...
1: Não cairia bem não,
0: nossa,
1: né?
0: Nossa, Deus, né,
1: não
0: cara?
1: Não cairia bem não. Hoje o pessoal tá fazendo muito isso, hein, reparou? Tá pegando muita música, assim, um exemplo. Quando o cara vai lá e regrava uma música que já é sertaneja, né, e regrava, é diferente.
0: É.
1: Agora pegar uma música, um exemplo, um rock nacional... Um pagode.
0: Tem algumas músicas que dá certo versão sertaneja. Muito Estranho com Kleber Cauã, né? É, até aí. Agora entrou uma música aí do Ed Brito Samuel. Toda isso, mulher gostar de ser tratada.
1: É do cara metade, né?
0: Carinho,
1: do
0: cara metade. Pagode. É, você era bebezinho ainda, né? 1998 a música foi lançada.
1: É.
0: Por que você olha pra mim desse jeito?
1: Vambora.
0: Se fizer uma live aqui.
1: Ih, rapaz, lava tudo.
0: Estou curioso pra saber o negócio que ele disse que você falou. Viu que você ia me contar fora do ar, viu?
1: Yeah.
0: É, né? Olha pra mim, louco.
1: Oi,
0: vai embora. Tchau. Valeu. Fecha a mangueira. Ó, mangueira, não. Fecha a porteira. Fecha a porteira e vai lá.
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5: Bom dia, bom dia. GVzão do meu coração, 86 agora. Oi, Brasil. Bom dia, minha gente. Hoje, 4 de agosto de 2026.
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5: Bora. Alegria, alegria no seu rádio.

0: Vai começar agora, Brasil. Agora.
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0: Bom dia, bom dia, bom dia. Tudo beleza por aí, né, minha gente? Tô chegando, hein? Chegando pra você, com você nessa manhã de terça-feira, 4 de agosto. 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Por aqui, Luciano Venades, mas pode me chamar de
2: 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Potência.
0: Vai lá, meu filho, pode me chamar de Lu. Siga-me no Instagram, arroba radialista Luciano com dois N's, tá? Luciano com dois N's. Vai lá, arroba radialista Luciano, arroba Rádio Mundo Melhor 97, a sertaneja do leste de Minas, juntos e misturados a partir de agora até meio-dia. Eu de cá e você de lá nessa frequência gostosa.

0: 99989-1977. Eu quero você interagindo comigo, pedindo seu som, que a gente manda ver.
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0: Hoje eu tô desse naipe aí, ó. É, meu filho, hoje eu tô desse naipe. É, hoje eu resolvi tocar a Loira do Carro Branco. Eu já vim com essa Loira do Carro Branco na cabeça hoje. João Paulo e Daniel. Assim começa o nosso rádio show, alegria, alegria, alegria. Vem comigo, eu quero ser a sua companhia em casa, no carro, no trabalho, onde você estiver.

0: volta, bom demais. Ô, Paulo e Daniel, hein? Johnny Palle, Daniel. Loira de carro branco. 8:12. Tá tudo beleza por aí, né? Começando o nosso rádio show nessa manhã de terça-feira. Eu quero você interagindo comigo e mandando a ver aqui nessa potência do leste de Minas. Deixa eu mandar um alô aqui pro Paulo César, Paulo Sérgio, né? Oi, Paulo, bom dia. Tá ligado com a gente no Vila Isa? Tá aí curtindo a gente, né? Tá querendo Leonardo, Água de Coco. Essa música é boa, né? É, boa, boa, boa. Água de coco cai bem, né? Faz bem, faz bem, faz bem pra saúde. Paguinho de coco. Beleza, Paulo Sérgio, tá no Vila Isa. Cleverson, tá nos Estados Unidos também. Bom dia pra você. E obrigado pela audiência. Bom dia, Luciano. Hoje você quase matou o Lobão de Rio, rapaz, por causa do seu corte de cabelo. Valeu, Cleverson, nos Estados Unidos. Um abraço aqui do Venades, um abraço do Lobão pra vocês também. Obrigado. Tem Elvis, tá em Conselheiro Pena, Elvis de Conselheiro Pena. Tiago tá no Corre do Bananal Jampruca. Alô, Márcia, bom dia, bom dia. Adriana Cachoeira do Paió também tá na sintonia. Lucimar Fernandes, deixa eu mandar um alô pro Lucimar Fernandes, tá sempre ouvindo a gente, né? Grande Lu, torcedor do Cabuloso, um abraço pra ele. É o Quinha também, o pessoal aí de Capitão Andrade, sempre, sempre na audiência.
1: Bom dia, Venazzi, já tô.
0: Fala, Nélio.
1: Seu programa hoje, viu? Hoje eu vou escutar seu programa da Quinta Flotone.
0: Massa.
1: Um abraço aí pro meu amigo Cláudio, tá aqui comigo aqui no carro aqui.
0: Massa.
1: Ele tá escutando, dando audiência desde de madrugada, escutando aí a melhor rádio, a Rádio Mundo Melhor.
0: Beleza, Nélio, um abraço pra vocês e boa viagem. Tá indo pra Teófilo Otoni, Vale do Mucuri. Alexandre em Teófilo Otoni, o André também tá sempre ouvindo a gente. Bom dia, minha gente. Oi, Andréia Rosa, Itabacuri. Dia, mãe da Andréia, né? Abraço pra vocês aí, minha gente.

Aí o som de Leonardo, Água de Coco, indicação de ouvinte, pediu, a gente toca, né? 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Ô Ney, Ney tá em Tarumirim, tá na sintonia aí, né? Um abração pra você e pra sua família, tá na obra, escutando o Venades e mandando alô aí pro nosso querido Morro do Querosene aí, né? A rua Júlio Moreira da Rocha, carinhosamente conhecida como Morro do Querosene. Abração pra Ângela Lopes, é a loirinha, tá sempre na audiência aí, né? Oi, Ângela, bom dia.

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1: 97 FM, agora 8:19.
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1: Agora, 8:22, Maiara e Maraíza, Medo Bobo. Bom dia.

0: Cristiano Araújo, Marília Mendonça, de quem é a culpa? Meu coração só quer você, Jean Giovanni. Eita, medo bobo, Maiara e Maraíza. Super sequência que você curtiu aqui nas ondas da 97,7, cada cantinho de GV, nos bairros, nas cidades vizinhas. Obrigado a vocês em todo o Vale do Rio Doce, Vale do Aço, Mucuri, Jequitinhonha, a vocês do Espírito Santo. Obrigado aí pela enorme audiência e muito obrigado pelo carinho por escolher a 97 para passar aí as manhãs, a tarde, a noite. Rosilene, bom dia, Luciano. Manda os parabéns aí para os pais, meus pais, a Dom Mendes e Geralda, no sítio Colibri, do Córrego da Limeira, Jampruca. Ó, parabéns então para eles aí, né? Parabéns aí a Dom Mendes e Geralda. Um abraço, Rosilene. Obrigadão pela sintonia. A Antônio Revertelo tá em Tarumirim. Bom dia, Sebastiana e Tayomi. Bom dia, ó. Estou sintonizada nessa rádio maravilhosa. E lasqueira.
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0: Ô, Venantes, toca pra nós aí, meu filho. Casa Amarela. Sou apaixonado com essa música. Faz lembrar do amor passado. Jesus. Não é brinquedo, não. Um abraço pra você, Edson. Edinho, né? Edinho, obrigado pela audiência aí. Casa Amarela. Pode deixar que eu vou mandar. Quem gosta dessa também é o meu amigo Tonico Piscineiro, meu brother aí da Cascaleira, grande Tonico Piscineiro, e o Altamir Correia em Tarumirim também, que gosta dessa Casa Amarela. Eita, Casa Amarela famosa, viu? Um abraço, Altamir, e o Tonico Piscineiro. Marcos Formiga, tá trabalhando aí, tá ligado? E hoje é aniversário da minha grande amiga Simone Simoni. Chegou nos seus 28 aninhos hoje, né, Simone Simoni? 2.8. Um abraço pra você. Eu falo Simone Simoni porque uns chamam ela de Simone e outros chamam de Simoni. Hoje está completando mais um ano de vida, parabéns aí por essa data especial. Sei que você gosta do Alemão do Forró, então vai ter.
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0: É assim, tá fazendo aniversário hoje, tem direito de pedir duas. Parabéns, Simone Simoni. Um abraço pra você aí, pra sua mãe, né, a Márcia, Marcos Paulo, e pras meninas, né, aí do Lar dos Velhinhos, Angélica, Rafaela, Cida Lima, Maurícia e Dinha. Dinha, Maurícia, Cida Lima, Rafaela e Ângela. Eu vou chamar a Rafaela de Rafa, eu gosto de chamar a Rafaela de Rafa. Oi, Rafa, bom dia! Eu vou ali, volto já já com a Alemão do Forró e vai ter Pablo também na sequência. 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
0: Edinho pediu, vai curtir aí, Casa Amarela. Alô, Tonico Piscineiro. Alô, Altamir. Um abraço, Altamir, em Tarumirim. Tá aí pra vocês, ó, 8h40 agora.

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0: imprevistos acontecem, né? Bom dia, Maria Geralda Chaves, Suaço e Pequeno, um abraço pra vocês aí, Valdete, tá no Córrego São Brás, Nova Molde, que é Helena, bom dia Helena aí nas granjas, bom dia pra Maria aí do Nossa Senhora das Graças, bom dia, tudo bem Maria? Tá aí ouvindo a gente, né? Daqui a pouquinho tem o Gustavo Lima. Aguenta o tamanho que nós vamos mandar o Gustavo Lima pra vocês, tá bom? Que Deus abençoe você. Uma ótima terça-feira. Roberto Carlos, bom dia. Tá aqui ligado, né? É carreteiro ele, motorista, pai da Gabi. Um abraço pra ele aí. Tá mandando, tá querendo música do seu genro, né? Do Breno Ribeiro. Um abraço, Roberto Carlos. Daqui a pouquinho a gente manda ver, tá bom? Maninho, bom dia, Maninho. César Augusto, no bairro de Lourdes, também tá ouvindo a gente. Um bom dia pra Tiffany Schellen aí no Trevo, mamãe da Maria Cecília. Alô, Edinho, pai da Tiffany. Edmar tá aí trabalhando de motorista aplicativo, também tá na sintonia. Um abração pro Heitor. O Heitor tá sempre ligadaço, né? E tem mais alô aqui, Edmar Alves de Galileia. Também tá ouvindo a gente aí em Galileia.
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Eita, moda apaixonada, apaixonada. Ai, a moda é tão boa que faz até o logodô poder na língua, né? Brinquedo não. Eita, moda boa, né? Sou fã, Eduardo Costa. Oi, Vani, bom dia, Vani, na Ilha dos Araújos. Bom trabalho, Vani.

0: Eduardo Costa, sou fã. Alô, Heitor, bom dia, Heitor. Um abraço, meu irmão Heitor, gente boa, gente bacana, abração pra ele, pra Tati. Obrigado pela audiência. Eu sempre mando alô pros dois, eu fico na dúvida do nome do filho do Heitor, mas eu acho que é Isaac mesmo, não é isso, Heitor? Se não for, me corrige, tá? Um abração pra você, Heitor é meu brother, irmãozão, um cara espetacular. Obrigado por um tempão nos Estados Unidos, tá de volta ao Brasil, tá aí curtindo a gente, com a esposa, com o filho. Um abração pra vocês aí, Heitor. Daqui a pouquinho tem a música que tu gosta.
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0: Agora 9:07.
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3: Olá, um ótimo dia para você que nos acompanha na Mundo Melhor FM. Agora em Governador Valadares, são 9:07. Está começando a primeira edição de hoje do Rádio Notícia. Operação Ponto Final da Polícia Federal combate esquema de imigração ilegal para os Estados Unidos em Valadares. A Polícia Federal deflagrou a Operação Ponto Final na manhã de hoje para desarticular um grupo criminoso investigado por promoção de imigração ilegal, associação criminosa e outros crimes no leste de Minas. Ao todo, 4 mandados de busca e apreensão foram cumpridos em Governador Valadares. A ação resultou na apreensão de aparelhos eletrônicos, mídias digitais e documentos e outros materiais. Segundo a Polícia Federal, as investigações apontaram que o esquema criminoso já ocorre há anos, com os investigados atuando no aliciamento de pessoas para entrada ilegal nos Estados Unidos. Os investigados cobrariam no esquema altos valores como pagamento para o serviço. Os pagamentos feitos pelas vítimas eram feitos por meio da entrega de veículos, bens e imóveis. Ainda segundo a polícia, há indícios de que vítimas tenham sido submetidas à situação de vulnerabilidade, ameaças e cobranças indevidas durante o trajeto. As investigações continuam para que todo o conjunto de envolvidos seja identificado. Também é apurado pela polícia a extensão das ações criminosas e quem seriam os possíveis beneficiários do esquema. Do leste de Minas, repórter Sávio Scarabelli. O Laboratório de Climatologia, LabClim, do IFMG, Campus Governador Valadares, divulgou o boletim de previsão climática para o mês de agosto na bacia do Rio Doce. Segundo o relatório técnico, o período será marcado pela consolidação da estação seca, baixos volumes de chuva e temperaturas médias acima do padrão histórico na maior parte da região. A previsão do tempo para o Vale do Rio Doce em agosto aponta volumes baixos de chuva, variando entre 0 e 40 milímetros dentro do padrão climatológico. As temperaturas médias oscilarão entre 15 e 25 graus, apresentando anomalias positivas de até 1 grau acima da média em grande parte da bacia. A reportagem completa está em radiomundomelhor.com.br.
2: Previsão do tempo.
3: A terça-feira vai ser de sol com algumas nuvens e sem previsão de chuva para hoje na nossa região, segundo o Climatempo. Em Iapu, a mínima prevista é de 15 e a máxima é de 27 graus. NAC e Governador Valadares devem registrar mínima de 16 e máxima de 28 graus. Em Valadares, 9:10, o Rádio Notícia volta às 10 da manhã. 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Bom dia pra você, até mais.
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0: Essa é a rádio por um mundo melhor. A frequência! É nóis, hein? Até meio-dia! É, até meio-dia mesmo que eu falo, viu? Até meio-dia! Estamos juntos aqui, ó!
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17: Luciano Venades!
0: Opa, mas pode me chamar de Lu! Eu prometi, vou cumprir, né? Falei com o Heitor que tocar a música preferida dele. Abração pra ele, pra Tati, agora sim acertei. O Isaac é filho aí do Heitor e da Tati. Daniel em Paraná, ele gosta dessa daí. O cara é chonadão pela Tati, hein? Um abraço, meus queridos!

0: verdade, não prometemos ser infelizes para sempre, né? Corações egoístas. Leandro Romário, hora certa, 9:31. A Lu tá feliz lá fazendo seu almoço, né, Lu? Bom dia, minha amiga. Um abraço pra você, pro Ailton. Tá fazendo o almoço esse horário agora, 9:32, hein? Tá bom aí, viu? Um abraço pra você de Tronqueiras. Fala em Tronqueiras, bom dia, Sirlene!
1: Oi, bom dia!
0: Oi, Sirlene, bom dia, bom dia, bom dia. Ó, falar em Sirlene, eu sou assim, né? Falei da Lu, né? Tronqueiras, lembrei da Sirlene. Falei da Sirlene daqui, lembrei da Sirlene de Tarumirim. Lembrei do seu filho, Ravi. É, Sirlene, mamãe do Ravi, aí em Tarumirim. Um abraço pra Sirlene, pro André, o pequenininho Ravi. A Lena, oi, Lena, tá trabalhando agora aí, né? Oi, Edésio, bom dia, Edésio. Tá ouvindo a gente também em Tarumirim, né? Isa, Vale do Sol 2, Remy Gomes, tá em Opercata. É de Opercata, trabalhando aí, máquinas pesadas. Lúcia Helena, manda um alô pra mim aqui no São Cristóvão, estou ligadinha em você, sou sua ouvinte de todos os dias, valeu Lu, um abraço pra você, Lúcia Helena, aí do bairro São Cristóvão, ouvindo a 97. Lourdes Braga, Divino de Virgolândia, abraço pra você, pro Odilon Braga, a todos vocês aí, minha gente. 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
9: Obrigada,
0: gente. É nóis, hein? Estamos juntos. Até meio-dia na Sertaneja do Leste de Minas.
10: E aí, Luciano? Vamos fazer essa galera sacudir?
0: Agora, fiote. Se é pra sacudir, é comigo. Vai lá, vai lá, vai lá, vai lá, canta pra nós e mira as mãos. 9h39 na Mundo Melhor. É assim, assim, assim, ó, ó, ó.

0: som de Lene do Forró Romance, na Rádio Mundo Melhor, a sertaneja do Leste Minas. Tá ligado aí na sertaneja? Então bora pra cá, manda sua mensagem 99989-1977.
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0: Agora, faltando 4 para as 10. Bom dia, Danilo Davi. Apaga, apaga, apaga, apaga, apaga.
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Eduardo Costa. É sucesso, imagina eu. Agora é hora de informação, tá chegando o Rádio Notícias.

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1: Olá, bom dia. Hoje é terça-feira, 4 de agosto de 2026. Eu sou o Sávio Scarabelli e este é o Rádio Notícia. Motoristas que forem passar pela BR-381 no trecho entre Caeté e Governador Valadares devem permanecer atentos a intervenções no trânsito devido à programação de obras da concessionária Nova 381. Até o próximo sábado, estão previstos serviços em trechos da rodovia entre Caeté e Nova Era, Valadares e Ipatinga, Antônio Dias e Bela Vista de Minas. Serão realizados serviços de limpeza e recomposição de drenagem entre Caeté e Nova Era, dos quilômetros 322 ao 422. De Valadares a Ipatinga, dos KMs 147 ao 250, de Valadares a Antônio Dias, do KM 147 ao 290 e de Antônio Dias a Bela Vista de Minas, do KM 290 a 337. A Nova 381 informou que ainda serão realizados os serviços de drenagem, construção de bueiros e nova canalização entre Nova Era e Valadares. O refilamento vai ocorrer do KM 147 ao KM 422, visando garantir mais durabilidade da pista e segurança aos usuários. A programação completa está em radiomundomelhor.com.br. Marcando a celebração de 50 anos da Defensoria Pública de Minas Gerais, o órgão vai estar presente no último vagão do trem de passageiros da Estrada de Ferro Vitória-Minas, prestando atendimentos gratuitos aos viajantes. A Defensoria Pública de Minas disse que os defensores prestarão, durante as viagens de ida e volta entre BH e Aimorés, atendimentos gratuitos e orientações nas áreas civil, consumidor, saúde, família, sucessões, criminal, execução penal, direitos da criança e do adolescente e direitos da pessoa idosa. Os defensores também irão oferecer informações sobre a atuação da Defensoria Pública. O projeto é realizado desde 2014 e, no ano passado, atendeu cerca de 10 mil pessoas. O Tribunal Regional Eleitoral de Minas Gerais iniciou ontem a distribuição das urnas eletrônicas que serão utilizadas nas eleições de outubro. Ao todo, quase 50 mil equipamentos serão enviados para as 282 zonas eleitorais responsáveis pelo atendimento dos municípios mineiros. A distribuição faz parte da semana.

0: Semana Nacional do Sistema Eletrônico de Votação e marca o início da logística para o pleito de 4 de outubro, quando milhões de eleitores mineiros irão às urnas para escolher presidente da República, governador, senador, deputados federais e deputados estaduais. O Rádio Notícia volta em uma hora. A produção e apresentação são de Sávio Scarabelli. Outras notícias você confere nas nossas redes sociais e no site radiomundomelhor.com.br. Bom dia.
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Agora 10:10. Bom dia. 10:10 até meio-dia. Tô por aqui com o nosso Rádio Show nesta manhã de terça-feira. Alô, Geraldo. Geraldo é meu grande amigo, motorista aí da linha 10. É, gente fina, gente bacana. Um abraço, Geraldo. Alô, Vanessa. Bom dia. Zé Neto e Cristiano, cadeira cativa.

Toda mulher, música linda demais, hein? Toda mulher já nasce pra morrer de amor. Toda mulher gosta de ser tratada com muito carinho, porque o sabor especial de ser amada é como um vinho. Uma mulher não quer uma cantada, prefere um sentimento. Eu não sei de onde vem esse amor que chega e domina. Viva a luz a brilhar nesse olhar que ilumina. Chega junto, Leandro Leonardo. Doce Mistério, 10:17.

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0: tamo juntos e misturados, ó. Apaixonadinha. Marília Mendonça. Participação de Léo Santana, hein? Hora certa, 10 horas e 31. Já já, 97 FM nos esportes. Eu vou ali e volto já.
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4: Obrigada, gente.
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0: Agora são 10 horas e 36, 10 e 36. Bom dia, Pedro Cláudio. Tudo beleza, meu filho?
11: Bom dia, Luciano. Ouvintes da 97. Graças a Deus é tudo bem. Terça-feira, 4 de agosto de 2026. Vamos com as últimas do esporte?
0: Vamos lá, né? É que ontem teve Copa do Brasil, né?
11: É, mas e o Furacão, hein? É, partiu pra cima aí do Vitória.
0: Feito
11: o
0: Furacão.
11: 2-0, hein? Na Arena da Baixada, diante do seu torcedor. Fez aí o placar, né? Para o jogo de volta e mais tranquilo. João Cruz e Dudu, né? Rapaz, né? Ambos aí, 20 anos, né? Formados aí nas categorias de base do Furacão, hein? Promessas, né? É. E já brilhando. E a vantagem, então, é para o Atlético Paranaense aí no jogo de volta, que será quinta-feira, né? Às 20h, lá no Barradão, em Salvador. Ficou a situação difícil aí pro Vitória da Bahia avançar para as quartas de final. Então, Furacão 2-0. E hoje segue, né? Segue com 2 jogos. E tem Galo em campo. É, tem Galo em campo hoje, hein? No jogo de volta, partida decisiva aí para o Atlético Mineiro, que empatou, né? Em 0-0 com Juventude na Arena MRV. E hoje, às 19h30, o Galo no Alfredo Jaconi vai decidir sua vida aí na sequência da Copa do Brasil. E o Juventude aposta aí num bom momento, desempenho em casa, para surpreender o Galo hoje e conseguir essa classificação, hein? O Eduardo Domingues, técnico do Galo, deve manter a base do time que jogou a última partida. A única novidade, o volante Cissé, né? Que cumpriu suspensão e fica à disposição do técnico atleticano, que ainda tem dúvidas para escalar o time hoje, logo mais, só momentos antes da partida, né? Pode optar aí por Coelho, Alan Minda, o Dudu deve ficar no banco. Então, o Galo hoje, para buscar essa classificação, o torcedor de antena ligada, hein? Logo mais às 19h30, Juventude Atlético. E tem outro jogo, né? Tem o Santos aí do Neymar, né?
0: O Remo e Santos.
11: É, mas
0: 21h30.
11: No Mangueirão, hein? E o Santos, que empatou em 0-0 na Vila, né? Vai buscar aí essa classificação, rapaz.
0: Fora
11: de casa, hein? E tentar quebrar um jejum aí. 5 anos sem participar das quartas de final da Copa do Brasil, né? Vai tentar quebrar esse jejum, é o Santos. E o Santos hoje, portanto, vai para cima para buscar essa vitória, mas vai ter um páreo difícil aí, né? No Mangueirão, em Belém, o clube do Remo, né? Um novo 0-0, um novo empate, a decisão aí vai para os penais. E por falar, né, no Neymar, ontem, em um evento, né, lá em São Paulo, né, ele no Instituto Neymar, né?
0: Isso, ele falou que ia parar
11: pode
0: mais cedo.
11: Pode aposentar, né?
0: É, falou que ia parar mais cedo, ir pra casa pra descansar, porque isso, tem um jogo, e que no final do ano pode aposentar. Pendurar a chuteira.
11: É, mas o craque disse ainda que ainda vai avaliar se permanece no Santos, se busca outro clube ou se encerra mesmo a carreira. É. Tá de cabeça quente, tem, cara?
0: Tá igual o Luciano Venades?
11: Tá querendo encerrar, cara.
0: Cabeça
11: quente. Tem que esfriar a cabeça.
0: Tem que esfriar a cabeça, né? Neymar? Né? Joga um balde de água fria. Mas tem muita bola pra jogar ainda, né, PC?
11: Tem
0: muita bola a se cuidar, né? Uhum. É muito criticado, mas é muito elogiado também.
11: Isso, então, hoje às 21h30, é mais tarde aí, o Clube do Remo e Santos.
0: O que você acha que classifica aí, PC? Juventude Atlético. Fica em cima do muro, não, PC. Juventude Atlético, Remo e Santos.
11: Ih, rapaz.
0: Não fica, não, PC. Ah, não é porque eu sou mineiro.
11: Será que
0: Não é porque eu sou mineiro.
11: Duas,
0: né?
11: Zebras?
0: Eu não sou torcedor do Atlético, mas eu acho que o Galo classifica e vai pesar a camisa, né? Eu acho.
11: Você acha?
0: E o Remo classifica em cima do Santos.
11: O Remo derruba
0: eu
11: o Santos?
0: Eu acho que o Remo vai derrubar, porque o Mangueirão vai estar lotado. Pode ser que não. Né? Torcedor do Santos, que me desculpa.
11: Agora,
0: aí,
11: mas eu só sinto que essas duas partidas vão ser bem amarradas aí, né?
0: Amarrado mesmo?
11: Vai ser amarradinho aí, né? Os times buscando gol, mas assim, se defendendo. Porque se tomar gol aí, a situação complica.
0: Faltou, né? Muitos gols na primeira rodada isso. Aí, né?
11: muitos
0: gols aí faltaram, né? Quem sabe agora vai sair muito, né?
11: Vamos aguardar então. Quebrou, expectativa total, não vou arriscar, não.
0: Quebrou, vou arriscar, não. Vale o Atlético e o Remo, né?
11: Atlético e Remo?
0: Atlético e Remo classificam, eu acho, né?
11: Vamos ver. Eu creio que... Não, deixa.
0: Hein?
11: Deixa.
0: Você crê?
11: Vamos pular aqui.
0: Em off você vai me falar, né, PC?
11: Vou te falar.
0: Conheço, viu? Vai lá, pula.
11: Pulando pro Cruzeiro aqui, né? O Cruzeiro hoje encerra a preparação aí, porque amanhã tem decisão, né? Com a Chapecoense. Primeiro jogo 0-0 lá em Chapecó. E hoje a definição da equipe, o técnico Arthur Jorge buscando aí avançar também na competição. Olha, e chegando aí dois atacantes, hein? Para o Cruzeiro.
0: Só falta assinar, né?
11: Após aí, né, o Sinisterra, o Peck, né, se machucaram, contundiram, então o Cruzeiro foi no mercado e o Lúcio Rodrigues, em 23 anos, já desembarcou hoje pela madrugada para assinar contrato, passar por exames. Atacante uruguaio, hein? 23 anos, vem como reforço para a equipe celeste, ele que estava no Neon da Arábia Saudita. E o Wesley, né, um atacante que estava no Al Nassr da Arábia também, vai chegar até quinta-feira, hein? O jogador é esperado na toca nesta semana também para acertar detalhes e assinar com o Cruzeiro, né? Dois atacantes aí, o Wesley e também o Lúcio Rodrigues, reforços aí para o Cruzeiro que tá de olho, né? No duelo contra o Flamengo, né? Na Libertadores, hein? Próxima semana, né?
0: Próximo, tem que pensar amanhã na Chapecoense. E depois pensar no Flamengo, né?
11: Isso.
0: Esse jogo do Cruzeiro e Chapecoense vai ser decidido nos pênaltis.
11: Nos pênaltis? Eu creio que o Cruzeiro Mineirão vai estar lotado.
0: Você olhou com a cara pra mim e pensei, nos pênaltis? Já pensou?
11: A parcial de ingressos aí já bem adiantada, né? E deve lotar o Mineirão amanhã, né? O Cruzeiro deve vencer, né?
0: 7 horas da noite.
11: No placar normal.
0: 7:30 vamos ter Grêmio e Mirassol. 9:30 Fortaleza e Palmeiras. Primeiro jogo, Palmeiras deslanchou, né?
11: Isso.
0: Então o Palmeiras já tá praticamente classificado, apesar que o futebol é jogado, né? Grêmio e Mirassol.
11: Jogo duro. Difícil, hein?
0: Pula aí, PC.
11: Amanhã tem o clássico, né? Vasco e Fluminense, né?
0: Amanhã?
11: Ué.
0: Tem o Flávio Fluminense
11: amanhã. Amanhã.
0: Peguei aqui. Desculpa, PC.
11: Esqueceu aí.
0: Esqueci do clássico. Como é que é?
11: É o clássico.
0: Amanhã,
11: então, os times hoje fechando a preparação, né? Fluminense, Vasco aí, para esse grande duelo nesta quarta-feira, novamente no Maracanã, né? Após aí um 0-0 no primeiro duelo, no último sábado também. Tá em aberto, né? Esse duelo aí. Carioca, beleza? Isso,
0: beleza.
11: Amanhã a gente volta aí no esporte, mas daqui a pouquinho tem mais, né, informações na 93,5 FM, daqui a pouquinho ali no Mundo Melhor Esportes, a partir de 11 horas, beleza?
0: Como diz aquele desenho lá, é hora de dar tchau. Valeu, PC, tchau.
11: Tchau.
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0: Aí o som de Simone Mendes, Saudade Proibida, na 97,7, a Rádio Sertaneja do Leste de Minas. 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
2: Agora 10:58.
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Alecrim, abração aí nascida, né? Aparecido, que faz um cafezinho gostoso, sempre quando vou Itarumirim, eu tomo café dela, né? Um abraço aí pra Cida, pra Diane, Cida, né? Aparecida, a Diane, Gilmar, a minha comadre Ana Paula Itarumirim, que é mãe do Rodrigo, meu afilhado, um abraço pra vocês aí do meu céu pequeno. Ô Gilmar, boa viagem, garoto, Deus te abençoe aí, obrigadão pela audiência, Santa Maria do Suaçuí, terra boa, terra de gente boa. Vai ser muito bem recebido aí, com certeza. Um abração lá pra Dona Maria e a Jennifer, tá sempre ouvindo a gente em Santa Maria do Suaçuí. Eita, Gilmar, tá longe!

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1: Agora são 11:02. 11:02.
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4: Oi, bom dia para você que nos acompanha na Rádio Mundo Melhor. Hoje é terça-feira, 4 de agosto de 2026. Eu sou Sávio Scarabelli e este é o Rádio Notícia. Os mineiros gastam mais com presentes neste Dia dos Pais, mesmo com menos pessoas indo às compras. Pesquisa da Fundação IPEAD revela que o valor médio do presente subiu quase 23%, chegando a R$ 158. Roupas e calçados lideram a lista de preferências dos filhos. O Instituto atribui a alta à inflação e ao desejo de presentear com itens melhores. A maioria dos consumidores ainda escolhe as lojas físicas para garantir o produto e negociar preços pessoalmente. Nunes Marques reforçou a confiança nas urnas eletrônicas.
5: Na abertura do semestre forense no Tribunal Superior Eleitoral, o ministro-presidente da Corte, Nunes Marques, fez nesta segunda-feira um relato de todas as ações realizadas pelo TSE para garantir o processo eleitoral deste ano. Desde as questões tecnológicas até as reuniões com presidentes dos tribunais regionais eleitorais e plataformas de redes sociais para combater as desinformações na internet. Indicado pelo ex-presidente Jair Bolsonaro ao STF, o posicionamento de Nunes Marques em relação ao sistema eletrônico de votação é sempre cercado de expectativas. Mas assim como os presidentes que o antecederam no TSE, Marques reforçou a confiabilidade nas urnas eletrônicas.
6: É justamente com esse espírito de preparação permanente e de aproximação com a sociedade que iniciamos, na presente data, a Semana Nacional do Sistema Eletrônico de Votação, iniciativa realizada conjuntamente pelo Tribunal Superior Eleitoral e pelos Tribunais Regionais Eleitorais de todo o país. Ao longo desta semana serão promovidas demonstrações públicas da urna eletrônica, atividades educativas, visitas guiadas e ações voltadas ao esclarecimento da população sobre o funcionamento do sistema eletrônico de votação. O objetivo é ampliar o conhecimento da sociedade acerca das diversas etapas do processo eleitoral e reafirmar, por meio da transparência, da informação qualificada e da participação cidadã, a robustez, a auditabilidade e a permanente evolução tecnológica de um sistema que constitui patrimônio da democracia brasileira.
5: A Justiça Eleitoral colocará em operação 563 mil urnas eletrônicas para atender os mais de 158 milhões de eleitores e eleitoras em todo o país, aptos a votar nas eleições deste ano. São 4 modelos de urnas disponíveis, 77% de equipamentos novos. Apesar das diferenças de designer, os recursos do sistema são os mesmos para todas elas. Agência Rádio Web de Brasília, Alan Barbosa.
4: O Rádio Notícia volta a 13h. 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Bom dia!
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ainda mora no seu coração. Pra você que tá ligado aqui no Venades, o cara de Tarumirim, hoje, 4 de agosto de 2026. Deixa eu mandar um abraço aqui pra ela que faz o cafezinho pra gente aqui na rádio, faz a faxina, tava de férias, retornou, né, Fátima? Seja bem-vinda de novo, tá? Tá bom? Passou bem as férias? Aproveitou bem? Pode falar alto, não fica com vergonha, não. A Fátima da Yara, que faz o cafezinho pra gente, faz a faxina aqui pra deixar tudo cheirosinho, retornou das férias. 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Um abraço para todos vocês aí. Obrigado pela audiência, brigadão aí pela parceria. Bora de 97 FM. Diego Victor Hugo, Tubarões, 11:15.

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0: bom dia, bom dia. Nilton Marizelli, Grazi, Norete, Franciscópolis. Um abraço pra vocês aí. Bom dia, Elton no Granduquesa, Nilza Vinhático. Tá aí curtindo. O Pedrão também tá na sintonia. Paulinho tá em Galileia. Ana Paula e Jerucaundas. Fabrícia da comunidade dos Basílios. Abração pra vocês aí. O pessoal do Dimas Bar. A Marli Itaiomi, né? Taxinha de Itaiomi, bom dia. Irani, Irani também tá no bairro Vila do Sol, aqui em GV, tá aí na audiência. Bianca, tá em São Luís do Maranhão. Bianca, Bel, Maria Sinária, abraço aí, Lúcia, Simone Sinária, tá? É, tem que xará também, Luciano. Tá querendo Léo Magalhães, daqui a pouquinho tem pra vocês aí, Bianca, dá um abraço na Bel aí, oi Bel. Eliana tá no Beija-Flor e tá no Mirim. Tonhão tá aí no Quarto dos Reis, em Tronqueiras. Bom dia, Tonhão, tá aí trabalhando, né, menino? Tá trabalhando ouvindo Venades, ouvindo o cara de Tarumirim.
1: Luciano Venades.
0: Tarumirim tem um cara lá também, grande Maringá, meu brother. O Maringá é torcedor do Galão. Ô Maringá, tá tudo bem por aí? Um abraço pra você, pra Laísa, a Edna, a todos vocês aí de Tarumirim, meu céu pequeno. Maringá é meu brother, tá no coração do Venades. Ô Geraldo, trabalha na linha 10 aí da MOB, grande Geraldo, é o Samambaia, gente boa. Bora de Zezética, o Marco Luciano, você vai ver. Um abração pra você, Geraldo, Vanessa e todos aí da sua família. Uma ótima terça-feira.

o som de Lucas e Luan. Hey Ju, hey Ju. Bom dia aqui pra Nelma. A Nelma tá em Tarumirim, no Córrego Boa Vista. Bom dia, minha amiga.

0: Ai, pena que você já namora, né? Pena que você namora. Aí eu sou de Marcos e Belucci. 11h33. Ah, estamos na reta final aqui do nosso rádio show. Até meio-dia tô aqui, né? Meio-dia tem o nosso Bispo Dom Félix, na sequência Claudinha, com clássicos e com agito. E às 16h tem o Pedro Dantas, no Circuito Sertanejo. Grande Pedro, e tá na escuta aí. Um abração pra você, valeu? Toda a sua família tá ouvindo a gente aí, ó. Seus tios, a sua esposa. Um abraço, Pedro. Felicidades pra você, pra sua esposa aí, pra sua família. Que o Papai do Céu continue te abençoando aí, sempre, sempre. Tá aí, é o cara do Circuito Sertanejo. Grande Pedro Dantas, é grande mesmo, uns 2 metros de altura. Um abraço pra você, meu irmão. Obrigadão aí pela audiência, tá na sintonia. Santos tá nos Estados Unidos, tá ouvindo também, né, Santos? Tá aí ligadaço no Venantes. Eu falei Nelma, na verdade é Neuma, né? Neuma, aí no Córrego Boa Vista, na minha Tarumirim, tá na sintonia. Daqui a pouquinho tô modão pra você aí, tá bom, Neuma? 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
1: Calcinha Preta, manchetes nos jornais. Eita, Calcinha Preta, que vai estar em Frei Inocêncio. Eu não vou perder de jeito maneiro. Você acha que eu vou perder? Nunca que eu vou perder, Calcinha Preta, nunca. Henrique Juliano, belíssima música. Uma letra, hein? Ai, ai, ai. Amor dos Outros, 11:48.

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5: Hora certa agora, 11:55. 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Obrigado, gente. Daqui a pouquinho tem o nosso Bispo Dom Félix e na sequência Claudinha. Às 16h, Pedro Dantas e o Circuito Sertanejo. Um abraço, minha gente. Até amanhã, se Deus quiser. Tchau, tchau.

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O anjo do Senhor anunciou a Maria e ela concebeu do Espírito Santo. Ave Maria, cheia de graças, o Senhor é convosco. Bendita sois vós entre as mulheres e bendito é o fruto do vosso ventre, Jesus. Santa Maria, Mãe de Deus, rogai por nós, pecadores, agora e na hora de nossa morte. Amém. Eis aqui a serva do Senhor, faça-se em mim segundo a vossa palavra. Ave Maria, cheia de graças, o Senhor é convosco. Bendita sois vós entre as mulheres, e bendito é o fruto do vosso ventre, Jesus. Santa Maria, Mãe de Deus, rogai por nós, pecadores, agora e na hora de nossa morte. Amém. E o Verbo se fez carne e habitou entre nós. Ave Maria, cheia de graças, o Senhor é convosco. Bendita sois vós entre as mulheres, e bendito é o fruto do vosso ventre, Jesus. Santa Maria, Mãe de Deus, rogai por nós, pecadores, agora e na hora de nossa morte. Amém. Rogai por nós, Santa Mãe de Deus, para que sejamos dignos das promessas de Cristo. Oremos. Infundi, Senhor, vos rogamos a vossa graça em nossos corações, para que nós, conhecendo pela anunciação do anjo a encarnação de Jesus Cristo, vosso Filho, por sua paixão e morte de Cristo, oremos. Infundi, Senhor, vos rogamos a vossa graça em nossos corações, para que nós, conhecendo pela anunciação do anjo a encarnação de Jesus

0: Louvado seja nosso Senhor Jesus Cristo, que a graça e a paz de Deus, nosso Pai, e de Jesus Cristo, nosso Senhor, estejam com todos vocês e seus familiares. Prezados radiovintes, hoje é terça-feira, dia 4 de agosto, e a igreja celebra a memória de São João Maria Vianney, presbítero, padroeiro dos parcos e também de todos os padres. E nós vamos meditar o Evangelho de Jesus Cristo segundo Mateus, capítulo 15, do versículo 1 ao 2 e do 10 ao 14. Naquele tempo, alguns fariseus e mestres da lei, vindos de Jerusalém, aproximaram-se de Jesus e perguntaram: "Por que os teus discípulos não observam a tradição dos antigos? Pois não lavam as mãos quando comem o pão." Jesus chamou a multidão para perto de si e disse: "Escutai e compreendei. Não é o que entra pela boca que torna um homem impuro, mas o que sai da boca, isso é que torna o homem impuro." Então os discípulos se aproximaram e disseram a Jesus: "Sabes que os fariseus ficaram escandalizados ao ouvir as tuas palavras?" Jesus respondeu: "Toda planta que não foi plantada pelo meu Pai Celeste será arrancada. Deixai-os, são cegos guiando cegos. Ora, se um cego guia outro cego, os dois cairão no buraco." Palavra da salvação. Amados radiovintes, a preocupação com o puro e o impuro fazia parte da legislação israelita, que previa inclusive o grande dia das expiações, que consta em Levíticos 12 a 16. Em tom de disputa, fariseus e escribas questionam Jesus sobre as atitudes dos discípulos. Preocupados com o exterior, Jesus se dirigiu à multidão para, além de esclarecer, mostrar a raiz de todas as formas de impurezas, o que procede do interior do ser humano. O que sai de sua boca é o que compromete moralmente o ser humano, pois vem do seu interior, isto é, do seu coração, centro da sua pureza ou impureza. Jesus não estava descartando o ritual de purificação assumido pelo seu povo, mas o reconduziu ao seu autêntico significado: expressar as decisões do coração. A explicação dada por Jesus não foi um ato de rebeldia à legislação divina, mas um desejo de que tradições humanas não a suplantassem. Oremos. Deus de poder e misericórdia, que tornastes o presbítero São João Maria Vianney admirável por seu zelo pastoral, concedei-nos, por seu exemplo e intercessão, conquistar no amor irmãos e irmãs para Cristo e com eles alcançar a glória eterna. Por nosso Senhor Jesus Cristo, vosso Filho, na unidade do Espírito Santo. Amém. Meu abraço, amigo, que a bênção de Deus, Pai, Filho e Espírito Santo, desça sobre todos vocês e permaneça para sempre. Fiquem com Deus e até daqui a pouco no programa Fé Católica.
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0: Amados irmãos, amadas irmãs, iniciamos o programa Fé Católica e a nossa catequese é uma visão geral sobre os sacramentos da Igreja. Os sacramentos são sinais visíveis e eficazes da graça divina, instituídos por Jesus Cristo

0: para santificar a vida do cristão. São sete: batismo, crisma, eucaristia, penitência, unção dos enfermos, ordem e matrimônio. Eles acompanham todas as etapas da vida humana, desde o nascimento até a maturidade e a missão. Como são os sete sacramentos e os seus efeitos? Primeiramente, nós temos os chamados sacramentos da iniciação cristã: o batismo, que purifica e dá nova vida; a crisma, que fortalece com o Espírito Santo; e a eucaristia, que alimenta com o corpo e o sangue de Cristo. Temos os sacramentos da cura e do perdão, que é a penitência, que é a reconciliação com Deus; e a unção dos enfermos, que é o conforto espiritual e físico ao doente. Temos os sacramentos do serviço e da missão, como a ordem, que consagra ministros sagrados; e o matrimônio, que santifica a união do homem e da mulher. Mas como vivenciar os sacramentos na atualidade? Na sociedade atual, marcada pelo imediatismo e pelo individualismo, viver a vida sacramental exige intencionalidade. Exige três coisas: atitude de fé e preparo, participação frequente, vínculo comunitário. A vivência exige compreensão e fé no mistério que Cristo deixou, buscando não apenas o rito formal, mas a transformação interior, a conversão. A Eucaristia e a confissão não são pontuais, mas alimento e remédio, para serem buscados com regularidade ao longo da caminhada. Os sacramentos não são vividos isoladamente, mas integram o fiel à comunidade de fé e à missão da Igreja. Meu abraço, amigo, a minha bênção. Fiquem com Deus e até o próximo programa.
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4: Amados irmãos, amadas irmãs, iniciamos a Novena do Bom Pastor. Sou Dom Félix, bispo da Diocese de Governador Valadares. Sou pastor dessa porção do povo de Deus da região do Vale do Rio Doce. É com alegria, então, que nós iniciamos, em nome do Pai e do Filho e do Espírito Santo. Amém. Peçamos perdão. Senhor Jesus, bom pastor, tem compaixão de nós, porque somos pecadores. Não leves em conta as nossas faltas, mas concede-nos a graça de arrependermos dos nossos pecados. Converte-nos a ti. Não nos deixes pecar. Não nos deixes cair em tentação. Livra-nos do mal e perdoa todas as nossas culpas. Amém. Façamos o nosso agradecimento. Ó Deus, nosso Pai, nós te damos graças por todo o bem que nos fizeste até agora. Nós te agradecemos pelos imensos benefícios que concedeste a todos nós, seres humanos, e a todas as outras criaturas tuas que estão no céu, na terra e em todo o universo. Por teu Filho Jesus Cristo, Senhor nosso e bom pastor, a ti, nossa ação de graças, a honra e a glória, pelos séculos dos séculos e por toda a eternidade. Amém. Ouçamos a palavra de Deus. Eu sou o bom pastor. Conheço as minhas ovelhas e elas me conhecem. Assim como o Pai me conhece e eu conheço o Pai, e dou a minha vida pelas ovelhas. João 10:14. Meditemos a palavra de Deus.

Façamos agora a nossa intenção geral para alcançar a graça de perdoar as ofensas. Ó Deus de bondade, tu que não levas em conta nossas culpas, tu que perdoas a todos que te ofendem, dá-nos um coração manso e humilde, como é o coração de Jesus. Concede-nos a graça de perdoar sem restrições e sem medidas a todos que fazem o mal contra nós. Não permitas que caiamos na tentação de pagar o mal com o mal. Ensina-nos a amar nossos inimigos e a rezar com frequência pelo bem deles. Nós te pedimos por Cristo Senhor nosso. Amém. Façamos agora uma pausa para que no silêncio do nosso coração, com os olhos fixos na imagem do bom pastor, seja feito a ele o pedido de graças que desejamos receber dele por meio desta novena.

0: Senhor Jesus, Filho de Deus e Filho de Maria, Tu que és verdadeiro Deus e verdadeiro homem, tem piedade de nós. Senhor Jesus, Tu que és o Cristo de Deus, tem piedade de nós. Senhor Jesus, Tu que és o bom pastor, atende a nossa súplica. Rezemos uma Ave Maria, pedindo à nossa querida Mãe do Céu, que por intercessão dela, sejam recebidas as graças do bom pastor que dele esperamos obter. Ave Maria, cheia de graças, o Senhor é convosco. Bendita sois vós entre as mulheres, e bendito é o fruto do vosso ventre, Jesus. Santa Maria, Mãe de Deus, rogai por nós, pecadores, agora e na hora de nossa morte. Amém. Neste momento, nós vamos abençoar a água. Ó Deus Criador, nós te damos graças porque criaste a água para nos dar vida, saciar nossa sede, para lavar e refrescar nossos corpos, para molhar a terra e fazê-la produzir frutos que nos alimentam e sustentam. Nós te agradecemos pela água do batismo, pela qual tu nos purificas, a fim de que tenhamos uma vida limpa da sujeira do pecado e sem nenhuma mancha do mal. Nós te damos graças porque por Jesus Cristo, que ofereceu a uma mulher samaritana e continua oferecendo a todos nós a água viva, da qual quem beber nunca mais terá sede, tu sacias a sede de todos os seres humanos. Abençoa, ó Pai, esta água que colocamos em tua presença. Concede a todos que fizerem uso dela tua proteção e a cura de suas enfermidades. Assim como pela passagem dos hebreus pelas águas do Mar Vermelho, tu os libertaste da escravidão do Egito, a todos que usarem desta água, livra-os de todos os males. Nós te damos graças e te pedimos por Jesus Cristo, Senhor nosso. Amém. Façamos agora a nossa consagração ao bom pastor. Ó bom pastor, nós te consagramos toda a nossa vida. A ti confiamos nossas famílias e nossos amigos. Tudo que temos e tudo que somos entregamos a ti. Tu és a fonte da vida. De ti procedem a cura e a libertação de todos os males. Tu és nossa luz e salvação. Queremos ser tuas ovelhas e pertencermos para sempre ao teu rebanho, pois junto de ti encontramos acolhida, paz e segurança. De todos os temores, tu sempre nos livras. Em ti pomos toda a nossa esperança, pois quem em ti espera jamais será decepcionado. Bom e eterno pastor, seguindo a ti com fidelidade, sabemos que após nossa peregrinação neste mundo, seremos recebidos por ti no céu. Lá, conforme tua promessa, viveremos para sempre contigo e teremos a felicidade eterna. Amém. Rezemos juntos a oração que o Senhor nos ensinou, através da qual nós chamamos a Deus de Pai e nos comprometemos a viver como irmãos e irmãs. Pai nosso que estais nos céus, santificado seja o vosso nome. Venha a nós o vosso reino. Seja feita a vossa vontade, assim na terra como no céu. O pão nosso de cada dia nos dai hoje. Perdoai-nos as nossas ofensas, assim como nós perdoamos a quem nos tem ofendido. E não nos deixeis cair em tentação, mas livrai-nos do mal. Amém. Recebamos agora a bênção do bom pastor. Que o bom pastor nos olhe com amor, traga luz aos nossos olhos e serenidade para o nosso coração. Amém. Que o bom pastor nos abrace agora com ternura, de modo que sintamos o afeto do seu divino coração. Amém. Que o bom pastor seja nosso guia, nos faça conhecer sua estrada, nos conduza e conduza nossas famílias pelos caminhos da paz e da felicidade. Amém. Ao bom pastor, a honra, a glória e o louvor para sempre. Amém. Que a bênção de Deus, Todo-Poderoso e rico em misericórdia, Pai, Filho e Espírito Santo, desça sobre todos nós e permaneça para sempre. Amém. Fiquem com Deus.
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3: Uma tarde muito especial pra você. Vamos juntos a partir de agora até as 16h aqui na 97 Mundo Melhor. Sim, a Rádio Sertaneja do Leste de Minas. E a partir de agora tem fortes emoções pra você, só modão na programação. 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Agora meio-dia e 23, terça-feira, 4 de agosto de 2026. A primeira, e a gente já traz pra você dobradinha 97 com Antônio Carlos e Renato. A primeira aí. Não, assim não dá.

97 FM, meio-dia e 34, agora clássicos 97. Vamos aí, Daniel, Eu Sem Você, dobradinha com Antônio Carlos e Renato, Eu e a Solidão, Não Assim Não Dá. Hora de Roberta Miranda, só modão na programação, clássicos 97. Vá com Deus.

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9: 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Flores, folhas e frutos caindo, esse amor consumindo, eu me entreguei. 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Foi o frio no inverno, um amor mais eterno, o bem e o mal. 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Composição de Bruno Felipe. E se você do outro lado falou que o nome da música é Amor de Carnaval. Muito bem, a letra completa da música Amor de Carnaval você vai ouvir agora, tá? Fala sobre uma paixão intensa, passageira. Converso sobre estações do ano e sentimentos profundos. E agora na íntegra tem pra você em Clássicos 97 a música em forma de poesia, Bruno Marrone, Amor de Carnaval.

0: do Melhor FM, a Rádio Sertaneja do Leste Minas, finalizando aí com Zezé de Camargo e Luciano, clássicos do 97, Indiferença. Tivemos Lourenço e Lorival, Se Ainda Existe Amor. Dobradinha com Bruno e Marrone, Bijuteria, Amor de Carnaval, que foi a música em forma de poesia. E a gente traz agora a nossa reflexão de hoje, hein? Estamos ao vivo pelo Facebook. Acompanha a gente aí, minha gente. Olha a reflexão chegando.
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0: Pelo Facebook. Acompanha a gente aí, minha gente. Olha a reflexão chegando.
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vida ensina, né? Às vezes eu penso que queria ter a maturidade de hoje para lidar melhor com as situações em que fui ingênua, ter respondido diferente, ter ido embora antes, ter confiado menos, mas aí eu lembro que essa maturidade, ela só veio porque eu vivi tudo aquilo, porque eu errei, me decepcionei, chorei e fui entendendo aos poucos como as coisas realmente funcionam. A vida não avisa, ela ensina fazendo. E o que um dia doeu, hoje só deixa mais atenta, mais inteira e mais calma. É isso. A gente só aprende vivendo. Só aprende vivendo. Então, se você está vivendo nesse exato momento uma situação complicada, achando que está no fim do poço lá, que nada tem solução, meu amigo, minha amiga, é apenas aprendizado. É para lapidar você. É para te deixar assim, com mais maturidade para enfrentar determinadas situações, que só mesmo dessa forma, no fogo, que você vai aprender, que você vai subir cada degrau, que você vai aprender a dar valor às coisas que você tinha de mãos beijadas e muitas vezes se foi pela sua falta de maturidade. E aí você vai aprender a dar valor às pequenas, às coisas mais simples, o que faz sentido à vida. Então, necessariamente, isso e assim, tá? Que tenhamos uma tarde maravilhosa, tudo de bom, muita fé, muito amor ao próximo, muito respeito com as pessoas e, acima de tudo, muito amor a Deus, nosso Pai Celestial, tá bom? Salve, salve, Joana Dalva, em Nautinópolis, eita! Muito boa tarde, Maria Geralda, Fátima, uma tarde abençoada para você, em Fernandes Tourinho, toda a galera aí, salve, salve aí, para dona Catarina, né? Excelente tarde para você, o Aelto, enfim, a todos vocês, gente, meu muito obrigada, Márcia, São Paulo, o Newton, enfim, a todos vocês, tá? Tudo de bom, um beijão e eu tô voltando já trazendo muito sucesso no Agito 97. Clássico.

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1: Oi, boa tarde para você que nos acompanha na Mundo Melhor. Hoje é terça-feira, 4 de agosto de 2026. Eu sou o Sávio Scarabelli e este é o Rádio Notícia. Operação Ponto Final da Polícia Federal combate esquema de imigração ilegal para os Estados Unidos em Valadares. A Polícia Federal deflagrou a Operação Ponto Final na manhã de hoje para desarticular um grupo criminoso investigado por promoção de imigração ilegal, associação criminosa e outros crimes no leste de Minas. Ao todo, 4 mandados de busca e apreensão foram cumpridos em Governador Valadares. A ação resultou na apreensão de aparelhos eletrônicos, mídias digitais e documentos e outros materiais. Segundo a Polícia Federal, as investigações apontaram que o esquema criminoso já ocorre há anos, com os investigados atuando no aliciamento de pessoas para entrada ilegal nos Estados Unidos. Os investigados cobrariam no esquema altos valores como pagamento para o serviço. Os pagamentos feitos pelas vítimas eram feitos por meio da entrega de veículos, bens e imóveis. Ainda segundo a polícia, há indícios de que vítimas tenham sido submetidas à situação de vulnerabilidade, ameaças e cobranças indevidas durante o trajeto. As investigações continuam para que todo o conjunto de envolvidos seja identificado. Também é apurado pela polícia a extensão das ações criminosas e quem seriam os possíveis beneficiários do esquema. Do leste de Minas, repórter Sávio Scarabelli. O ministro Nunes Marques reforçou a confiança nas urnas eletrônicas.
2: Na abertura do semestre forense no Tribunal Superior Eleitoral, o ministro-presidente da Corte, Nunes Marques, fez nesta segunda-feira um relato de todas as ações realizadas pelo TSE para garantir o processo eleitoral deste ano. Desde as questões tecnológicas até as reuniões com presidentes dos tribunais regionais eleitorais e plataformas de redes sociais para combater as desinformações na internet. Indicado pelo ex-presidente Jair Bolsonaro,

0: O STF, o posicionamento de Nunes Marques em relação ao sistema eletrônico de votação é sempre cercado de expectativas. Mas assim como os presidentes que o antecederam no TSE, Marques reforçou a confiabilidade nas urnas eletrônicas.
1: É justamente com esse espírito de preparação permanente e de aproximação com a sociedade que iniciamos, na presente data, a Semana Nacional do Sistema Eletrônico de Votação, iniciativa realizada conjuntamente pelo Tribunal Superior Eleitoral e pelos Tribunais Regionais Eleitorais de todo o país. Ao longo desta semana serão promovidas demonstrações públicas da urna eletrônica, atividades educativas, visitas guiadas e ações voltadas ao esclarecimento da população sobre o funcionamento do sistema eletrônico de votação. O objetivo é ampliar o conhecimento da sociedade acerca das diversas etapas do processo eleitoral e reafirmar, por meio da transparência, da informação qualificada e da participação cidadã, a robustez, a auditabilidade e a permanente evolução tecnológica de um sistema que constitui patrimônio da democracia brasileira.
0: A Justiça Eleitoral colocará em operação 563 mil urnas eletrônicas para atender os mais de 158 milhões de eleitores e eleitoras em todo o país, aptos a votar nas eleições deste ano. São quatro modelos de urnas disponíveis, 77% de equipamentos novos. Apesar das diferenças de designer, os recursos do sistema são os mesmos para todas elas. Agência Rádio Web de Brasília, Alan Barbosa.
2: O Rádio Notícia volta em uma hora. A produção e apresentação são de Sávio Scarabelli. Outras notícias em nossas redes sociais e no site radiomundomelhor.com.br. Boa tarde para você.
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7: 97 FM, 1:10, boa tarde.
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0: 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Combinado assim? A primeira de hoje do Agito 97, já falando sua tarde essa de terça-feira. Manda seu desejo, baby!
1: Prepara o próprio coração.

0: chamando Toque.
1: Tchau, gente, obrigada.
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18: agora 1h38, eles só regravaram o musicão, hein? E essa é mais um. Ed Brito e Samuel.

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1: Boa tarde!
2: Guilherme Benuto, menos é mais. Matheus Fernandes.
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1: Boa tarde para você ligado na Rádio Mundo Melhor, chegando com mais uma edição do Rádio Notícia nesta terça-feira, 4 de agosto de 2026. Os estudantes pré-selecionados para o Fundo de Financiamento Estudantil, o FIES, do segundo semestre de 2026, têm até às 11 horas e 59 minutos da noite desta terça-feira, dia 4, para complementar os dados informados na inscrição. O procedimento deve ser feito pela internet no site do FIES Seleção, com acesso pela conta do portal gov.br. A lista dos candidatos pré-selecionados está disponível no Portal Único de Acesso ao Ensino Superior. O FIES oferece na internet no site do FIES Seleção, com acesso pela conta do portal gov.br. A lista dos candidatos pré-selecionados está disponível no Portal Único de Acesso ao Ensino.

500 vagas distribuídas em cerca de 1.300 instituições privadas, com oportunidades em mais de 28 mil cursos e turnos. O processo seletivo registrou mais de 315 mil inscrições, feitas por 127 mil candidatos. Cada estudante teve a possibilidade de escolher até 3 opções de curso. Confira agora a previsão do tempo para esta terça-feira em Valadares e em todo o leste mineiro.

0: A terça-feira vai ser de sol com algumas nuvens e sem previsão de chuva na nossa região, segundo o Climatempo. Em Resplendor, a mínima prevista é de 15 e a máxima 28 graus. Em Coroaci, mínima de 15 e máxima 25 graus. Já em Valadares, mínima de 16 e máxima 28 graus. O Atlético Mineiro entra em campo nesta terça-feira buscando a classificação para as quartas de final da Copa do Brasil. O Galo enfrenta o Juventude às 7:30 da noite no estádio Alfredo Jaconi, em Caxias do Sul, pelo jogo de volta das oitavas de final. Depois do empate sem gols na Arena MRV, o Atlético precisa vencer fora de casa para avançar. Um novo empate leva a decisão para os pênaltis. A vaga também representa a chance de o Alvinegro seguir vivo na disputa por uma premiação de 4 milhões de reais e manter o sonho de classificação para Libertadores de 2027. Pressionado após uma atuação abaixo do esperado no primeiro confronto, o time comandado por Eduardo Domingues busca uma resposta nesta terça-feira. O treinador argentino deve manter a base da equipe que enfrentou Juventude em Belo Horizonte. A novidade fica por conta do retorno do volante Cissé, que cumpriu suspensão e está à disposição. Ele pode assumir a vaga de Maicon no meio-campo. No ataque, Dudu deve começar no banco de reservas, com Cuejo ou Alan Minda disputando uma vaga entre os titulares. A Rádio Mundo Melhor 93,5 FM transmite o jogo a partir das 19:30 em conexão com a rede Itasati. O Rádio Notícia volta com mais informações em uma hora. Produção e apresentação Pedro Cláudio. Mais notícias também no nosso site radiomundomelhor.com.br.
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4: 97 FM 12:06, boa tarde.
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participação toda especial de Luan Pereira, Fred Fabrício, Lendas e Mistérios, Jade, seu jeito carinhoso. Passou por aqui também Maico e Vinícius, tudo o que eu queria. Começamos com Bruno Rosa, participação de Murilo Ruf, atriz demais. E a partir das 3 eu quero você comandando a programação assim, ó.

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2: Boa tarde! 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
2: Boa tarde!
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6: 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Bora de Kleber e Cauã! Mil adjetivos!

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Sasha Fêmea aqui, ali em todo lugar pra você, hein? A sertaneja do leste de Minas, bom demais. Finalizando aí, porque daqui a pouquinho tem a sua participação, tá? Daqui a pouquinho é você, o 2097, que vai comandar, né? Euzinha não vou fazer mais nada. Só vou programar aquela música que você tá a fim de ouvir, tá? De 3 às 4 tem a sua indicação, 998-91977. Finalizando aí com Jorge Mateus, Espelho. Tivemos Zé Vaqueiro, maravilhosa. E também Leandro e Romário, Ícaro e Gilmar, Corações Egoístas, Marcos e Belucci, Pena Que Seja Namora. 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Hora de ficar bem informado, tá chegando o Rádio Notícia. Em seguida, é você, o 2097, que vai comandar a programação da 97, assim, ó, assim, ó.

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1: Olá, boa tarde, ouvinte da Mundo Melhor. Hoje é terça-feira, 4 de agosto de 2026. Eu sou Igor França e essa é mais uma edição do Rádio Notícia. A Polícia Federal deflagrou a Operação Ponto Final para desarticular um grupo investigado por migração ilegal no leste de Minas. Agentes federais cumpriram 4 mandados de busca e apreensão na manhã de hoje em Governador Valadares. Durante as buscas, os policiais apreenderam celulares, mídias digitais e documentos diversos. De acordo com a PF, os suspeitos aliciavam pessoas para a entrada irregular nos Estados Unidos, cobrando valores elevados pelo serviço. As investigações revelaram que o pagamento acontecia por meio da entrega de imóveis, veículos e outros bens. A Polícia Federal apurou também que algumas vítimas sofreram ameaças e passaram por situações de vulnerabilidade durante o trajeto. As investigações continuam para identificar outros envolvidos e mapear a dimensão do esquema. O corpo de um homem de 33 anos foi encontrado no rio Suaçuí Grande, na zona rural de Frei Inocêncio. Um pescador avistou a vítima boiando perto da margem e acionou o corpo de bombeiros na segunda-feira. A Polícia Civil identificou o homem como Rodrigo Durães Dias. De acordo com a perícia, o corpo apresentava marcas de tiros e outros sinais de violência. A polícia encaminhou o corpo ao IML e investiga a motivação do homicídio. Em outro ponto da região, o Corpo de Bombeiros continua as buscas por um jovem de 26 anos que desapareceu no Rio Doce, em Periquito. Segundo os bombeiros, o rapaz é jogador de futebol local e afundou após o barco virar durante a travessia. As equipes realizam buscas por um jovem de 26 anos que desapareceu no Rio Doce, em Periquito. Segundo os bombeiros, o rapaz é jogador de futebol local e afundou após o barco virar durante a travessia. As equipes realizam buscas com mergulhadores e embarcações para localizar o jovem.

0: A equipe vai oferecer orientações gratuitas no último vagão e percorrer os demais carros da composição. Os defensores vão tirar dúvidas sobre direitos da família, consumidor, saúde e idosos no percurso entre Belo Horizonte e Aimorés. A iniciativa comemora os 50 anos da instituição e busca encurtar a distância entre a população e a justiça. A linha atende diariamente milhares de passageiros que viajam pelo leste de Minas. Com a apresentação de Igor França, o Rádio Notícia volta em uma hora. 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Boa tarde.
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4: 97 FM 3 e 5, boa tarde.
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97, tudo certo por aqui. A partir de agora, você, ouvinte 97, comanda a nossa programação. Eu quero saber de onde você tá falando, tá? É, a sua cidade, seu nome, né? Claro, a música que você quer ouvir. Eu atendo agora o Ronely Moura. Ele tá pedindo a música, ele tá falando diretamente dos Estados Unidos, nos acompanhando através do aplicativo. Boa tarde, Claudinha. Tudo de bom pra você aí? Gostaria de ouvir a música Marca Evidentes, aí Rodolfo. No mais, brigadu, é o Ronely Moura, nos Estados Unidos. Manda um salve, salve também pro Elcio, aí nos Estados Unidos, nos acompanhando através do aplicativo. Ótima tarde pro Fábio também. Valeu, Fábio. Fábio tá falando de Nova York também, nos acompanhando pelo aplicativo. José Donizete, excelente tarde. Obrigada pelo carinho.

Salve, salve pra Lenira Vidal, do Vale do Sol 2. Aline, do bairro de Lourdes. Ela... Na verdade, estamos aqui na Cachoeira do Paiol, em Frei Inocêncio. Somos do bairro de Lourdes, né? Manda pra minha mãe, Aparecida, a minha avó, Nelice, pro meu pai, Ronivaldo, meu primo, Nilson. Estamos ouvindo o programa. Não perdemos nenhum dia, tá? Toca pra gente a música aí, beijos no coração. Aline Elvira, Maderson de Oliveira do Santa Rita, salve, salve aí pro Matheus, Juninho, Sininho, Nael e Diego. A primeira é Isael e Rodolfo, essa aqui, ó. Participação, Jorge Matheus, marca evidente.

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gente manda salve, salve aí pro Edivaldo Batista. Valeu aí, brigadão pelo carinho, tá? Edivaldo dos Basílios. Salve, salve pro Aelton no Granduquesa. Bauredson no Recanto dos Sonhos. Ele pede a música Desbloqueado pra Comitiva dos Inhames, pros pais, pra o Caio, o Celão, o Ciel, principalmente a galera da rádio. A gente agradece. Shirley Santos, salve, salve. Ele pede a música do João Carreiro, Volta pro Meu Coração, vai estar na sequência. Obrigadão aí, 97, a melhor rádio do Brasil, obrigada pelo carinho, tá? Edilson do bairro de Lourdes, salve, salve pro Evaldo Batista dos Basílios. Muito boa tarde pro Jardel Ferreira em São João do Oriente, Joãozinho da Irli, Jampruca. Excelente tarde também pro Dalmir. Vamos de retrovisor. Na sequência tem Desbloqueado.

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Opa, 97 FM, manda salve, salve aí pro Dimar, Coque dos Basílios, né? E ele manda música pra todos os clientes, amigos que estão acompanhando a programação. Ele pede a música do Guilherme Silva, Meu Cavalo Sabe. Valeu, Dimar, abração pra você, pra todo o pessoal aí no barzinho, em sintonia. Manda salve, salve também pro Walter no Goiabal, a esposa, todo o pessoal lá. Pessoas maravilhosas, sempre em sintonia, sempre nos acompanhando. Abraço aí, Walter. É, Chicota Braga, no Recanto Braga, também em Córrego Seco. Ótima tarde. John Wesley, da Silva, do Vila Bretas. Ótima tarde. Ele pede a música Panda. É, o Aleph Júnior, de Alpercata. É, mandando um abraço, Marquinhos, a Vilma, Amanda, Joyce, Patrícia, Arielle. Para todos aí na construção de Alpercata, é, material de construção em Alpercata. Salve, salve para Giovana Pereira. É, manda um alô para o esposo Evaldo Batista, do Corpo dos Basílios. Marlene Carvalho, de Brejalbinha. André Martins, em São Mateus, Espírito Santo, nos acompanhando. Ótima tarde. É, salve, salve aí para o pessoal da Cabeceira do Bugre, né? É, João Jardel Ferreira, em São João do Oriente. Excelente tarde para você. Salve, salve para Daiane, para Erivelto na Fazenda Boa Esperança, o Tony Artes e Nassif Raidan, Joãozinho Derli em Jampruca. É, também salve, salve aí para Girley Santos, é, Macarrão em Chanin de Cima, Edilson no Bairro de Lourdes. Aguinaldo, operador de máquinas pesadas, é, estou aqui no Mato Grosso, acompanhando a programação através do aplicativo. A Lúcia Silva, é, da Chácara Nosso Sítio. A Lenira Vidal, no Vale do Sol 2. A Aline Elvira, no bairro de Lourdes. A Maria também, super ligado, abração. Luzinete, no Kennedy. Matuzinho e Maria Rosa. E Yolanda Flauzino, no Carapina. Cecília Soares, no Vera Cruz. E o Alex Alves também em sintonia. Agora de Guilherme Silva. Meu Cavalo Sabe. Passação de Nando Moreno.

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9: 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Por aqui, Pedro Dantas, daqui a pouquinho com o Circuito Sertanejo pra você. E aí, Pedro, boa tarde, bacana?
10: Boa tarde, Claudinha, boa tarde a todo mundo que tá acompanhando aqui o Agito 97. É? Bom demais aqui a programação da 97 FM, a Sertaneja do Leste de Minas. Como é que você tá, Claudinha?
9: Bom demais.
10: E que bom então, né? É? Agora encerrando o programa, pra casa programa, descansar.
9: Isso. E mandar já salve, salve pros nossos ouvintes, nos acompanhando em Portugal, em tudo quanto é lugar.
10: Você tá chique, hein?
9: Né? Mas nossos ouvintes, né? Eles, a gente lançou a pergunta aí, de onde você está nos ouvindo, nos acompanhando? Aí, Portugal, Estados Unidos, aqui, ó, no curral também, é tirando mesmo? Leitinho,
10: aí
9: né?
10: É bom demais,
9: e ouvindo 97, hein? Com certeza. Isso é bom. Na construção civil, sempre tem os nossos ouvintes,
10: pessoal,
9: né?
10: Ouvindo. A gente passa assim na rua, vai vendo o pessoal com o radinho ligado. Tá com 97, bom demais, velho.
9: E tá, vai rolar promoção esse horário aqui.
10: Daqui a pouquinho a gente tá anunciando aí, né?
9: Eduardinho, baile do Eduardinho.
10: Eu tô ligadinho aí. Muito obrigado, Claudinha.
9: Abração pra você, tá? Obrigada a você. Gente, então, Vou mandar aquele salve, salve, sim, especial para o Girley Santos. Também eu falei, né, o pessoal em Portugal? Sim, o Wagner em Portugal mandou um vídeo super interessante, até postei nas redes sociais, quintalzão grande e aqueles patinhos e tudo mais. E tô ouvindo a 97. Muito bacana, gostei, gente, da criatividade aí. Elias de Paulo também, São Geraldo Meritinga, manda um salve, salve, né, e um abraço a todos os padres. Né? Padre Aredes, Padre Luiz Márcio, o Padre Marcos Romão, Padre Marcos Inícios, enfim, a todos os padres, gente, né? Que estão sempre, Padre Márcio em Sarduá, a todos eles, né? Hoje é o dia dos nossos pastores, né? Somos ovelhas, então, olha, que Deus continue abençoando o sacerdócio de vocês, o nosso padre geral, né? Que é o Bispo Dom Félix, né? Salve, salve, enfim, muito, muito obrigada pelo carinho dos nossos ouvintes, André do Santa Helena, o Fabrício Santos da comunidade dos Basílios, o Wagner em Portugal, o Elvis Kennedy em Conselheiro Pena, André Martins em São Mateus, Espírito Santo, nos acompanhando, o Joãozinho em Jampruca, abraço, Joãozinho, obrigada aí pelo carinho. Ótima tarde aí também para o Denilson. O Denilson está falando também dos Estados Unidos, nos acompanhando diretamente por lá. André do Santa Helena. A Saideira com Lucas e Luan, essa aqui, gente, ó. 6, faltando para as 4. As 4 tem ele, Pedro Dantas. E eu quero sempre mais.

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1: Olá, boa tarde para você que está acompanhando a programação da Mundo Melhor. Hoje é terça-feira, 4 de agosto de 2026. Eu sou Igor França e essa é mais uma edição do Rádio Notícia. A gente dedica boa parte da edição do Rádio Notícia de agora para poder falar sobre eleições. A gente começa falando sobre a disputa do governo de Minas. O presidente nacional do Republicanos, Marcos Pereira, encerrou as negociações para a candidatura do senador Cleitinho Azevedo ao governo de Minas. Em entrevista coletiva hoje, terça-feira, o dirigente afirmou que o assunto é página virada devido às idas e vindas do parlamentar. Na segunda-feira, ontem, Cleitinho havia anunciado a desistência da disputa eleitoral, alegando momento de luto familiar. Porém, durante uma convenção do partido em Brasília, o senador voltou atrás e declarou que pretendia continuar na corrida ao governo estadual. A direção do Republicanos recusou o novo pedido, citando a necessidade de estabilidade e a proximidade do fim do prazo das convenções partidárias. A legenda confirmou que não vai lançar o nome de Cleitinho para o governo de Minas Gerais. Ainda falando sobre eleições aqui em Minas, olha só, 4 chapas ao governo do estado ainda não definiram candidato a vice. Alexandre Calil, do PDT, Gabriel Azevedo, do MDB, Matheus Simões, atual governador de Minas, do PSB, e Patrus Ananias, do PT, travam uma corrida contra o tempo. As legendas precisam negociar e homologar os nomes até amanhã, quarta-feira. A definição do quadro eleitoral ganhou novos rumos após o Republicanos confirmar a desistência da candidatura do senador Cleitinho Azevedo ao governo do estado. Agora, os partidos intensificam as conversas nos bastidores políticos. Ao todo, Minas Gerais tem 8 chapas homologadas para disputar o governo do estado. Ainda no assunto eleições, mas a gente vai agora para a parte policial desse noticiário. Isso porque a Polícia Civil do Distrito Federal deflagrou uma operação rede interrompida para desarticular um grupo investigado por planejar atentados em Brasília. De acordo com as investigações, os suspeitos trocavam mensagens no aplicativo Telegram sobre produção de explosivos e possíveis alvos. Entre os prédios monitorados pelo grupo estavam o Palácio do Planalto e o Supremo Tribunal Federal. Agentes cumpriram mandados de busca em 5 estados e apreenderam celulares, computadores e armas brancas. 8 pessoas com idades entre 19 e 31 anos foram alvo da ação policial. Segundo o Ministério da Justiça, o grupo compartilhava conteúdos extremistas e simulava ataques a prédios públicos. As investigações continuam para apurar os crimes de associação criminosa e incitação ao crime. O grupo compartilhava conteúdos extremistas e simulava ataques a prédios públicos. As investigações continuam para apurar os crimes de associação criminosa e incitação.

0: cargo para pressionar, ameaçar ou constranger trabalhadores por votos, prometer benefícios em troca de voto ou proferir ameaças de demissão são atitudes proibidas por lei. O empregador que cometer a irregularidade pode responder a processos trabalhistas, pagar multas e até enfrentar punições criminais. Casos recentes na justiça garantiram indenizações por danos morais a funcionários constrangidos durante as eleições. Quem presenciar ou sofrer pressão política no trabalho pode fazer denúncia anônima ao Ministério Público do Trabalho. O trabalhador deve guardar provas como mensagens, e-mails ou áudios para ajudar nas investigações do caso. Para a gente fechar o nosso Rádio Notícia, né, essa edição de agora, vamos falar sobre esporte, porque o Atlético enfrenta o Juventude em jogo decisivo pelas oitavas de final da Copa do Brasil. A partida começa às 7:30 da noite no estádio Alfredo Jaconi, em Caxias do Sul. Como as equipes empataram sem gols no primeiro confronto, quem vencer a partida de hoje garante a vaga nas quartas de final. Se o jogo terminar empatado novamente, a classificação será definida nas cobranças de pênaltis. Com a apresentação de Igor França, o Rádio Notícia volta em uma hora. 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
4: 4:06. Boa tarde.
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0: É isso aí, tá no ar, tá começando agora o Circuito Sertanejo na companhia de vocês. Hoje quem vos fala sou eu, Pedro Dantas. Hoje, terça-feira, dia 4 do 8 de 2026. Agora são 4 horas e 9 minutos. Como vocês estão? Começando a semana da melhor forma. Ontem tivemos o nosso programa aqui da melhor forma também, que foi muito bom, com a interação e a participação de cada um de vocês aqui no nosso WhatsApp. Vocês que tiraram um tempinho para poder interagir e pedir sua música, porque lembrando que a partir das 5 horas, pessoal, terão somente as pedidas por vocês aqui no nosso WhatsApp. Então não fica de fora, não perca seu tempo, já manda o seu pedido de música, a sua interação para quem você deseja dedicar a música aqui no nosso WhatsApp, que é o 339-9989-1977. Então fica ligadinho comigo que eu tô na companhia de vocês até às 18 horas com o Circuito Sertanejo. O Circuito Sertanejo dura até às 20, mas eu, por enquanto, até às 18, estou aqui ligadinho com vocês. 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Então, sem mais enrolação, vamos de Henrique e Juliano. Flor e Beija-Flor, são 4 horas e 10 minutos. Boa tarde.

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12: Agora 4:21, boa tarde.

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1: Estamos de volta aqui com o Circuito Sertanejo. Você que tá ligadinho na nossa programação, acabou de acompanhar uma música linda do Henrique e Juliano, Paraíso em Casa. Quantas vezes vocês que estão aí nos acompanhando, igual a Claudinha falava hoje mais cedo, acompanhando a gente de outros países, de Portugal, da Itália, Estados Unidos, não sentem falta desse paraíso que a gente tinha aqui em casa, né? Nós, muitas vezes que já estamos aqui, sentimos muita saudade das pessoas que estão perto, muitas vezes nos visitamos, igual... Eu tenho uma vozinha que mora numa cidadezinha um pouco longe, mas às vezes eu faço um esforcinho, vou lá, a gente se sente em casa, mas mesmo assim, a gente sente essa falta desse paraíso em casa. Muitas vezes a gente tem, não valoriza, e quando tá longe, a gente sente falta. Mas é isso, sem mais enrolação, vamos com mais música, pessoal, e mais interação com vocês que tiraram um tempinho pra poder mandar mensagem pra gente aqui no nosso WhatsApp, aqui no 339-9989-1977. Um abraço pro meu amigo Matosinho e a dona Maria Rosa, lá de Assuncena, que estão sempre ligadinho com a gente, interagindo com a gente aqui no nosso WhatsApp. Também a Neném, irmã do Matosinho, sempre ligadinha e interagindo com a gente. O Thiago Mirante, também lá de Assuncena. O Pedrão, a Ana Maria Rodrigues, o Rianzão, lá do Trevo, o Kevin e a Rafaela, lá do bairro Tiradentes, a Valéria Rosa, lá do Tiradentes também, e para todas as enfermeiras do CME que estão sempre ligadinhas com a gente, e também para dona Lucinéia, lá de São José da Cássia, ela que é minha querida e fiel rádio ouvinte, sempre mandando seus pedidos de música, sempre interagindo conosco aqui no nosso WhatsApp, também para Neném, lá de Pescador, a Maria Donem, lá da Barra do Coeté, e muita gente que mandou mensagem aqui, pessoal. Muito obrigado por todos que tiraram um tempinho para participar com a gente aqui no Circuito Sertanejo. Mas é isso, agora são 4 horas e 30 minutos. Daqui a pouquinho a gente tem a nossa programação especial. A partir das 5 horas, são as pedidas por vocês aqui no nosso WhatsApp. Então não fica de fora, corre e já manda o seu pedido de música. Vamos agora com o Felipe Araújo, com participação de Natan, Copa Americana. Logo mais, nós vamos para um breve intervalo comercial e a gente volta no Circuito Sertanejo.

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0: Uma salva de palmas, Murilo Ru.
1: Valeu, amanhã. Que delícia,
2: tamo
1: cara,
2: junto.
1: Tem que respeitar.
0: Que é isso?
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0: Estamos de volta com o Circuito Sertanejo, passando aqui rapidinho só para agradecer a interação e a participação de cada um de vocês que tiraram um tempinho para mandar uma mensagem com um pedido de música para nós aqui no nosso WhatsApp e falar também de um dos nossos parceiros, pessoal. Mas antes, queria mandar um abraço para a Andréia, que falou boa tarde, Felipe. Felipe? Pedro Dantas. Pedro Dantas, não tem nenhum Felipe que apresenta programa aqui na rádio. Mas eu, às vezes a gente fala muito rápido, não dá pra entender. Mas eu me chamo Pedro Dantas, estou atualmente no controle do Circuito Sertanejo, das 16 até as 18 horas. E ela mandou assim, que quem fala é a Andréia da Cachoeira dos Bretas. Gostaria de ouvir uma música do Eduardo Costa e oferecer para o meu esposo Admilson Venâncio e meu filho que está nos Estados Unidos, Cristiano Amaro. Então, daqui a pouquinho a gente vai estar tocando. A partir das 5 horas serão somente as pedidas por vocês aqui no nosso WhatsApp. E um abraço pro filho, pro esposo dela, Admilson Venâncio, e pro Cristiano Amaro da Silva, que tá lá nos Estados Unidos, ligadinho com a gente. E quando eu falo assim, você já sabe quem que vem, né? Sabe mais quem tá lá nos Estados Unidos, ligadinho com a gente? 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E sem mais enrolação, vamos pra nosso bloco comercial e daqui a pouquinho a gente volta com mais no Circuito Sertanejo.
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1: Boa tarde para você ligado na Rádio Mundo Melhor, chegando com mais uma edição do Rádio Notícia nesta terça-feira, 4 de agosto de 2026. O Sistema Único de Saúde, o SUS, ampliou o atendimento em saúde mental para pessoas que enfrentam problemas relacionados a jogos e apostas. A partir desta terça-feira, a rede passa a oferecer até 100 mil teleatendimentos por mês, segundo o Ministério da Saúde. O serviço começou em março com uma oferta inicial de 600 consultas mensais, mas a capacidade foi aumentada devido à alta procura. Os atendimentos são realizados por videochamada com consultas psicológicas de aproximadamente 50 minutos, preferencialmente uma vez por semana. Quem busca ajuda deve acessar o aplicativo AgSus e selecionar a opção Agora tem especialistas em saúde mental para quem aposta. A iniciativa faz parte das ações do SUS para ampliar o suporte psicológico à população. Os mineiros devem gastar mais com presentes nesse Dia dos Pais, mesmo com uma redução no número de consumidores que pretendem ir às compras. Pesquisa da Fundação IPAD aponta que o valor médio dos presentes aumentou quase 23%, chegando a R$ 158. Roupas e calçados aparecem como os itens preferidos pelos filhos na hora da escolha. Segundo o levantamento, a alta nos preços está relacionada à inflação e também ao desejo dos consumidores de comprar produtos de maior qualidade. A maioria ainda prefere as lojas físicas, onde pode avaliar o produto e negociar melhores condições de pagamento. Começa nesta terça-feira em Ipatinga, no Vale do Aço, o 17º Salão do Livro. O evento será realizado até o próximo domingo no Teatro Ziminas, com o tema Sustentabilidade e Inteligência Artificial, Leituras para um Futuro Consciente. A programação reúne lançamentos de livros, feira literária, apresentações culturais, oficinas e atividades educativas. A feira contará com 20 estandes de editoras e distribuidores de Minas Gerais. A abertura oficial será às 19 horas, com a interpretação artística Sim, inspirada no livro Sapiens, Uma Breve História da Humanidade, de Yuval Noah Harari. O evento também terá ações voltadas para a sustentabilidade, arte e educação, além de atividades para crianças, adolescentes e a comunidade gamer. O Rádio Notícia volta com mais informações amanhã às 9 horas. Produção e apresentação Pedro Cláudio. 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

0: É isso aí, tamo de volta aqui com o Circuito Sertanejo. Agora, rapidinho com a trilha do Casa de Forró, que a quem apresenta geralmente é meu amigo Luciano Bernardes. Agora são 5 horas e 7 minutos e eu tô com essa trilha animada, pessoal, porque eu tenho um recadinho muito importante pra você, pra poder... 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E já entrando no clima, aquecendo pro baile do Eduardinho no sábado, nós vamos com um bloco especial de forró. Eu dedico essa daqui... Calcinha Preta hoje à noite pra minha querida e fiel rádio ouvinte que tá sempre acompanhando a gente lá de Pescador. Um abraço, Neizinha. Muito obrigado pela sua participação e o carinho da audiência. Agora são 5 horas e 9 minutos. Fique agora com Calcinha Preta hoje à noite.
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7: As portas que eram fechadas começaram a se abrir. O medo que me angustiava virou motivo para eu sorrir. O chão firme que eu piso já teve dias que desabou. Mantive a força quando eu caí e a coragem me levantou. Quando a barriga doeu, eu consegui me alimentar. Não teve fome ou obstáculo que conseguiu me derrubar. Eu parecia invencível, mesmo com o mundo contra mim. Eu duvidei da minha força, mas percebi que a vida não é assim. Os meus dias tristes me ensinaram que os dias bons também existem. E por ter fé que a vida é boa, virei alguém que não desiste. Bora pra lida, bora pra luta, com fé em Deus.
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14: Agora 5:22, de volta aqui com o Circuito Sertanejo, passando rapidinho só para interagir um pouquinho com vocês e agradecer a participação de todos que estão mandando mensagem aqui no nosso WhatsApp. E também falar para vocês sobre um dos nossos parceiros. 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Queria agradecer também a interação e a participação de cada um aqui presente no nosso WhatsApp. O Serginho, lá do bairro Turmalina, aqui de Valadares, ligadinho com a gente. O Ataí Carvalho, lá de Souza e Sobralha, sempre ligadinho com a gente aqui também. O Júlio de Souza, sempre marcando presença, lá da Fazenda do Jânio, São José do Suafira, sempre ligadinho. O José Batista, lá de Pouso Alegre. E toda a família Batista também, ele pediu um abraço pra toda a família que tá ligadinha com a gente aqui no Circuito Sertanejo. A Deia Oliveira, o Nélio Sena, o Robson Fernandes, a Ana Maria Rodrigues, o Thiago lá de Mirante, lá de Açucena, da mesma cidade do meu amigo Madocinho, e o meu amigo Flávio Dias, interagindo sempre, ligadinho com a gente aqui. A gente vai agora com a música. Quem pediu foi a dona Lucinéia, lá de São José da Cássia. Ela pediu Edson e Hudson, Foi Deus. Daqui a pouquinho a gente volta com mais, e logo após essa, toca também Marcos e Melucci, Pena Que Seja Namora. Essa eu dedico pro meu amigo Flávio Dias de Oliveira, sempre ligadinho com a gente, marcando presença aqui no Circuito Sertanejo.
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0: Estamos de volta aqui no Circuito Sertanejo. Como eu disse no comecinho da nossa sequência especial de músicas pra, somente das pedidas por vocês aqui no nosso WhatsApp, teríamos o sorteio de um par de ingressos para você curtir muito bem acompanhado o baile do Serginho, que acontecerá dia 8 de agosto, nesse sábado, no Arena Diversões, aqui em Valadares. E já temos o nosso sorteado. Eu só preciso que a pessoa que mandou mensagem pra nós aqui confere se eu não te mandei uma mensagenzinha aí no WhatsApp. Pra quem não tem o número da 97 salvo, é o 33999891977. Então, você que tá ligadinho com a gente, acompanhando o nosso radinho, confere o WhatsApp aí rapidinho. Você que tirou um tempinho também pra participar com a gente aqui, tira um tempinho, olha aí, vê se eu não te mandei uma mensagem que você provavelmente é o ganhador do nosso sorteio. E você, se essa pessoa não responder, a gente terá que sortear outra até o final do programa. Então corre que ainda dá tempo, vai que a pessoa não responde, né? Mas é isso, pessoal. A gente vai para um breve intervalo comercial, mas antes eu falo em nome de Funerária GV. 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Nós vamos para um breve intervalo comercial e daqui a pouquinho a gente volta com mais no Circuito Sertanejo.
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0: Estamos de volta aqui no Circuito Sertanejo. Tivemos alguns problemas técnicos, mas nada que um breve locução não resolva. Pessoal, temos o ganhador do nosso sorteio para o baile do Andrezinho, pessoal. É isso aí. Você que estava mandando mensagem aqui na nossa, no nosso WhatsApp já estava concorrendo. Não se preocupe que tem outros programas pra você poder ganhar. Amanhã o Venazes vai estar sorteando. A Claudinha também vai estar sorteando. Que ela falou pra mim que ainda não conseguiu sortear o dela. Mas não fique triste, igual o Ailton mandou aqui. Eu falei pra pessoa, né, que mandou mensagem aqui na rádio. Se alguém tiver mandado mensagem, pra poder conferir o WhatsApp que eu tinha falado. Já tinha falado com a pessoa que ela ganhou, pra depois anunciar aqui, né? Porque muitas vezes as pessoas, não quero não, passa pro próximo e tudo mais. Mas aí eu mandei mensagem pra ganhadora, que foi a Priscila Moitinho, lá do bairro São Raimundo, aqui de Valadares mesmo. Falou que topa participar, que topa ganhar, que já mandei o número dela pro número e o nome pro comercial. Então ela já foi a nossa ganhadora aqui do Circuito Sertanejo. Ela ganhou um par de ingresso pra ir curtir o baile do Eduardinho. Vai ser aqui em Valadares, no dia 8 de agosto, no sábado agora, no Arena de Diversões, aqui em Valadares, novamente. Então, a Rádio Por Um Mundo Melhor, juntamente com o Circuito Sertanejo, colocou a Priscila Moitinho com mais uma acompanhante para curtir o baile do Eduardinho. Então é isso aí, pessoal. Muito obrigado pra todo mundo que participou com a gente aqui no Circuito Sertanejo. Daqui a pouquinho eu volto pra encerrar com vocês e dar os devidos agradecimentos a todos. Na verdade, já vou agradecer a todo mundo aqui. A Rosária, que acabou de chegar. Muito obrigado pela participação. A Priscila Moitinho, por ter participado, por ter tirado um tempinho pra poder mandar. E acabou tirando um ingresso de letra aí, né? O também meu amigo Lucas Jedaia lá, meu conterrâneo de Tarumirim, sempre ligadinho, interagindo com a gente aqui. O Ailton do bairro das Caldeiras, o Ailton do bairro Granduquesa das Caldeiras, sempre ligadinho com a gente. Infelizmente não foi você que ganhou, mas amanhã, no da Claudinha, no do Luciano, você tenta concorrer, Ailton. O Sérgio do bairro Turmalinho, o Serginho sempre ligadinho com a gente. O Matosinho e a Dona Maria Rosa, que falou pra mim aqui: seu programa tá nota mil. Muito obrigado, é sempre bom ter vocês, ter o carinho da audiência. Muito obrigado pelos feedbacks, pessoal. Se vocês não estiverem gostando, fala que a gente tenta se adaptar, melhorar a cada dia mais. A gente vai pra um breve intervalo comercial e daqui a pouquinho eu volto pra poder me despedir de vocês.
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0: 5h52, faltando apenas 8 minutos para as 18 horas, pessoal. Passando aqui rapidinho para agradecer a interação e a participação de cada um aqui hoje no Circuito Sertanejo. Amanhã tem mais a partir das 4 horas, das 4 às 18. Tô eu aqui ligadinho com você, com o Circuito Sertanejo. Para quem não me conhece, para quem chegou agora, para quem ligou o radinho, eu me chamo Pedro Dantas. Atualmente estou aqui nos controles do Circuito Sertanejo. Pessoal, muito obrigado a todo mundo que tirou um tempinho para poder mandar mensagem aqui no nosso WhatsApp. Eu vejo vocês amanhã. Eu vejo não, né? Eu tô aqui amanhã interagindo com vocês a partir das 16 horas. 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Fiquem com Deus e tchau, tchau!

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O anjo do Senhor anunciou a Maria, e ela concebeu do Espírito Santo. Ave Maria, cheia de graças, o Senhor é convosco. Bendita sois vós entre as mulheres, e bendito é o fruto do vosso ventre, Jesus. Santa Maria, Mãe de Deus, rogai por nós, pecadores, agora e na hora de nossa morte. Amém. Eis aqui a serva do Senhor, faça-se em mim segundo a vossa palavra. Ave Maria, cheia de graças, o Senhor é convosco. Bendita sois vós entre as mulheres, e bendito é o fruto do vosso ventre, Jesus. Santa Maria, Mãe de Deus, rogai por nós, pecadores, agora e na hora de nossa morte. Amém. E o Verbo se fez carne e habitou entre nós. Ave Maria, cheia de graças, o Senhor é convosco. Bendita sois vós entre as mulheres, e bendito é o fruto do vosso ventre, Jesus. Santa Maria, Mãe de Deus, rogai por nós, pecadores, agora e na hora de nossa morte. Amém. Rogai por nós, Santa Mãe de Deus, para que sejamos dignos das promessas de Cristo. Oremos. Infundi, Senhor, vos rogamos a vossa graça em nossos corações, para que nós, conhecendo pela anunciação do anjo a encarnação de Jesus Cristo, vosso Filho, por sua paixão e morte de cruz, cheguemos à glória da ressurreição. Pelo mesmo Cristo, nosso Senhor. Amém.

Louvado seja nosso Senhor Jesus Cristo. Que a graça e a paz de Deus, nosso Pai, e de Jesus Cristo, nosso Senhor, estejam com todos vocês e seus familiares. Prezados radiovintes, hoje é terça-feira, dia 4 de agosto, e a igreja celebra a memória de São João Maria Vianney, presbítero, padroeiro dos parcos e também de todos os padres. E nós vamos meditar o Evangelho de Jesus Cristo segundo Mateus, capítulo 15, do versículo 1 ao 2 e do 10 ao 14. Naquele tempo, alguns fariseus e mestres da lei, vindos de Jerusalém, aproximaram-se de Jesus e perguntaram: "Por que os teus discípulos não observam a tradição dos antigos? Pois não lavam as mãos quando comem o pão." Jesus chamou a multidão para perto de si e disse: "Escutai e compreendei. Não é o que entra pela boca que torna um homem impuro, mas o que sai da boca, isso é que torna o homem impuro." Então os discípulos se aproximaram e disseram a Jesus: "Sabes que os fariseus ficaram escandalizados ao ouvir as tuas palavras?" Jesus respondeu: "Toda planta que não foi plantada pelo meu Pai Celeste será arrancada. Deixai-os, são cegos guiando cegos. Ora, se um cego guia outro cego, os dois cairão no buraco." Palavra da salvação. Amados radiovintes, a preocupação com o puro e o impuro fazia parte da legislação israelita, que previa inclusive o grande dia das expiações, que consta em Levíticos 12 a 16. Em tom de disputa, fariseus e escribas questionam Jesus sobre as atitudes dos discípulos. Preocupados com o exterior, Jesus se dirigiu à multidão para, além de esclarecer, mostrar a raiz de todas as formas de impurezas, o que procede do interior do ser humano. O que sai de sua boca é o que compromete moralmente o ser humano, pois vem do seu interior, isto é, do seu coração, centro da sua pureza ou impureza. Jesus não estava descartando. O que sai de sua boca é o que compromete moralmente o ser humano, pois vem do seu interior, isto é, do seu coração, centro da sua pureza ou impureza.

0: legislação divina, mas um desejo de que tradições humanas não a suplantassem. Oremos. Deus de poder e misericórdia, que tornastes o presbítero São João Maria Vianney admirável por seu zelo pastoral, concedei-nos, por seu exemplo e intercessão, conquistar no amor irmãos e irmãs para Cristo e com eles alcançar a glória eterna. Por nosso Senhor Jesus Cristo, vosso Filho, na unidade do Espírito Santo. Amém. Meu abraço, amigo, que a bênção de Deus, Pai, Filho e Espírito Santo, desça sobre todos vocês e permaneça para sempre. Fiquem com Deus e até daqui a pouco no programa Fé Católica.
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0: Amados irmãos, amadas irmãs, iniciamos o programa Fé Católica e a nossa catequese é uma visão geral sobre os sacramentos da Igreja. Os sacramentos são sinais visíveis e eficazes da graça divina, instituídos por Jesus Cristo para santificar a vida do cristão. São sete: batismo, crisma, eucaristia, penitência, unção dos enfermos, ordem e matrimônio. Eles acompanham todas as etapas da vida humana, desde o nascimento até a maturidade e a missão. Como são os sete sacramentos e os seus efeitos? Primeiramente, nós temos os chamados sacramentos da iniciação cristã: o batismo, que purifica e dá nova vida; a crisma, que fortalece com o Espírito Santo; e a eucaristia, que alimenta com o corpo e o sangue de Cristo. Temos os sacramentos da cura e do perdão, que é a penitência, que é a reconciliação com Deus; e a unção dos enfermos, que é o conforto espiritual e físico ao doente. Temos os sacramentos do serviço e da missão, como a ordem, que consagra ministros sagrados, e o matrimônio, que santifica a união do homem e da mulher. Mas como vivenciar os sacramentos na atualidade? Na sociedade atual, marcada pelo imediatismo e pelo individualismo, viver a vida sacramental exige intencionalidade. Exige três coisas: atitude de fé e preparo, participação frequente, vínculo comunitário. A vivência exige compreensão e fé no mistério que Cristo deixou, buscando não apenas o rito formal, mas a transformação interior, a conversão. A Eucaristia e a confissão não são pontuais, mas alimento e remédio, para serem buscados com regularidade ao longo da caminhada. Os sacramentos não são vividos isoladamente, mas integram o fiel à comunidade de fé e à missão da Igreja. Meu abraço, amigo, a minha bênção, fiquem com Deus e até o próximo programa.
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0: Amados irmãos, amadas irmãs, iniciamos a Novena do Bom Pastor. Sou Dom Félix, bispo da Diocese de Governador Valadares. Sou pastor dessa porção do povo de Deus da região do Vale do Rio Doce. É com alegria, então, que nós iniciamos, em nome do Pai e do Filho e do Espírito Santo. Amém. Peçamos perdão. Senhor Jesus, bom pastor, tem compaixão de nós, porque somos pecadores.
4: Não leve

sem conta as nossas faltas, mas concede-nos a graça de arrepender-nos dos nossos pecados. Converte-nos a ti, não nos deixes pecar, não nos deixes cair em tentação. Livra-nos do mal e perdoa todas as nossas culpas. Amém. Façamos o nosso agradecimento. Ó Deus, nosso Pai, nós te damos graças por todo o bem que nos fizeste até agora. Nós te agradecemos pelos imensos benefícios que concedeste a todos nós, seres humanos, e a todas as outras criaturas tuas que estão no céu, na terra e em todo o universo. Por teu Filho Jesus Cristo, Senhor nosso e bom pastor, a ti, nossa ação de graças, a honra e a glória, pelos séculos dos séculos e por toda a eternidade. Amém. Ouçamos a palavra de Deus. Eu sou o bom pastor. Conheço as minhas ovelhas e elas me conhecem. Assim como o Pai me conhece e eu conheço o Pai, e dou a minha vida pelas ovelhas. João 10:14. Meditemos a palavra de Deus.

Façamos agora a nossa intenção geral para alcançar a graça de perdoar as ofensas. Ó Deus de bondade, tu que não levas em conta nossas culpas, tu que perdoas a todos que te ofendem, dá-nos um coração manso e humilde, como é o coração de Jesus. Concede-nos a graça de perdoar sem restrições e sem medidas a todos que fazem o mal contra nós. Não permitas que caiamos na tentação de pagar o mal com o mal. Ensina-nos a amar nossos inimigos e a rezar com frequência pelo bem deles. Nós te pedimos por Cristo Senhor nosso. Amém. Façamos agora uma pausa para que no silêncio do nosso coração, com os olhos fixos na imagem do bom pastor, seja feito a ele o pedido de graças que desejamos receber dele por meio desta novena.

0: Oremos. Senhor Jesus, Filho de Deus e Filho de Maria, Tu que és verdadeiro Deus e verdadeiro homem, tem piedade de nós. Senhor Jesus, Tu que és o Cristo de Deus, tem piedade de nós. Senhor Jesus, Tu que és o bom pastor, atende a nossa súplica. Rezemos uma Ave Maria, pedindo à nossa querida Mãe do Céu, que por intercessão dela, sejam recebidas as graças do bom pastor que dele esperamos obter. Ave Maria, cheia de graças, o Senhor é convosco. Bendita sois vós entre as mulheres, e bendito é o fruto do vosso ventre, Jesus. Santa Maria, Mãe de Deus, rogai por nós, pecadores, agora e na hora de nossa morte. Amém. Neste momento, nós vamos abençoar a água. Ó Deus, Criador, nós te damos graças porque criaste a água para nos dar vida, saciar nossa sede, para lavar e refrescar nossos corpos, para molhar a terra e fazê-la produzir frutos que nos alimentam e sustentam. Nós te agradecemos pela água do batismo, pela qual tu nos purificas, a fim de que tenhamos uma vida limpa da sujeira do pecado e sem nenhuma mancha do mal. Nós te damos graças, porque por Jesus Cristo, que ofereceu a uma mulher samaritana e continua oferecendo a todos nós a água viva, da qual quem beber nunca mais terá sede, tu sacias a sede de todos os seres humanos. Abençoa, ó Pai, esta água que colocamos em tua presença. Concede a todos que fizerem uso dela tua proteção e a cura de suas enfermidades. Assim como pela passagem dos hebreus pelas águas do Mar Vermelho, tu os libertaste da escravidão do Egito, a todos que usarem desta água, livra-os de todos os males. Nós te damos graças e te pedimos por Jesus Cristo, Senhor nosso. Amém. Façamos agora a nossa consagração ao bom pastor. Ó bom pastor, nós te consagramos toda a nossa vida. A ti confiamos nossas famílias e nossos amigos. Tudo que temos e tudo que somos entregamos a ti. Tu és a fonte da vida. De ti procedem a cura e a libertação de todos os males. Tu és nossa luz e salvação. Queremos ser tuas ovelhas e pertencermos para sempre ao teu rebanho, pois junto de ti encontramos acolhida, paz e segurança. De todos os temores, tu sempre nos livras. Em ti pomos toda a nossa esperança, pois quem em ti espera jamais será decepcionado. Bom e eterno pastor, seguindo a ti com fidelidade, sabemos que após nossa peregrinação neste mundo, seremos recebidos por ti no céu. Lá, conforme tua promessa, viveremos para sempre contigo e teremos a felicidade eterna. Amém. Rezemos juntos a oração que o Senhor nos ensinou, através da qual nós chamamos a Deus de Pai e nos comprometemos a viver como irmãos e irmãs. Pai nosso que estais nos céus, santificado seja o vosso nome. Venha a nós o vosso reino. Seja feita a vossa vontade, assim na terra como no céu. O pão nosso de cada dia nos dai hoje. Perdoai-nos as nossas ofensas, assim como nós perdoamos a quem nos tem ofendido. E não nos deixeis cair em tentação, mas livrai-nos do mal. Amém. Recebamos agora a bênção do bom pastor. Que o bom pastor nos olhe com amor, traga luz aos nossos olhos e serenidade para o nosso coração. Amém. Que o bom pastor nos abrace agora com ternura, de modo que sintamos o afeto do seu divino coração. Amém. Que o bom pastor seja nosso guia, nos faça conhecer sua estrada, nos conduza e conduza nossas famílias pelos caminhos da paz e da felicidade. Amém. Ao bom pastor, a honra, a glória e o louvor para sempre. Amém. Que a bênção de Deus, Todo-Poderoso e Rico em Misericórdia, Pai, Filho e Espírito Santo, desça sobre todos nós e permaneça para sempre. Amém. Fiquem com Deus.
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0: E aí, deixou ela?
1: Deixei, foi certo.
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0: meu irmão.
1: Que bom, nunca vai matar essa saudade.
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1: Mundo Melhor, 18:59.
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2: Mundo Melhor, 19 e 11.

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4: Marcelo Lima, pra vocês. Vem na pegada do velhinho.
5: Oh, oh, oh. 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

0: Beto Machado, Beto Machado.
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0: Muito obrigado, gente.
1: Obrigado, João.
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6: Todo mundo tem um beijo de relíquia.

0: sucesso, meu irmão. Barões da Pisadinha, Guilherme Silva, Felipe Barão, Chava. Rodrigo Barão, obrigado, que Deus abençoe.
1: Muito obrigado, meu irmão.
0: Por vocês, meu DVD.
1: Show de bola.
0: Imensa, viu?
1: Sucesso.
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0: Olaf Lorenzo na resenha.
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1: Rádio Mundo Melhor FM, 20:05.
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3: As portas que eram fechadas começaram a se abrir. O medo que me angustiava virou motivo para eu sorrir. O chão firme que eu piso já teve dias que desabou. Mantive a força quando eu caí e a coragem me levantou. Quando a barriga doeu, eu consegui me alimentar. Não teve fome ou obstáculo que conseguiu me derrubar. Eu parecia invencível, mesmo com o mundo contra mim. Eu duvidei da minha força, mas percebi que a vida não é assim. Os meus dias tristes me ensinaram que os dias bons também existem. E por ter fé que a vida é boa, virei alguém que não desiste. Bora pra lida, bora pra luta, com fé em Deus.
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5: 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Um do melhor. 20 horas, 21 minutos.

0: barulho aí.
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3: Vamos ver que horas ela acorda, que horas ela dorme, que horas ela janta. Isso é exatamente o que ela tá fazendo agora, Caio.

0: Uma salva de palmas, Murilo Ru.
1: Valeu, Goiânia.
2: Delícia, tamo
1: cara,
2: junto.
1: Tem que respeitar.
0: Que é que isso?
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0: senhoras e senhores.
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5: Mundo Melhor, 20 horas 59 minutos.
6: Está no ar a Voz do Brasil. As notícias do governo federal que movimentaram o país no dia de hoje.
7: Olá, boa noite.
8: Boa noite para você que nos acompanha em todo o país.
7: Terça-feira, 4 de agosto de 2026.
8: Vamos aos destaques do dia.
7: Saúde mental e BETS.
8: SUS vai oferecer 100 mil teleatendimentos por mês a pessoas com dificuldades relacionadas a jogos e apostas. Thaís Araújo.
9: O serviço funciona como porta de entrada para a rede de atenção psicossocial e disponibiliza orientação, acompanhamento profissional e apoio também aos familiares.
7: E a propaganda e publicidade de BETS deve trazer alertas ao consumidor.
8: Quem conversa com a gente sobre isso é a secretária de Prêmios e Apostas do Ministério da Fazenda, Daniele Correia.
10: Você tem, aposta não é investimento. A outra é, apostar pode causar dependência. E uma questão de que apostar faz você perder dinheiro. Então é justamente nessa perspectiva, seja da saúde mental, seja da saúde financeira.
7: Crimes no ambiente digital.
8: Operações identificam grupos envolvidos em crime de ódio e incentivo à violência. Márcia Fernandes.
11: O Laboratório de Operações Cibernéticas atuou na análise de evidências digitais e na articulação entre as forças de segurança envolvidas.
7: Hoje, na apresentação da Voz do Brasil, Luciana Vasconcelos e Luciano Seixas.
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7: Foram realizadas duas operações para desarticular grupos criminosos que utilizam plataformas digitais para disseminar violência e propagar discursos de ódio.
8: As operações foram executadas em conjunto com as polícias civis de diferentes unidades da federação.
7: E os resultados foram apresentados hoje. Os detalhes você vai ouvir agora na reportagem de Márcia Fernandes.
11: A Operação Rede Interrompida da Polícia Civil do Distrito Federal apura a existência de uma organização extremista que utilizava comunidades do aplicativo Telegram para planejar atos violentos e disseminar conteúdos preconceituosos contra determinadas